0: com muito talento. O importante é criar equipa e isso começa com a atitude e o compromisso dos jogadores. E tivemos isso.
1: A seleção chega a Portugal ao início da manhã de quarta-feira. A Missão Escola Pública avisa que a plataforma de classificação dos exames nacionais continua inacessível para alguns docentes. O Ministro da Educação garantiu ao início da tarde de segunda-feira que até ao final do dia quase todas as provas estariam disponíveis para os classificadores, mas Cristina Mota, porta-voz desta plataforma Missão Escola Pública, refere à Antena 1 que os problemas persistem.
2: Alguns classificadores não conseguem ainda aceder à plataforma, outros que acedem, mas ainda não têm sequer itens disponíveis. Também temos informação que durante o fim de semana foram convocados mais classificadores, entendemos que existe aqui um reforço da parte do Ministério do número de classificadores que neste momento estão com itens supostamente atribuídos, e esses classificadores também ainda não tiveram acesso aos itens para classificação. Portanto, ainda temos disciplinas que, segundo os dados que nos chegam, ainda não estão a começar a ser classificadas. Pelo menos até às 18 horas, horário que os professores entendem que termina a sua jornada de trabalho, se durante o resto do dia até à meia-noite eles ficam disponíveis ou não. Portanto, essa é uma questão. Quando as pessoas retomarem, portanto, a plataforma para começarem a classificar, poderão indicar.
1: Da esquerda à direita, os partidos políticos pedem esclarecimentos ao Ministro da Educação e na oposição não se descarta uma comissão parlamentar de inquérito que o Bloco de Esquerda já propôs, mas primeiro os partidos querem explicações do Ministro. Chega e PCP vão chamar Fernando Alexandre ao Parlamento. No podcast da Antena 1 Política com assinatura, Rui Tavares, do Livre, diz que o Primeiro-Ministro tem uma relação abusiva e doentia com a oposição.
3: Acho absolutamente, quase que doentia, abusiva, o tipo de relação em que Luís Montenegro quer meter a política nacional, em que vai votar as coisas com o Chega, vai negociar as coisas todas com o Chega, dá-se ao luxo de entrar nesta espécie de ritual de caricaturação, de humilhação da esquerda, e nomeadamente do PS, em coisas como vimos nas escolhas dos órgãos externos, etc. E depois, ao fim do ano, apresenta a fatura, venham cá aprovar o orçamento para a gente governar mais um ano. Pergunto muitas vezes se o tipo de tática que Luís Montenegro e Hugo Soares têm seguido não é um tipo de tática cujo objetivo final seria um dia atirar com a toalha ao chão, dizer a culpa é dos outros, vamos para eleições, deem-nos uma maioria absoluta. Só que essa estratégia já saiu furada. Desde o pacote laboral para a frente, que ele deveria ter aprendido e deveria ter tido a humildade de chegar ao Parlamento e dizer isto não funcionou. Espero que ele tenha essa humildade, por exemplo, no discurso do Estado da Nação daqui a 15 dias.
1: Entrevista na íntegra após as notícias das 10 da manhã e também em antena1.rtp.pt no podcast Política com assinatura de Natália Carvalho. Patriotismo não quer dizer nacionalismo, uma das afirmações de Durão Barroso. Esta noite, o antigo primeiro-ministro e ex-presidente da Comissão Europeia foi orador num painel nas jornadas parlamentares da AD que decorrem até esta terça-feira em Cascais. Inês Ameixa.
4: É possível ser patriota e europeísta ao mesmo tempo, defende Durão Barroso. O antigo presidente da Comissão Europeia fala num mundo polarizado e pede aos portugueses mais sentimento de comunidade nacional.
5: Nós portugueses hoje, numa situação como esta, temos o dever de reforçar os sentimentos de comunidade nacional, porque há alguns que procuram pô-lo em causa através da polarização.
4: Até porque
5: mostrar, citando o célebre autor Romain Gary, que podemos ser, que o patriotismo não é um nacionalismo. O nacionalismo é o ódio dos outros, o patriotismo é o amor do que é nosso. E por isso podemos ser patriotas e europeístas ao mesmo tempo.
4: Reflexão do antigo primeiro-ministro do PSD, que aplaude a decisão do governo de comemorar os 900 anos da fundação de Portugal, e insiste, Durão Barroso, é preciso reforçar esse sentimento, mas sem xenofobia.
5: Reforçar o nosso sentimento de comunidade nacional, mas num sentido de abertura, e não num sentido de chauvinismo ou de xenofobia.
4: Discurso em que também deixou críticas à postura da União Europeia, aponta que Donald Trump mudou a forma de fazer política e pede mais aos países do Bloco Europeu.
5: Nós, europeus, temos sobretudo de fazer os nossos trabalhos de casa. É muito fácil hoje dizer que a culpa é de Trump. Mas não é por causa de Trump que a Europa não acabou o seu mercado interno. Não é por causa de Trump que a Europa não tem a união bancária. Não é por causa de Trump que a Europa não tem uma união de mercado de capitais. É porque nós não fizemos ainda o nosso trabalho. E por isso, não é por causa de Trump que a Europa não manteve esta situação de adolescente geopolítico.
4: Acrescentando que finalmente a Europa está a confrontar-se com os seus deveres e responsabilidades perante uma Rússia que diz ser muito mais agressiva, uma China muito mais assertiva e uns Estados Unidos muito mais imprevisíveis.
1: Durão Barroso nas jornadas parlamentares da AD que terminam ao final da manhã em Cascais esta terça-feira. Na capital da Turquia arranca a Cimeira da NATO, em destaque o reforço do investimento em defesa face ao recuo dos Estados Unidos e também o apoio à Ucrânia. Luís Montenegro representa Portugal ao lado do Ministro do Estado e dos Negócios Estrangeiros e também do Ministro da Defesa. Zelensky é convidado. O Presidente da Ucrânia deve encontrar-se à margem com o Presidente dos Estados Unidos. O Sam Abu Safi, o antigo diretor do hospital Kamal Adwan, no norte da faixa de Gaza, permanece detido por Israel e diz temer pela vida. O advogado deste médico relata, João Coraceiro, um agravamento significativo do estado de saúde de Abu Safia.
6: Dificuldade em respirar, em falar de forma contínua, tão fraco que mal conseguia manter-se sentado, conta o advogado Nasser Odeh sobre o encontro com Assam Abu Safia na prisão no final da semana passada. E do médico, que parecia repetidamente à beira de perder a consciência, o advogado ouviu: trouxeram-me aqui para me matar, não me vejo a sobreviver. Isto é o fim. São as palavras reproduzidas numa declaração conjunta com várias organizações que apelam à libertação imediata do pediatra. Abu Safia virou o rosto dos profissionais de saúde em Gaza no desafio de tratar milhares de doentes em plena guerra. Está detido há mais de 18 meses, sem julgamento ou acusação. No final de junho, foi transferido para a prisão subterrânea de Rakfet, construída para receber reclusos associados ao crime organizado. O antigo diretor do Hospital Kamal Adwan viu também, no mês passado, o recurso para ser em liberdade rejeitado pelo Supremo Tribunal de Israel.
1: E esta segunda-feira a ONU classificou a detenção de Abu Safia como arbitrária, afirmando que a saúde do médico está cada vez mais frágil.
7: Foi edição à uma da manhã com Cláudia Almeida. 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
1: Boa noite e bem-vindos.

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0: consciência tranquila com a derrota de Portugal frente à Espanha. A seleção despede-se do Campeonato do Mundo, este que é também o último de Cristiano Ronaldo. O capitão, melhor marcador de sempre da seleção nacional, garante que a equipa poderia ter sido melhor, mas lembra que sai frente a uma das melhores seleções em prova.
1: Eu não decido as coisas com a cabeça quente. Nem quero mudar a atenção daquilo que foi feito no Mundial por uma decisão pessoal. Isso eu nunca o farei. O balanço que eu faço do Mundial, podíamos ter feito melhor, mas fomos eliminados como uma das equipas também que, no meu ver, possivelmente chegará ou na final ou perto. Acho que foi um jogo bem disputado, sinceramente. Podia dar para qualquer um. Tivemos um pouco azar de sofrer ali nos últimos 5 minutos. Mas, como disse ontem, sair de consciência tranquila, eu dei o meu melhor, demos o nosso melhor, e quando assim é, não há nada a apontar.
0: Nestas declarações à imprensa, ainda no estádio de Dallas, nos Estados Unidos, Cristiano Ronaldo deixou elogios a Roberto Martínez.
1: Bom, o que eu quero dizer ao míster é que foi uma pessoa que eu adorei trabalhar com ele, um grande ser humano, um grande treinador, e aquilo que ele fez por Portugal foi muito grande. É de louvar aquilo que ele fez, ganhou um título para Portugal. Muitas pessoas não, se calhar não dão valor, mas eu dou muito valor, porque Portugal antigamente não tinha ganho nada e nos últimos anos ganhou 3 títulos, e isso demonstra muito o bom que tens que ser para poder ganhar um título por Portugal. E aquilo que eu tenho a agradecer é dar-lhe um obrigado e que ele seja muito feliz.
0: Cristiano Ronaldo desejar felicidades a Roberto Martínez, isto porque em conferência de imprensa o selecionador confirmou que o jogo com a Espanha foi o último à frente da seleção nacional.
2: Sim, é certo, é o meu último jogo com a seleção de Portugal, mas tenho duas notas. Primeiro, agradecer ao povo português, porque foi um período incrível, um orgulho que no puedo describir, todo aquello, la fuerza, energía que tivemos de todos los adeptos, de todo el pueblo portugués, fue increíble. Agradecer eso y llevo conmigo una memoria para toda la vida. Después agradecer el trabajo de los jugadores, porque fue increíble, jugadores con mucho talento, mas foi o compromisso para ser uma equipa. É muito fácil ter bons jogadores na seleção, porque são os melhores jogadores do teu país. O importante é criar equipa, e isso começa com a atitude e o compromisso dos jogadores, e tivemos isso.
0: Roberto Martínez, na hora da despedida, Portugal está fora do Mundial, a seleção foi derrotada pela Espanha. Merino, nos descontos, marcou o único gol da partida. A Espanha segue para os quartos de final, onde irá encontrar o vencedor dos Estados Unidos-Bélgica, jogo que, de resto, decorre a esta hora em Seattle. Ao intervalo, a Bélgica vai vencendo os Estados Unidos por 2-1. O porta-voz do Livre critica a postura do primeiro-ministro com a oposição no podcast da Antena 1 Política com Assinatura. Rui Tavares acusa Montenegro de ter uma relação abusiva e doentia.
3: Acho absolutamente, quase que doentia, abusiva, o tipo de relação em que Luís Montenegro quer meter a política nacional, em que vai votar as coisas com o Chega, vai negociar as coisas todas com o Chega, dá-se ao luxo de entrar nesta espécie de ritual de caricaturação, de humilhação da esquerda, e nomeadamente do PS, em coisas como vimos nas escolhas dos órgãos externos, etc. E depois, ao fim do ano, apresenta a fatura, venham cá aprovar o orçamento para a gente governar mais um ano. Pergunto muitas vezes se o tipo de tática que Luís Montenegro e Hugo Soares têm seguido não é um tipo de tática cujo objetivo final seria um dia atirar com a toalha ao chão, dizer a culpa é dos outros, vamos para eleições, deem-nos uma maioria absoluta. Só que essa estratégia já saiu furada. Desde o pacote laboral para a frente, que ele deveria ter aprendido e deveria ter tido a humildade de chegar ao Parlamento e dizer isto não funcionou. Espero que ele tenha essa humildade, por exemplo, no discurso do Estado da Nação daqui a 15 dias.
0: O co-porta-voz do Livre não tem dúvidas de que a atual política do governo precisa de oposição por ser egoísta, agressiva e que desrespeita as instituições, sobretudo o Parlamento. Em entrevista de Rui Tavares no podcast Política com Assinatura, que pode ouvir depois das notícias das 10 da manhã e em antena1.rtp.pt. A Câmara de Almada e os serviços municipais de água Água e Saneamento do Conselho pedem desculpa à população pelo impacto causado pelas falhas na rede de abastecimento de água. Num comunicado conjunto, descrevem uma situação excepcional com o aumento do consumo de água e a pressão sobre a rede de abastecimento. Há um plano de contingência já em vigor e foi também criado um gabinete de crise. Entre as medidas adotadas ainda, a redução da pressão da água na rede entre a meia-noite e as 6 da manhã no concelho, desde a última semana que a população de Almada enfrenta falhas no fornecimento de água. No Médio Oriente, o Irão terá disparado 2 mísseis contra navios no Estreito de Hormuz. A informação está a ser avançada pela imprensa norte-americana e também pelas agências internacionais que citam fontes do Pentágono. Os disparos provocaram danos significativos nas embarcações. Acrescenta também aqui a mesma fonte sobre estes disparos de mísseis no Estreito de Hormuz, no Médio Oriente, por parte das forças iranianas. Patriotismo não quer dizer nacionalismo, mas das afirmações de Durão Barroso, o antigo primeiro-ministro e ex-presidente da Comissão Europeia, foi orador num painel nas jornadas parlamentares da AD que decorrem até esta terça-feira em Cascais, e Durão Barroso falou, alertou aliás para um mundo polarizado. Inês Ameixa.
4: É possível ser patriota e europeísta ao mesmo tempo, defende Durão Barroso. O antigo presidente da Comissão Europeia fala num mundo polarizado e pede aos portugueses mais sentimento de comunidade nacional.
5: Nós portugueses hoje, numa situação como esta, temos o dever de reforçar os sentimentos de comunidade nacional, porque há alguns que procuram pô-lo em causa através da polarização.
4: Até porque
5: mostrar que, citando o célebre autor Romain Gary, que podemos ser, que o patriotismo não é o nacionalismo. O nacionalismo é o ódio dos outros, o patriotismo é o amor do que é nosso. E por isso podemos ser patriotas e europeístas ao mesmo tempo.
4: Reflexão do antigo primeiro-ministro do PSD, que aplaude a decisão do governo de comemorar os 900 anos da Fundação de Portugal, e insiste, Durão Barroso, é preciso reforçar esse sentimento, mas sem xenofobia.
5: Reforçar o nosso sentimento de comunidade nacional, mas num sentido de abertura, e não num sentido de chauvinismo ou de xenofobia.
4: Discurso em que também deixou críticas à postura da União Europeia, aponta que Donald Trump mudou a forma de fazer política e pede mais aos países do Bloco Europeu.
5: Nós, europeus, temos sobretudo de fazer os nossos trabalhos de casa. É muito fácil hoje dizer que a culpa é Trump. Mas não é por causa de Trump que a Europa não acabou o seu mercado interno. Não é por causa de Trump que a Europa não tem união bancária. Não é por causa de Trump que a Europa não tem uma união de mercado de capitais. É porque nós não fizemos ainda o nosso trabalho. E por isso, não é por causa de Trump que a Europa não manteve esta situação de adolescente geopolítico.
4: Acrescentando que, finalmente, a Europa está a confrontar-se com os seus deveres e responsabilidades perante uma Rússia que diz ser muito mais agressiva, uma China muito mais assertiva e uns Estados Unidos muito mais imprevisíveis.
0: Reportagem da jornalista Inês Ameixa. Durão Barroso, o antigo presidente da Comissão Europeia, nas jornadas parlamentares da AD que decorrem em Cascais. No encerramento, ao final da manhã, discursam o líder da bancada do PSD, Hugo Soares, e o líder da bancada do CDS, Paulo Núncio.
6: Edição do jornalista Guilherme de Sousa. 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
11: É o primeiro designer de moda a trabalhar com as marchas de Lisboa, uma das últimas tradições lisboetas que ainda se mantém. Natural de Anadia, formou-se em pintura e não escolheu a moda. Diz que foi a moda que o escolheu a ele. Uma inevitabilidade quando, aos 7 anos, já resgatava roupa em casa para a mãe e para a irmã. Dino Alves esta semana no Fala Com Ela.
12: A coisa mais importante da minha vida é as coisas que eu faço.
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20: 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Há sempre uma resposta para todas as questões.
21: Estamos a gravar a nossa conversa no dia de São João e ele certamente ainda tem na memória a última noite de Santo António. Recebeu o prémio de melhor figurino para a Marcha da Bica e lembrava nesses dias numa entrevista que as marchas são a última coisa que Lisboa tem de lisboeta. É o primeiro designer de moda a trabalhar com as marchas. Já vamos saber que vida lhe traz este processo que está longe de se esgotar numa noite ou num desfile. Nasceu em 1967 em Anadia. Formou-se em pintura na Escola Superior Artística do Porto. Ainda fez um curso profissional de fotografia e depois de uma passagem pela Cinemateca Portuguesa, acabou por seguir a área da moda. Estreou-se nas Manobras de Maio em 1994. 3 anos depois, começou a apresentar coleções regulares na Moda Lisboa. O resto da história desfila à nossa frente. É versátil e eclético. Está no bairro da Bica ou no Lux com a mesma entrega. Andou sempre a resgatar roupa dos mais variados escombros. Gosta dessa ideia de peneirar e encontrar. Melhor ainda, de transformar. É conhecido o seu hospital da roupa, onde cada peça ganha uma nova vida depois de ter vivido várias. Com ele, é como se o punk e a pop andassem de mãos dadas. Mas isso não é novo para este criador que faz da sustentabilidade e do upcycling as suas bandeiras, mas já há muitos anos. Os amigos recorrem a ele com frequência e no meio ouve-se muito dizer: o Dino salvou-me outra vez. Na internet aparece várias vezes a expressão o enfant terrible da moda. Vamos descobrir se a timidez é só um disfarce. Dino Alves, hoje não fala com ela aqui na RTP Antena 1. Olá Dino, e obrigada por estares aqui.
22: Eu é que agradeço, é uma honra.
21: Foste o enfant terrible, porquê, Dino?
22: Olha,
21: eu estou a dizer no passado, mas se calhar ainda és.
22: Espero ser até morrer. Mas é uma coisa que, por acaso, eu costumo dizer, eu não tenho muito. Eu não tenho uma grande casa, não tenho carro, não tenho muitos bens materiais, mas orgulho-me muito de ter conquistado esta espécie de cognome que nem todos têm. A Ana Salazar, por exemplo, tem, que é a mãe da moda portuguesa.
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0: habit de fête.
1: 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Edição do jornalista Guilherme de Sousa.
2: Na hora da despedida do Mundial, Roberto Martínez afirma que está de saída do comando técnico da Seleção Nacional. O treinador confirma que a derrota com a Espanha foi o último jogo em que orientou a Seleção Nacional.
3: Sim, é certo, é o meu último jogo com a Seleção de Portugal, mas tenho duas notas. Primeiro, agradecer ao povo português, porque foi um período incrível, um orgulho que não posso descrever, tudo aquilo, a força, a energia que tivemos de todos os adeptos, de todo o povo português, foi incrível. Agradecer isso e levo comigo uma memória para toda a vida. Depois agradecer o trabalho dos jogadores, porque foi incrível, jogadores com muito talento, mas foi o compromisso para ser uma equipa. É muito fácil ter bons jogadores na seleção, porque são os melhores jogadores do teu país. O importante é criar equipa e isso começa com a atitude e o compromisso dos jogadores. E tivemos isso.
2: No final do jogo com a Espanha, em Dallas, no Texas, o capitão Cristiano Ronaldo deixou elogios a Roberto Martínez.
4: Bom, o que eu quero dizer ao míster é que foi uma pessoa que eu adorei trabalhar com ele. Um grande ser humano, um grande treinador. E aquilo que ele fez por Portugal foi muito grande. É de louvar aquilo que ele fez. Ganhou um título para Portugal. Muitas pessoas não... Se calhar não dão valor, mas eu dou muito valor, porque Portugal antigamente não tinha ganho nada e nos últimos anos ganhou 3 títulos, e isso demonstra muito o bom que tens que ser para poder ganhar um título por Portugal. E aquilo que eu tenho a agradecer é dar-lhe um obrigado e que ele seja muito feliz.
2: Este foi também o último jogo no Mundial por parte de Cristiano Ronaldo, mas o capitão não quis responder quando questionado sobre a continuidade na seleção.
4: Eu não decido as coisas com a cabeça quente. Nem quero mudar a atenção daquilo que foi feito no Mundial por uma decisão pessoal. Isso eu nunca o farei. O balanço que eu faço do Mundial, podíamos ter feito melhor, mas fomos eliminados como uma das equipas também que, no meu ver, possivelmente chegará ou na final ou perto. Acho que foi um jogo bem disputado, sinceramente. Podia dar para qualquer um. Tivemos um pouco azar de sofrer ali nos últimos 5 minutos. Mas, como disse ontem, sair de consciência tranquila. Eu dei o meu melhor, demos o nosso melhor. E quando assim é, não há nada a apontar.
2: Cristiano Ronaldo, depois da eliminação de Portugal pela Espanha no Campeonato do Mundo, a seleção espanhola segue assim para os quartos de final, onde irá defrontar a Bélgica, que acaba mesmo agora de vencer os Estados Unidos. A Bélgica goleou a formação norte-americana por 4-1 e qualifica-se assim para a próxima fase do Mundial. A Missão Escola Pública avisa: a plataforma de classificação dos exames nacionais continua inacessível para alguns docentes. O Ministro da Educação garantiu ao início da tarde que até ao final do dia quase todas as provas estariam disponíveis para os classificadores, mas Cristina Mota, porta-voz da Missão Escola Pública, referiu à Antena 1 que os problemas persistem.
5: Alguns classificadores não conseguem ainda aceder à plataforma, outros que acedem, mas ainda não têm sequer itens disponíveis. Também temos informação que durante o fim de semana foram convocados mais classificadores. Entendemos que existe aqui um reforço da parte do Ministério do número de classificadores que neste momento estão com itens supostamente atribuídos, e esses classificadores também ainda não tiveram acesso aos itens para classificação. Portanto, ainda temos disciplinas que, segundo os dados que nos chegam, ainda não estão a começar a ser classificadas. Pelo menos até às 18 horas, horário que os professores entendem que termina a sua jornada de trabalho. Se durante o resto do dia até a meia-noite eles ficam disponíveis ou não. Portanto, essa é uma questão. Quando as pessoas retomarem, portanto, a plataforma para começarem a classificar, poderão indicar.
2: A plataforma esteve em manutenção até às 3:30 da tarde. Nenhum docente pôde aceder ao sistema. Cristina Mota refere ainda a novidade na plataforma que facilita aos professores reportarem falhas.
5: A sensação que nos dá é que a plataforma encontrou-se em manutenção no sentido de ser criado um botão que facilita a comunicação dos problemas. Situação que não era possível anteriormente. Portanto, todos os problemas eram reportados através de um e-mail geral, mas agora no próprio item é possível reportar o problema que detecta. Ou seja, neste momento voltámos a ter a plataforma no formato em que ela estava na sexta-feira passada e ainda com os problemas detectados.
2: Ainda há professores sem acesso aos itens de classificação dos exames nacionais do ensino secundário. O porta-voz do LIVRE critica a postura do Primeiro-Ministro com a oposição no podcast da Antena 1 Política com assinatura. Rui Tavares acusa Montenegro de ter uma relação abusiva e doentia com a oposição.
0: Acho absolutamente, quase que doentia, abusiva, o tipo de relação em que Luís Montenegro quer meter a política nacional, em que vai votar as coisas com o Chega, vai negociar as coisas todas com o Chega, dá-se ao luxo de entrar nesta espécie de ritual de caricaturação, de humilhação da esquerda, e nomeadamente do PS, em coisas como vimos nas escolhas dos órgãos externos, etc. E depois, ao fim do ano, apresenta a fatura, venham cá aprovar o orçamento para a gente governar mais um ano. Pergunto muitas vezes se o tipo de tática que Luís Montenegro e Hugo Soares têm seguido não é um tipo de tática cujo objetivo final seria um dia atirar com a toalha ao chão, dizer a culpa é dos outros, vamos para eleições, deem-nos uma maioria absoluta. Só que essa estratégia já saiu furada. Desde o pacote laboral para a frente, que ele deveria ter aprendido e deveria ter tido a humildade de chegar ao Parlamento e dizer isto não funcionou. Espero que ele tenha essa humildade, por exemplo, no discurso do Estado da Nação daqui a 15 dias.
2: Rui Tavares, o porta-voz do LIVRE, não tem dúvidas de que a atual política do governo precisa de oposição por ser egoísta, agressiva e que desrespeita as instituições. Uma entrevista a Rui Tavares, conduzida por Natália Carvalho no podcast Política com assinatura, que pode ser ouvida em todas as plataformas de podcast e também aqui na antena da rádio a partir das 10 da manhã, depois das notícias das 10 da manhã. A Câmara de Almada e os serviços municipalizados de água e saneamento deste concelho pedem desculpa à população pelo impacto causado pelas falhas na rede de abastecimento de água. Num comunicado conjunto descrevem uma situação excepcional com o aumento do consumo de água e a pressão sobre a rede de abastecimento. Há um plano de contingência já em vigor e também foi criado um gabinete de crise. Entre as medidas adotadas está a redução da pressão da água na rede entre a meia-noite e as 6 da manhã no concelho, desde a última semana que a população de Almada enfrenta falhas no fornecimento de água.
1: Edição do jornalista Guilherme de Sousa. 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

Bem-vindos ao Gramofone de hoje com a terceira e última parte da conversa com Pedro da Silva Martins a propósito dos seus 50 anos de vida, celebrados agora em maio. Entre outras coisas, já visitámos os de Olinda e algumas das muitas canções que escreveu para outros intérpretes. Hoje vamos conhecer melhor a última década, nomeadamente os dois discos escritos para Lena D'Água e para o grupo Cara de Espelho, de que Pedro da Silva Martins faz também parte. Mas vamos abrir com Lena D'Água e Nunca Me Fui Embora.

0: Nunca Me Fui Embora, Lena D'Água, com esta canção que levou ao Festival RTP de 2017, gravada com a Francisca Cortesão, a Mariana Ricardo, o Sérgio Nascimento, o Benjamim e o António Vasconcelos Dias. Pedro, como é que se deu o encontro com a Lena D'Água? Esse encontro trouxe logo a ideia de escrever canções? Como é que foi esse princípio?
1: Foi um desafio. Ela já me tinha contactado, a Lena.
0: A Lena é uma pessoa com bom gosto.
1: Sim, sem dúvida. E tinha-me desafiado para escrever para ela.
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A classificação dos exames nacionais continua inacessível para alguns docentes. O Ministro da Educação garantiu que até ao final do dia de ontem quase todas as provas estariam disponíveis para os classificadores, mas Cristina Mota, porta-voz da Missão Escola Pública, em declarações à Antena 1, refere que os problemas persistem.

0: classificadores não conseguem ainda aceder à plataforma, outros que acedem, mas ainda não têm sequer itens disponíveis. Também temos informação que durante o fim de semana foram convocados mais classificadores, entendemos que existe aqui um reforço da parte do Ministério do número de classificadores que neste momento estão com itens supostamente atribuídos, e esses classificadores também ainda não tiveram acesso aos itens para a classificação. Portanto, ainda temos disciplinas que, segundo os dados que nos chegam, ainda não estão a começar a ser classificadas. Pelo menos até às 18 horas, horário que os professores entendem que termina a sua jornada de trabalho, se durante o resto do dia até à meia-noite eles ficam disponíveis ou não. Portanto, essa é uma questão quando as pessoas retomarem, portanto, a plataforma para começarem a classificar, poderão indicar.
1: A plataforma esteve em manutenção até às 3:30 da tarde desta segunda-feira. Nenhum docente durante esse período pôde aceder ao sistema. Cristina Mota, da Missão Escola Pública, refere ainda a novidade na plataforma que facilita aos professores reportarem falhas.
0: A sensação que nos dá é que a plataforma encontrou-se em manutenção no sentido de ser criado um botão que facilita a comunicação dos problemas. Situação que não era possível anteriormente, portanto todos os problemas eram reportados através de um e-mail geral, mas agora no próprio item é possível reportar o problema que detecta. Ou seja, neste momento voltámos a ter a plataforma no formato em que ela estava na sexta-feira passada e ainda com os problemas detectados.
1: Ainda há professores sem acesso aos itens de classificação dos exames nacionais do ensino secundário, como referia aqui Cristina Mota, da Missão Escola Pública. E a nível político, da esquerda à direita, pedem-se esclarecimentos ao Ministro da Educação, Fernando Alexandre. Os partidos da oposição não descartam uma comissão parlamentar de inquérito que o Bloco de Esquerda já propôs, mas primeiro querem explicações do Ministro. Chega e PCP vão mesmo chamar Fernando Alexandre ao Parlamento. Teresa Borges.
2: São falhas brutais, classifica o líder do Chega, e que levam o partido a propor um debate de urgência no Parlamento na próxima semana. André Ventura não descarta a realização de uma comissão de inquérito, mas para já quero ouvir as explicações do Ministro.
3: É um instrumento que não descartamos, mas agora é importante sacar responsabilidades ao Governo e, sobretudo, dar aos pais e aos professores tranquilidade.
2: Urgência pede também ao PCP, que vai chamar ao Parlamento Fernando Alexandre para uma audição sobre os problemas registados. Paulo Raimundo não tem dúvidas.
4: Há duas questões. É quem é que assume a responsabilidade política? Como é que não há nenhum aluno que saia prejudicado deste processo? Talvez uma comissão de inquérito pudesse ser posterior a estas duas respostas que é preciso dar.
2: Já o líder socialista José Luís Carneiro diz esperar que o Governo possa dar primeiro uma explicação válida, também sem fechar a porta a um inquérito parlamentar.
5: Se chegarmos à conclusão de que está em causa a fiabilidade, a confiança e a segurança da avaliação, então, nesse caso, teremos de ponderar e decidir sobre essa eventual comissão de inquérito.
2: Mais reticente, a Iniciativa Liberal diz que as respostas são necessárias agora. O partido enviou questões ao ministro, quer saber, por exemplo, se está a ponderar adiar o calendário de acesso ao ensino superior. Acusa Angelique da Teresa.
6: Parece que, efetivamente, ao ministro está-lhe a faltar coragem para vir a público e dizer, efetivamente, o que é que está a passar, o que é que está a ser feito para ser corrigido.
2: Esquerda e direita alinhadas nas críticas, o Bloco já anunciou que quer uma comissão de inquérito e responsabiliza o ministro pelo que classifica como um caos completo que afeta estudantes e famílias.
1: E o PSD já falou em disponibilidade para viabilizar audições parlamentares sobre os problemas nos exames nacionais, mas não se revê no pedido de comissão de inquérito feito pela oposição. Na hora da despedida do Mundial, Roberto Martínez está de saída do comando técnico da Seleção Nacional. O treinador confirma que a derrota com a Espanha foi o último jogo em que orientou Portugal como selecionador nacional.
7: Sim, é certo, é o meu último jogo com a Seleção de Portugal, mas tenho duas notas. Primeiro, agradecer ao povo português, porque foi um período incrível, um orgulho que não posso descrever, tudo aquilo, a força, a energia que tivemos de todos os adeptos, de todo o povo português, foi incrível. Agradecer isso, e levo comigo uma memória para toda a vida. Depois agradecer o trabalho dos jogadores, porque foi incrível, jogadores com muito talento, mas foi o compromisso para ser uma equipa. É muito fácil ter bons jogadores na seleção, porque são os melhores jogadores do teu país. O importante é criar equipa, e isso começa com a atitude e o compromisso dos jogadores. E tivemos isso.
1: e o capitão Cristiano Ronaldo deixou elogios a Roberto Martínez.
8: Bom, o que eu quero dizer ao míster é que foi uma pessoa que eu adorei trabalhar com ele, um grande ser humano, um grande treinador, e aquilo que ele fez por Portugal foi muito grande. É de louvar aquilo que ele fez, ganhou um título para Portugal. Muitas pessoas não, se calhar não dão valor, mas eu dou muito valor, porque Portugal antigamente não tinha ganho nada e nos últimos anos ganhou 3 títulos. E isso demonstra muito o bom que tens que ser para poder ganhar um título por Portugal. E aquilo que eu tenho a agradecer é dar-lhe um obrigado e que ele seja muito feliz.
1: E na mesma linha, este foi também o último jogo num Mundial por parte de Cristiano Ronaldo. O capitão já tinha dito isso mesmo, mas não quis responder quando questionado sobre a continuidade na seleção.
8: Eu não decido as coisas com a cabeça quente. Nem quero mudar a atenção daquilo que foi feito no Mundial por uma decisão pessoal. Isso eu nunca o farei. O balanço que eu faço do Mundial, podíamos ter feito melhor, mas fomos eliminados como uma das equipas também que, no meu ver, possivelmente chegará ou na final ou perto. Acho que foi um jogo bem disputado, sinceramente, podia dar para qualquer um, tivemos um pouco azar sofrer ali nos últimos 5 minutos, mas, como disse ontem, sair de consciência tranquila, eu dei o meu melhor, demos o nosso melhor, e quando assim é, não há nada a apontar.
1: Cristiano Ronaldo, na despedida do Mundial, Portugal foi afastado pela Espanha. A Espanha que segue assim para os quartos de final, onde irá defrontar a Bélgica, que afastou já esta madrugada os Estados Unidos. A formação belga goleou a equipa norte-americana por 4-1 e está nos quartos de final. Marca esse encontro com a seleção espanhola. No Médio Oriente, o Irão terá disparado 2 mísseis contra navios no Estreito de Hormuz. É essa a informação que está a ser avançada pelas agências internacionais e que citam fontes norte-americanas. Os disparos provocaram danos significativos nos navios, acrescentaram as fontes que estão a ser citadas pela imprensa norte-americana.
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E agora vamos a caminho da linha do horizonte, ou seja, até às 5 da manhã, hora de Lisboa. Sou o Edgar Canelas, vou consigo nesta hora. E para além da música, temos para ouvir a história da palavra fábula, os panfletos com Jimmy Driftwood e Peter Francisco, e ainda o olhar único do Portugalex sobre a praga de fotos com termómetros do carro. Para fecho da hora, 90 segundos de ciência. Sejam bem-vindos.

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0: Roberto Martínez no comando técnico da Seleção Nacional. Apesar das promessas, os problemas persistem na plataforma digital de correção dos exames nacionais. A oposição exige explicações do Ministro da Educação.
1: A esta hora, com temperaturas de 17 graus em Braga e no Porto, 19 em Lisboa, Faro está com 24 graus nas ilhas. Funchal, Ponta Delgada e Horta estão com 20 graus. Edição das 5 com Guilherme Sousa.
0: Terminou o sonho de Portugal no Mundial. A seleção nacional foi derrotada pela Espanha por 1-0 e está fora do Campeonato do Mundo. Cristiano Ronaldo não escondeu a desilusão. Foi o último jogo do capitão português no Mundial. Questionado sobre a continuidade na seleção, Ronaldo deixou o futuro em aberto.
2: Eu não decido as coisas com a cabeça quente. Nem quero...

0: mudar a atenção daquilo que foi feito no Mundial por uma decisão pessoal. Isso eu nunca o farei. O balanço que eu faço do Mundial, podíamos ter feito melhor, mas fomos eliminados como uma das equipas também que, no meu ver, possivelmente chegará ou na final ou perto. Acho que foi um jogo bem disputado, sinceramente. Podia dar para qualquer um. Tivemos um pouco azar de sofrer ali nos últimos 5 minutos. Mas, como disse ontem, sair de consciência tranquila. Eu dei o meu melhor, demos o nosso melhor. E quando assim é, não há nada a apontar.
1: E Ronaldo deixou elogios a Roberto Martínez.
0: Bom, o que eu quero dizer ao míster é que foi uma pessoa que eu adorei trabalhar com ele. Um grande ser humano, um grande treinador. E aquilo que ele fez por Portugal foi muito grande. É de louvar aquilo que ele fez. Ganhou um título para Portugal. Muitas pessoas não, se calhar não dão valor, mas eu dou muito valor. Porque Portugal antigamente não tinha ganho nada. E nos últimos anos ganhou 3 títulos. E isso demonstra muito o bom que tens que ser para poder ganhar um título por Portugal. E aquilo que eu tenho a agradecer é dar-lhe um obrigado e que ele seja muito feliz.
1: E Ronaldo a despedir-se aqui de Roberto Martínez, isto porque o técnico confirmou que vai deixar o comando técnico da seleção portuguesa.
2: Sim, é certo, é o meu último jogo com a seleção de Portugal, mas tenho duas notas. Primeiro, agradecer ao povo português, porque foi um período incrível, um orgulho que não posso descrever, tudo aquilo, a força, a energia que tivemos de todos os adeptos, de todo o povo português, foi incrível. Agradecer isso e levo comigo uma memória para toda a vida. Depois agradecer o trabalho dos jogadores, porque foi incrível, jogadores com muito talento, mas foi o compromisso para ser uma equipa. É muito fácil ter bons jogadores na seleção, porque são os melhores jogadores do teu país. O importante é criar equipa e isso começa com a atitude e o compromisso dos jogadores. E tivemos isso.
1: As últimas palavras de Roberto Martínez, ainda como selecionador, o treinador espanhol falhou o objetivo de ser campeão do mundo com Portugal e aponta agora um novo ciclo. Jorge Jesus é o nome mais falado para suceder a Roberto Martínez nos comandos da seleção nacional, que regressa a Portugal amanhã. Assim, para os quartos de final segue a Espanha, que vai defrontar a Bélgica. A Bélgica que venceu esta madrugada os Estados Unidos por 4-1, está também nos quartos de final deste campeonato do mundo. A Missão Escola Pública avisa: a plataforma de classificação dos exames nacionais continua inacessível para alguns docentes. O Ministério da Educação garantiu ontem que até ao final do dia quase todas as provas estariam disponíveis para os classificadores, mas Cristina Mota, porta-voz da Missão Escola Pública, em declarações à Antena 1, refere que os problemas persistem.
3: Alguns classificadores não conseguem ainda aceder à plataforma, outros que acedem, mas ainda não têm sequer itens disponíveis. Também temos informação que durante o fim de semana foram convocados mais classificadores, entendemos que existe aqui um reforço da parte do Ministério do número de classificadores que neste momento estão com itens supostamente atribuídos, e esses classificadores também ainda não tiveram acesso aos itens para classificação. Portanto, ainda temos disciplinas que, segundo os dados que nos chegam, ainda não estão a começar a ser classificadas. Pelo menos até às 18 horas, horário que os professores entendem que termina a sua jornada de trabalho, se durante o resto do dia até à meia-noite eles ficam disponíveis ou não. Portanto, essa é uma questão. Quando as pessoas retomarem, portanto, a plataforma para começarem a classificar, poderão indicar.
1: A plataforma esteve em manutenção até às 3:30 da tarde. Nenhum docente pôde aceder ao sistema durante esse período. Cristina Mota refere ainda a novidade na plataforma que facilita aos professores reportarem falhas.
3: A sensação que nos dá é que a plataforma encontrou-se em manutenção no sentido de ser criado um botão que facilita a comunicação dos problemas. Situação que não era possível anteriormente. Portanto, todos os problemas eram reportados através de um e-mail geral, mas agora no próprio item é possível reportar o problema que detecta. Ou seja, neste momento voltámos a ter a plataforma no formato em que ela estava na sexta-feira passada e ainda com os problemas detectados.
1: Ainda há professores sem acesso aos itens de classificação dos exames nacionais do ensino secundário. A capital turca, Ankara, recebe hoje os chefes de Estado e de Governo dos 32 países da NATO e alguns parceiros da Aliança Atlântica para marcar uma mudança de estratégia. A Cimeira vai marcar essa mudança de estratégia com os aliados europeus a começarem a assumir mais responsabilidade pela defesa convencional do continente. Andréia Neves.
4: Há um ano, em Haia, ficou reconhecido que os Estados Unidos estavam a contribuir mais do que a maioria dos outros aliados e Donald Trump exigiu um maior equilíbrio de gastos. Por isso, surgiu o compromisso com os 5% do produto interno bruto em investimentos em defesa. Portugal já anunciou que atingiu o ano passado e, de acordo com os padrões NATO, os 2,01% do PIB, o equivalente a 6 mil milhões de euros. No que se refere à distribuição de custos, o secretário-geral da NATO diz que se está a caminhar para uma correção dos desequilíbrios. Mark Rutte garante que os aliados europeus e o Canadá investiram mais, extra, 258 mil milhões de dólares em 2025 e 2026. Por isso agora é preciso começar a analisar como se vai fazer a transferência de responsabilidades, com os norte-americanos a insistir que os aliados europeus têm que assumir mais responsabilidades, tarefas e capacidades. O objetivo é que a defesa coletiva convencional passe a ser liderada pelos europeus com o apoio dos Estados Unidos.
1: E em cima da mesa, nesta cimeira que vai decorrer em Ankara, vai estar naturalmente o conflito com a Ucrânia. O autarca de Moscovo avança que Kiev lançou nas últimas horas mais de 430 drones em direção à capital russa. Até agora não há qualquer informação sobre a existência de danos ou vítimas.
5: 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São 5:08. Bom dia, boa terça-feira, sou José Candeias com Tiago Vaz e Carlos Mateus.
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5: As próximas duas horas eu consigo e você com a rádio.

Inácio. Muito bom dia, uma boa terça-feira para si. Obrigado por estar com a Rádio de Portugal. Lanço o convite a todo o auditório. A partir de agora, as linhas disponíveis 213820033, 213820034. Quem sabe se chegou a oportunidade e o dia para vir até à rádio falando do que acontece desse lado, seja na viagem, onde se encontra, no trabalho, preparando-se para o dia. Portanto, uma chamada rápida para deixar os seus dados. Rápida, mas diga o número aí bem consistente, que é para às vezes não haver uma troca. Portanto, inscreva-se 213820033, 213820034.

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0: da Seleção Nacional. A plataforma de classificação dos exames nacionais continua inacessível para alguns docentes. O alerta é da Missão Escola Pública. A oposição pede uma comissão de inquérito ao caso.
1: Esta hora com 17 graus em Braga e no Porto, Lisboa e Coimbra estão com 18, Faro com 23 graus. Nas ilhas, 20 graus no Funchal, em Ponta Delgada e na Horta, e estão 19 graus em Angra do Heroísmo. Edição das 6 com Guilherme Sousa.
0: Roberto Martínez está de saída do comando técnico da Seleção Nacional. A confirmação foi feita pelo próprio na conferência de imprensa, logo após a derrota com a Espanha.
2: Sim, é certo, é o meu último jogo com a Seleção de Portugal, mas tenho duas notas. Primeiro, agradecer ao povo português, porque foi um período incrível, um orgulho que não posso descrever, tudo aquilo, a força, a energia que tivemos de todos os adeptos, de todo o povo português, foi incrível. Agradecer isso e levo comigo uma memória para toda a vida. Depois agradecer o trabalho dos jogadores, porque foi incrível, jogadores com muito talento, mas foi o compromisso para ser uma equipa. É muito fácil ter bons jogadores na seleção, porque são os melhores jogadores do teu país. O importante é criar equipa e isso começa com a atitude e o compromisso dos jogadores. E tivemos isso.
0: O agradecimento de Roberto Martínez, retribuído por Cristiano Ronaldo, que deixou elogios ao selecionador.
3: Bom, o que eu quero dizer ao míster é que...

0: foi uma pessoa que eu adorei trabalhar com ele, um grande ser humano, um grande treinador, e aquilo que ele fez por Portugal foi muito grande. É de louvar aquilo que ele fez, ganhou um título para Portugal. Muitas pessoas não, se calhar não dão valor, mas eu dou muito valor, porque Portugal antigamente não tinha ganho nada e nos últimos anos ganhou 3 títulos. E isso demonstra muito o bom que tens que ser para poder ganhar um título por Portugal. E aquilo que eu tenho a agradecer é dar-lhe um obrigado e que ele seja muito feliz.
1: E questionado sobre o futuro, Cristiano Ronaldo deixou tudo bem aberto.
0: Eu não decido as coisas com a cabeça quente. Nem quero mudar a atenção daquilo que foi feito no Mundial por uma decisão pessoal. Isso eu nunca o farei. O balanço que eu faço do Mundial, podíamos ter feito melhor, mas fomos eliminados como uma das equipas também que, no meu ver, possivelmente chegará ou na final ou perto. Acho que foi um jogo bem disputado, sinceramente. Podia dar para qualquer um. Tivemos um pouco azar de sofrer ali nos últimos 5 minutos. Mas, como disse ontem, sair de consciência tranquila, eu dei o meu melhor, demos o nosso melhor, e quando assim é, não há nada a apontar.
1: Terminou assim o sonho de Portugal, Portugal que foi derrotado pela Espanha por 1-0 nos oitavos de final. A seleção espanhola qualifica-se para os quartos de final, tem agora encontro marcado com a Bélgica, que eliminou os Estados Unidos esta madrugada, venceu a seleção norte-americana por 4-1 e marca encontro assim nos quartos de final com a Espanha. A plataforma de classificação dos exames nacionais continua inacessível para alguns professores. O alerta é da Missão Escola Pública. O Ministro da Educação garantia ontem, ao final da tarde, que até ao final do dia quase todas as provas estariam disponíveis para os classificadores, mas Cristina Mota, porta-voz da Missão Escola Pública, em declarações à Antena 1, refere que os problemas persistem.
2: Alguns classificadores não conseguem ainda aceder à plataforma, outros que acedem, mas ainda não têm sequer itens disponíveis. Também temos informação que durante o fim de semana foram convocados mais classificadores, entendemos que existe aqui um reforço da parte do Ministério do número de classificadores que neste momento estão com itens supostamente atribuídos, e esses classificadores também ainda não tiveram acesso aos itens para classificação. Portanto, ainda temos disciplinas que, segundo os dados que nos chegam, ainda não estão a começar a ser classificadas. Pelo menos até às 18 horas, horário que os professores entendem que termina a sua jornada de trabalho, se durante o resto do dia até à meia-noite eles ficam disponíveis ou não. Portanto, essa é uma questão. Quando as pessoas retomarem, portanto, a plataforma para começarem a classificar, poderão indicar.
1: A plataforma esteve em manutenção até às 3:30 da tarde de ontem e durante esse período nenhum professor pôde aceder ao sistema. Cristina Mota refere ainda a novidade na plataforma que facilita aos professores, por exemplo, reportarem falhas.
2: A sensação que nos dá é que a plataforma encontrou-se em manutenção no sentido de ser criado um botão que facilita a comunicação dos problemas, situação que não era possível anteriormente. Portanto, todos os problemas eram reportados através de um e-mail geral, mas agora no próprio item é possível reportar o problema que detecta. Ou seja, neste momento voltámos a ter a plataforma no formato em que ela estava na sexta-feira passada e ainda com os problemas detectados.
1: Ainda há professores, como ouvimos, sem acesso aos itens de classificação dos exames nacionais do ensino secundário. E sobre este caso, a nível político, da esquerda à direita pedem-se esclarecimentos ao Ministro da Educação e os partidos da oposição não descartam, por exemplo, uma comissão parlamentar de inquérito que o Bloco de Esquerda já propôs, mas primeiro querem ouvir mesmo as explicações do Ministro Fernando Alexandre. Chega e PCP vão mesmo chamar o Ministro ao Parlamento.
3: São falhas brutais, classifica o líder do Chega, e que leva o partido a propor um debate de urgência no Parlamento na próxima semana. André Ventura não descarta a realização de uma comissão de inquérito, mas para já quer ouvir as explicações do ministro.
4: É um instrumento que não descartamos, mas agora é importante sacar responsabilidades ao governo e, sobretudo, dar aos pais e aos professores tranquilidade.
3: Urgência pede também ao PCP, que vai chamar ao Parlamento Fernando Alexandre para uma audição sobre os problemas registados. Paulo Raimundo não tem dúvidas.
5: Duas questões. É quem é que assume a responsabilidade política, como é que não há nenhum aluno que sai prejudicado deste processo. Talvez uma comissão de inquérito pudesse ser posterior a estas duas respostas que é preciso dar.
3: Já o líder socialista José Luís Carneiro diz esperar que o governo possa dar primeiro uma explicação válida, também sem fechar a porta a um inquérito parlamentar.
6: Se chegarmos à conclusão de que está em causa a fiabilidade, a confiança e a segurança da avaliação, então, nesse caso, teremos de ponderar e decidir sobre essa eventual comissão de inquérito.
3: Mais reticente, a Iniciativa Liberal diz que as respostas são necessárias agora. O partido enviou questões ao ministro, quer saber, por exemplo, se está a ponderar adiar o calendário de acesso ao ensino superior, acusa Angelique da Teresa.
7: Parece que, efetivamente, ao ministro está-lhe a faltar coragem para vir a público e dizer, efetivamente, o que é que se está a passar, o que é que está a ser feito para ser corrigido.
3: Esquerda e direita alinhadas nas críticas, o Bloco já anunciou que quer uma comissão de inquérito e responsabiliza o ministro pelo que classifica como um caos completo que afeta estudantes e famílias.
1: O PSD falou em disponibilidade para viabilizar audições parlamentares sobre os problemas nos exames nacionais, mas não se revê no pedido de comissão de inquérito do Bloco de Esquerda. A Câmara de Almada e os Serviços Municipais de Água e Saneamento do Conselho pedem desculpa à população pelo impacto causado pelas falhas na rede de abastecimento de água. Num comunicado conjunto descrevem uma situação excepcional com o aumento do consumo de água e a pressão sobre a rede de abastecimento. Há um plano de contingência já em vigor e também foi criado um gabinete de crise. Entre as medidas adotadas está ainda a redução da pressão da água na rede entre a meia-noite e as 6 da manhã no concelho, desde a última semana que a população de Almada enfrenta falhas no fornecimento de água.
8: Edição das 6 com Guilherme Sousa, simultâneo RTP Antena 1, Continente Madeira e Açores e RTP Mundo, com toda a informação em noticias.rtp.pt. Seis e nove. Muito bom dia, boa terça-feira. Sou José Candeias, com Tiago Paz e Carlos Mateus.
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8: Se quiser vir até à rádio, 21382-0033, 21382-0034.

0: fare fresche.
1: Buon dia, amico grande da chi è un mestre della città di Invicta, da chi non è in piazza urbana.
2: Un mestre è buono.
1: Era per deixare aqui uma mensagem de bons dias a todos os turistas e não só, a toda parte que trabalha durante a noite e madrugada. E queria deixar aqui novamente o mesmo alerta, então é este. As pessoas que liguem para a linha gratuita, os monos aparecem na rua em todos os cantos, figurinos. Móveis, colchões, tudo. É ver um pouco mais civismo da parte das pessoas. Liguem que é uma linha gratuita aqui na cidade do Porto. Um grande abraço e um bem-aja a todos.
3: Muito bem, bem lembrado. É quem anda nestas tarefas é que, na verdade, sente a falta de limpeza, o descuido das pessoas. Mas também vou já aqui chamar uma atenção. Que é assim... Eu sei que tem a ver com a forma como as pessoas colocam e depositam os resíduos no respectivo contentor. Mas eu assisto que lixo que existe em algumas zonas, em algumas ruas aqui em Lisboa, ilhas de lixo, pequeninas ilhas de lixo, tem a ver com a forma como os contentores são descarregados no próprio caminhão. Portanto, ou seja, vai mal embalado e vai ali caindo. Com o vento e com o carro e com a deslocação, portanto, vai-se acumulando. E Lisboa, em alguns bairros, perdoa-se uma franqueza, fica aqui também, pronto, ao fim e ao cabo, o reconhecimento que se trabalha muito, mas não se chega a todo lado. Esta zona de arroz, isso tudo está a precisar aqui de uma vista de olhos mais apurada, ou pelo menos de algumas zonas. Muito bem, muito obrigado pela mensagem. São estas coisas que o WhatsApp também gosta de receber, pois claro, tem a ver também com o dia-a-dia, com as reclamações, mas principalmente com aquilo que todos nós possamos contribuir para o agrado das nossas terras. Outra mensagem... É com tristeza que Portugal tenha sido eliminado da Copa. Quero salientar que imediatamente antes do jogo vimos os jogadores a cantar o hino português aqui, assim como o Sr. Martínez. É verdade, eu fiquei com uma grande estima pelo treinador ou pelo selecionador, pelo Martínez, porque um homem muito correto, muito simpático, muito comunicativo. Vê-se que teve uma escola inglesa que lhe proporcionou toda esta forma polida de falar, de contactar, de se lembrar dos nomes, de sorrir e de cantar o hino português. Exatamente. Portanto, o esforço que fez para aprender português. Portanto, vai-se embora, mas fica o reconhecimento. E depois diz aqui este ouvinte, ainda por cima dos Estados Unidos, que insiste em não dizer o nome, mas não interessa, e diz: o que foi muito estranho para mim foi quando, a vez do hino de Espanha, todos os elementos da equipa espanhola tinham a boca fechada. Ó, meu caro amigo que não diz o nome. Então fica a saber, o hino espanhol, conhecido como a Marcha Real, é um dos poucos hinos nacionais do mundo que não têm letra oficial.
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0: Dois boas-vindas ao Francisco Gomes. Bom dia, Francisco.
1: Bom dia, José Candeias.
0: Desde a cidade de Coimbra.
1: Exatamente, City.
0: Não diga isso. Coimbra não quer nomes ingleses, quer nomes bem portugueses. Coimbra, a estudante, a bela, a cabra.
1: Coimbra no meu coração.
0: Ah, e Coimbra é uma canção, amigo.
1: É verdade.
0: E quantas vezes Coimbra é uma canção tocava nas rádios? Quantas?
1: Quantas vezes, é verdade, e o fado de Coimbra dá-me uma sensação de, sei lá, uma nostalgia.
0: É bonito, é bonito. Eu penitencio-me que eu tenho que começar a passar mais. Ô Francisco...
1: Fernando Rolim faz parte da minha família.
0: Ai, faz.
1: É verdade.
0: Grande
1: é
0: nome,
1: verdade.
0: Ligado ao fado de Coimbra. É ao fado, é assim, os puristas dizem de outra forma, ao fado ou canção de Coimbra. Isto ficamos por aí, mas pronto.
1: O filho mais novo do Dr. Fernando Rolim portanto, casou com a minha filha. Portanto, essa ligação ainda é maior quando isto acontece.
0: Olha que bem. Sim, senhor. Muito bem, meu amigo. Que orgulho. Ó Francisco, há pessoas que colecionam selos, moedas, livros. Você, acaso para dizer, coleciona luz e memórias. Isto tem aí diferentes paixões, não é, Francisco?
1: Sim, sim. São duas paixões importantíssimas. A primeira, que foi aquela com que se começou, foi realmente com a reparação de rádios antigos. Rádios, gravadores, giradiscos, gramofones, grafonolas, caixas de música, portanto isso é uma paixão realmente grande. Pois posterior é que surgiu um produto que hoje está muito em moda, que é a iluminação a LEDs, pois possuo uma variedade antiga que já não se fabrica hoje, e depois possuo a parte da iluminação a LEDs moderna, e cada vez mais modernas são, que se torna já complicado pela sua forma de funcionamento, que é nomeadamente a programação, são produtos programados já por telemóveis e outros.
0: Claro, a tecnologia hoje impõe-se totalmente. Olhe, Francisco, lembra-se do primeiro rádio antigo que até restaurou, e o que é que sentiu quando o ouviu a tocar novamente?
1: Olha, a minha idade, com 78 anos, eu comecei a reparar rádios, que hoje são antigos, mas que na altura não eram antigos.
0: Pois.
1: Portanto, eu comecei nessa idade, olhava para os rádios, enfim, com toda a tecnologia que tinha, que já era complexa e que depois ficou cada vez mais complexo. Mas, olha, por exemplo, hoje estou, neste momento, estou a fazer a reparação de um rádio que é um Mular, é inglês, e que a esta hora da manhã é muito bom a gente fazer a reparação dele, porque há sons que são necessários ouvi-los com muita delicadeza, com muita atenção, para determinarmos a sua avaria.
0: Então, mas espera aí. O meu amigo, quando um rádio lhe é dado para consertar, o que é que leva em linha de conta? É a parte que está avariada ou o facto de ir procurar algo que esteja a avariar ou, pelo menos, a transtornar a audição no rádio? Como é que detecta o problema, então? Ele está logo ali ou há mais alguma coisa?
1: Não, um rádio é complicado. Portanto, um rádio, se verificarmos um rádio antigo, não é o peso que vai dizer que ele é complicado, mas sim o pessoal que lá está dentro. Quando nós o abrirmos, aquilo parece Nova Iorque, ou seja, cheio de peças.
0: Exato, mas para cima, tais para baixo, nomeadamente muitas iluminadas chamadas válvulas.
1: Válvulas, resistências, condensadores, bobinas, transformadores, tem muita coisa, que é dividido por vários andares. O andar de entrada é o oscilador, depois há as frequências intermédias, portanto, aquilo é composto por 5 ou 6 andares. E tudo isso é complexo. Mas nós, eu especialmente, durante a noite, é mais fácil ouvir aqueles pequenos sons, Mas claro, não se faz isso todos os dias. Hoje é que calhou estar com este...
0: Mas o facto, Francisco, o facto de você querer ouvir as frequências e esses sons, isso vão... isso define a reparação no rádio a que nível? Por exemplo, da distribuição do som no altifalante, do processamento, digamos, interno. Porquê que vai a essas frequências, a esse minucioso?
1: Segue-se os andares, portanto, vai-se primeiro, portanto, a antena, ou seja, o som entra pela antena, depois entra no andar oscilador, do andar oscilador vai aos andares de frequência, primeiro e segundo andar de frequência intermediária, depois, enfim, e vai até à baixa frequência, que é o sinal de saída. Ora bem, é verdade que durante o dia é que se fazem reparações, mas hoje calhou... está a reparar este rádio, que é um soberbo rádio de...
0: Pois.
1: Portanto, é feito na Inglaterra, e a qualidade, ou seja, a noite, o silêncio da noite, que nós conseguimos apurar um pouco mais. Claro que...
0: Até porque os ingleses, nesse aspecto, eles são muito puristas. Eles, o nível da amplificação, ou pelo menos na transmissão a nível de aparelhagens, eles nunca gostaram muito de equalizadores. Eles querem, gostam muito daquelas frequências puras. É isso que você também procura detectar?
1: É, sim, senhor.
0: Pois bem.
1: Mas de qualquer das maneiras, portanto, os meus serviços contém equipamentos de teste e medida, que são osciloscópios, multímetros...
0: Ah, você tá, tem tudo então, não é, meu amigo?
1: Tudo o que é preciso. Portanto, eu fui, tirei vários cursos, tirei um curso na Rádio Escola, que era aí na Rua Fernão Lopes, em Lisboa, tirei um outro curso na Rua da Dona Estefânia, que era o Centro de Instrução Técnica, tirei um outro curso da Aerorádio, que era o curso da Philips, que havia na altura. Hoje não há cursos nenhuns, as próprias escolas secundárias não têm cursos de...
0: Que pena!
1: Desapareceu tudo. E claro que eu luto, inclusivamente, embora tenha mais de dois ou três colaboradores, sou muito exigente na qualidade da mão de obra, portanto eles têm que obedecer a um rigoroso controle, porque o cliente, ao pagar, tem que ficar bem servido.
0: Bem servido, exatamente. Francisco, nós temos... Francisco, está a pano para muita conversa, mas como é óbvio, aqui não só destacar o seu trabalho, a sua arte, diga-me lá...
1: Já não há ninguém, não é? Já não há ninguém.
0: Pois é isso. É? Pouca gente. Ainda há pouco tempo eu também recebi aqui um e-mail, curiosamente, espero que esteja a ouvir, de uma que me escutava e que me pedia se conhecia alguém que reparasse rádios antigos. Olha a simultaneidade das coisas. Assim, vamos passar-lhe já o seu contacto. Ouça lá, para terminar, quando você, pronto, sente quer a parte dos rádios, quer seja o homem das lâmpadas, o que é que você, a nível das lâmpadas, guarda? Tem também alguma coleção, desde a lâmpada mais, sei lá, mais antiga ou mais elementar? Já não falo das novas, porque essas não faz sentido. Agora, vamos aos bricabracos. O que é que tem de antigamente?
1: Olha, Candeias, eu tenho lâmpadas que, pronto, na altura, quando elas nasceram, vendia-se bastante, que era a única coisa que havia, não havia opções, era grandes consumos, grandes potências, muita luz, claro, mas consumiam muita luz, e hoje as coisas, portanto, modificaram-se todas com a nascença dos LEDs. Mas ainda mantenho luzes, lâmpadas antigas, tungstênio, de... lâmpadas de mercúrio, portanto, tudo isso ainda tenho, embora já não se fabrique nada.
0: Pois claro, mas ainda bem que as conserva. Ouça, havia aquela expressão que você provavelmente também escutou muitas vezes: ó Sr. Francisco, arranje-me aí uma lâmpada de 20 velas. Era assim?
1: Era as lâmpadas de filamento, que aquilo aqueciam passados uns 3 ou 4 segundos, já não se podia pôr a mão, não é? Hoje não, nos LEDs, por exemplo, pode-se. Mas, sem dúvida alguma, que tenho uma coleção...
0: LED é uma luz fria, exatamente.
1: Fria, sim. As temperaturas de cor, e já tudo. Hoje temos ao alcance tudo aquilo que o cliente quer, até no RGB, portanto, são lâmpadas que têm a cor que nós queremos, das velocidades, tudo isso, na iluminação, é verdade, é uma coisa infernal. Já se começou há muita força de anos, mas a parte dos rádios foi em 2004, salvo erro, que era, começou-se com a empresa que era Catra. Catra, queria dizer que era o Centro de Assistência Técnica a Rádios Antigos, isto de 2004 até 2010. Depois, em 2010, é que nasceu a Luz Sólida. A Luz Sólida, ainda, enfim, completou-se mais, não só com os rádios que nós já fazíamos a reparação, portanto, aí sumou-se. Fomos os primeiros em Portugal a ter iluminação de LEDs.
0: Aí vai ser, é pioneiro, sim senhor. Ó Francisco, ouça, tenho aqui uma grande luz a acender e a apagar, a dizer para me despedir de si, porque isto sabe como é que é, a rádio que você conserta e que mete as mãos até à essência, olha, se calhar com algum jeitinho, ainda é capaz de fazer uma festa a um locutor. Estão nas entranhas que você entra. Mas lá está, temos que terminar. Ó Francisco, isto é bom, e é para realçar várias coisas. Primeiro, o comércio que ainda se faz ligando o antigamente com o moderno. Depois, a arte que você tem, reparando até ao mais minucioso rádio.
1: Rádios antigos não há mãos a medir.
0: Ora bem, ainda bem. Já agora, por falar nisso, o que é que você sente quando alguém, como já me aconteceu, entregar-lhe um rádio, uma peça maravilhosa da família, de história, o que é que você sente quando o dá ao cliente a dizer, olha, está aqui arranjadinho como novo?
1: É uma satisfação grande, de tal maneira que, como a gente pensa que faz a reparação como se fosse para nós, portanto, é um estímulo que nos dá, porque muitas vezes eles chegam com ninhos de rato, com sujidades internas muito grandes, fica tudo limpo, tudo em ordem, tudo a funcionar. A caixa por fora muitas vezes vem partida, vem magoada à madeira, e consigo fazer o melhor possível para ficarem a brilhar, e pronto, e as pessoas ficam encantadas com isso. Vêm rádios de todos, sei lá, de muita localidade do país.
0: Vêm.
1: Chegam aqui, não é? Porque não há ninguém, há velhos.
0: Ora, faltava para completar o meu raciocínio também outra coisa a destacar que o meu amigo aí falou, que é, não há ninguém. É motivo não. Para pensar que é nestas coisas que, ao fim e ao cabo, pode juntar transistores com eletrónica, válvulas, sistemas analógicos com digitais, e que, se calhar, havendo arte, havendo ensino, havendo aí uma via profissionalizante...
1: Mas as escolas não dão...
0: Oh, meu amigo, não é preciso pensar mais. Os ouvintes já perceberam onde é que a gente quer chegar. Quem aprende, trabalha. E quem trabalha bem, ganha dinheiro. E em terra de cego, é aquilo que se costuma dizer.
1: É pena a idade já ser avançada, porque agora que o gosto se torna cada vez mais profundo, é que a idade... já está a avançar, mas pronto, cá estamos.
0: Mas olha, meu amigo, continuo, agora que o gosto e o objetivo seja de outros que se sintam entusiasmados, porque isto lá está. O meu amigo não dá mãos a medir, quem gosta, quem ponha as mãos nisto, vai ganhar dinheiro.
1: Estamos em Coimbra, estamos no
0: estou no centro, local. Exatamente, quem passa por aí é no instante. Meu caro Francisco Gomes, um homem que, portanto, há décadas que mantém acesa a luz de milhares de equipamentos.
1: É verdade,
0: não é? E, sobretudo, olhe, a luz das recordações, porque os rádios contam histórias e... candeeiros
1: iluminam... rádios, amplificadores, gravadores...
0: É isso, e os candeeiros iluminam gerações. Francisco, um grande abraço, parabéns ainda pelo seu desempenho, um bom dia para Coimbra.
1: Adeus, Sr. José Candeias, muito bom dia.
0: Muito obrigado, bom dia, muito obrigado.
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0: 28 minutos para as 7. Hoje, para a previsão do tempo, no continente temos nuvens pela manhã, no litoral norte e centro, isto mais também carregado por nevoeiro. Também se prevê no interior alguma nubosidade, e o vento, esse também ainda pela manhã, com alguma intensidade nas terras altas, vai descer a temperatura, em especial no norte.
3: norte e no centro. A previsão da Madeira é de céu pouco nublado e nos Açores temos boas abertas, mas aguaceiros fracos previstos no grupo central. Quanto a máximas, Évora 40 graus, Castelo Branco e Beja 39, 38 Bragança, 37 Porto Alegre, Faro 36, Santarém e Setúbal 35, Guarda e Lisboa 34, Vila Real e Viseu 33, Braga e Coimbra 30, Sagres 29, Penhas Douradas e Santa Cruz das Flores 28, Leiria, Sines e Porto Santo 27, Funchal e Horta 26, 24 graus, Viana do Castelo, Angra do Heroísmo e Ponta Delgada, hoje 23 graus para o Porto e também para Aveiro. Agora a informação. Diogo Miguel Pereira, bom dia.
4: Bom dia, José.
3: Pronto, e não se cumpriu aquilo que desejávamos. Acabou a viagem no Mundial de Futebol.
4: É uma viagem da seleção portuguesa que chegou ao fim, ditada pela derrota frente à Espanha. Portugal perdeu por 1-0, mesmo já muito perto do final da partida, e com essa derrota diz adeus ao Mundial de Futebol. Daqui a pouco, às 7 da manhã, vamos conversar com o Luís Cristóvão, o comentador de desporto da Antena 1. Vamos falar com ele sobre esta prestação da equipa portuguesa ontem e também no Mundial de Futebol. Recuperaremos ainda as declarações de Roberto Martínez, o selecionador português que está de saída, e também jogadores como o Cristiano Ronaldo. É o tema que vamos também destacar ao longo da manhã de hoje nos noticiários.
3: E vamos à Turquia, porque temos pela cimeira da NATO, não é?
4: É isso mesmo, arranca hoje em Ankara e há três grandes assuntos em cima da mesa: o crescimento dos gastos com a defesa, o apoio à Ucrânia e o reforço da indústria de defesa. São os três pilares desta cimeira da NATO que arranca hoje. Temos peça de André Neves, ela é enviada de antena a esta cimeira que termina no dia de amanhã. Vamos levar também este assunto ao ponto central. Às 8h20 da manhã teremos connosco o Major-General João Vieira Borges, especialista em defesa e segurança. Vamos com ele analisar esta cimeira da NATO que arranca hoje na Turquia. Temos também Política com Assinatura, podcast de Antena 1. Convidado desta vez é Rui Tavares, do Livre. E contamos com a peça da Inês Ameixa, com o discurso de Durão Barroso nas jornadas parlamentares da AD que estão a decorrer. Nota ainda para França: hoje é dia de decisões para Marine Le Pen. Os tribunais vão anunciar a decisão relativamente a um recurso apresentado pela líder parlamentar da extrema-direita contra uma condenação por desvio de recursos públicos. Se o tribunal chumbar esse recurso, Le Pen ficará de fora de uma candidatura às próximas presidenciais francesas. É isso que nos vai contar o correspondente da Antena 1 em França, Rosário Salgueiro.
3: Os destaques da informação com o Diogo Miguel Pereira.
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0: Agitas, foste tu. Isto aqui só me tem gira. Eia, já tenho aqui o sol a bater-me aqui de lado. Por isso é que eu estou queimado mais do lado esquerdo. 21 minutos para as 7 da manhã. Há ricas mensagens. Olá, Glória Gama, bom dia. Portanto, de Coimbra. Oh, Glória, então você joga em casa. Então, vamos-lhe dar... Ah, isto tem... Oh, Francisco, a gente depois passa ao recibo, não é, amigo? Porque estamos aqui a receber contactos para o Francisco consertar rádios. Eu não digo. Ah, amigo, ensina aí, mas é aí algum jovem que vai ver o dinheiro que ele ganha. Mas pronto, portanto, Glória Gama, com certeza que lhe daremos o contacto. Muito obrigado por ouvir a emissão aí em Coimbra. Portanto, vai arranjar os seus radiozinhos, não é? Isso é que é importante. Ora bem, o que é que vem aqui? Zé Candeias, Fernando Silva, Acessórios, Auto Ponte Lima, um grande abraço. Eia, está muita nuvem Ponte Lima. Epá, tá, mas o Lima lá vai ali cheio de água, grande espelho. Obrigado, amigo, tudo bom. Zé Candeias, hoje é dia de arregaçar as mangas, é só trabalho com as encomendas do Império dos Peixes. Manda um abraço para a malta que está a ouvir deste lado. Ó, oh, malta, tomem lá um abraço que estão a ouvir desse lado. Mais esta para escutar.
1: Olá, bom dia, Zé Candeias.
0: Alô, alô.
1: Daqui o Vitor Roque, Coimbra e a Paula Canas, a caminho do Algarve, depois da safra do Termoço, da apanha do Termoço.
0: Ai, do Termoço.
1: Umas merecidas férias. Abraço a todos. Nos estão a ouvir.
0: Oh, amigo, e para a companheira, muito obrigado. Diga-me só uma coisa, isso da safra do Termoço é uma expressão ou andaram mesmo na safra, na apanha dos Termoços? Olha, Almancil, terra linda, de boa cerâmica, uma linda homenagem de um grande artista de murais de rua a um amigo falecido brutalmente num acidente na cosmopolita cidade de Lolé. Na foto representa a sua profissão de risco, jockey que amava. Que giro. Exatamente, eu adoro estas pinturas urbanas, isto é só grandes mestres, e aqui em Lisboa também tem algumas, que pronto, pintando a lateral de um prédio, tem aí magníficos desenhos. Amália está, por exemplo, representada aqui em Lisboa muito bem. Amália não só. Há mais mensagens? Penso que não, mas para já, muito obrigado. Quer dizer, até há mais mensagens. Isto estão sempre aqui de um lado e do outro. É no WhatsApp, é no Facebook. Por isso, conto também com a sua. Venha ela de longe e às vezes de voz, aí às vezes com esta lusofonia. Venha da África, venha das Américas. Timor, boa tarde, Timor. Sempre bem-vindas. 912-120-501 é por cá o WhatsApp da RTP Antena 1, ou no Facebook em José Candeias, portanto também está sempre à vontade. Isto estou aqui a fazer tempo. A Florabela Mota, bom dia também aí para a França. Pois, isto temos que arranjar coragem para que também quando perdemos as coisas. Ora, 18 minutos para as 7 da manhã.
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0: Está lá?
5: Muito bom dia.
0: É o António?
5: Sim, senhora.
0: O que é que você está aqui a fazer?
5: Estou a trabalhar.
0: Eu também.
5: Ah, e eu já ouvi hoje.
0: Então onde é que você está?
5: Eu estou em Massamá.
0: Olha, antes, eu gosto mais é de massa bem. Ô, António, então porquê é que você me ligou?
5: Não, a senhora é que me ligou a mim.
0: Ai, desculpe. Eu é que lhe liguei.
5: Pois sim, senhora.
0: Então, mas se há coisa que eu detesto é incomodar as pessoas quando estão a trabalhar e você se sente tão simpático e atendeu-me assim?
5: Pois é, tem que ser assim.
0: Então o que é que você está...
5: Tem que ser simpático para as pessoas simpáticas, não é?
0: Oh, António. Então isso lá, o que é que você anda a fazer a esta hora?
5: Já estou sentado no meu cockpit.
0: Ah, você tem um cockpit?
5: É.
0: Então, e de que tamanho é esse cockpit?
5: É 3 ecrãs, 2 televisões.
0: Então o que é que você faz propriamente?
5: Sou administrativo numa empresa de remodelação e pintura.
0: E o que é que faz o administrativo numa empresa de remodelação e pintura com 3 ecrãs? Define as cores, os espaços, as linhas, é isso?
5: Não, mas temos 50 colaboradores e compras e vendas e colaboradores é comigo.
0: Portanto, funcionam a nível de compras e vendas de materiais?
5: Sim, a gente temos na grande área de Lisboa, temos 20 carrinhas aí na grande área de Lisboa.
0: Mas com tintas?
5: Remodelação.
0: Ai, não, como não, fazem remodelações também?
5: Pintura de edifícios, sim.
0: Epá, você é
5: cada. JTSM Pinturas Limitadas.
0: Isso é seu?
5: Não, sou empregado.
0: E quem é? E o patrão como é que se chama?
5: Jorge Marques e Luís Martins.
0: São irmãos?
5: Não, são colegas de infância.
0: Colegas de infância?
5: Juntaram-se há 25 anos e olha...
0: Já aqui tivemos um exemplo de também a esse nível, na primeira hora, de colegas de infância que se juntam para uma peregrinação. Olha que engraçado.
5: Nasceram juntos no mesmo bairro, fomos, vizinhos.
0: Isso é que é uma amizade que se fortalece até no negócio. Olhe, António, e o caso, portanto, uma empresa desse género, verifico o meu amigo que também, se calhar, define o seu trabalho bem cedo, porque a esta hora você já está aí no trabalho, então.
5: Sim, eu normalmente às 6:30, 7 horas estou sempre aqui. Porque é estas 2 horas antes de chegar o pessoal para começar a ir para as obras. Para preparar o dia, tem que ser assim as
0: horas. Então o meu cara é que define o que vai para ali, o que vai para acolá e também, digamos...
5: Não muito. Okay. Isto, cada encarregado já sabe o que tem que fazer e bem só aqui lá nós vamos buscar o material que é preciso para o dia, né? Só que eu gosto de estar sempre aqui quando eles cá estão também, capaz de dar numa situação de guias de transporte.
0: Ok.
5: Hoje em dia tem que andar tudo.
0: Eu gosto de saber essas coisas, como é que se constrói o dia e até nessa filosofia de acordar bem cedo, ainda na calma, define-se melhor todo o trajeto do dia. Portanto, não é, António? Ah, boa. Sim, senhor.
5: Tem a cabeça mais diverta ainda.
0: Ó, António.
5: A dar o andamento ao dia.
0: Ó, António. Posso tratar por tu?
5: Pode, claro que sim.
0: Então, onde é que pagas o almoço?
5: Hoje pode ser aqui no Cacém.
0: Porquê?
5: Porque é onde eu almoço todos os dias.
0: E porquê que pagas o almoço?
5: Porque hoje é 7,77.
0: Querias que fosse 7,77, era?
5: Nasci no ano da Revolução.
0: Parabéns.
5: Parabéns, obrigado.
0: Então faz anos hoje?
5: Sim, senhora.
0: Quantos?
5: 52.
0: E a grande idade. Ia, muito bem. Então, mas tem razão, não? Quem é que almoça com o António? É o António com o António, ou o Zé com o António, ou o António Zé e muitos mais?
5: Normalmente temos sempre um grupinho que a gente junta só hora do almoço, também para relaxar um bocadinho do trabalho
0: okay.
5: E vai ser com estas pessoas, não vou fazer nada de especial.
0: Que prenda é que você quer que a gente lhe dê?
5: Quero dar um beijo ao meu telhado.
0: Ao seu afilhado? Não percebi, ao António?
5: E ao Ricardo?
0: Oh, António! Oh. Então, já que você está aí assim com essa onda, então ouça lá, ouça!
6: Parabéns, padrinho!
5: Obrigado! Obrigado, Ricardo!
0: Oh, Ricardo! É muito bom! Isto é lindo!
6: É difícil!
0: Ó, Ricardo, bom dia!
6: Bom dia, Sra. Candeia, tudo bem?
0: Tudo, tira lá o senhor, senão não almoças comigo. Ó, Ricardo, que padrinho é este, amigo?
6: Opa, é um padrinho que é o meu segundo pai. Felizmente o meu pai também ainda é vivo, mas o meu padrinho é o meu segundo pai. Há uma ligação muito grande entre nós.
0: Que idade tem o Ricardo?
6: Eu faço agora, tenho 39, faço agora 40 em setembro.
0: Portanto, ao fim e ao cabo, uma diferença de idade que apanhou ainda jovem. Ó, padrinho António, então o que é que me dizes sobre isto?
5: É que não tem explicação.
0: Você não esperava
5: por... Temos gostos, temos... Embora a diferença de idade seja um bocadinho, mas pronto...
0: Por esta é que você não esperava, António?
7: Não.
0: António, vocês são de onde? A vossa família? Mas, Ricardo, o padrinho é apenas padrinho ou também há outro laço familiar?
6: É meu tio, ele é irmão da minha mãe.
0: Ai, ainda por cima é tio. Então, a família é de onde? Essa família bonita, jeitosa, engraçada.
6: Fulgosa do Douro.
0: Onde, onde?
6: Fulgosa do Douro.
0: Ai, vocês são de Fulgosa do Douro.
7: Foi filho de Aguamar, distrito de Viseu.
0: Então, a vida do aniversariante é feita cá por Lisboa, então, não é?
7: Sim.
0: E a do Ricardo?
6: Eu ando cá e lá, sou motorista internacional. Neste momento estou aqui na zona de Tours, em França.
0: Ah, ele está em França. E vocês encontram-se na terra? A vossa vida é feita distante? Como é que é? Estando o António em Lisboa, onde é a base do Ricardo? É lá no Douro?
6: Sim, eu neste momento estou a habitar na zona de Tarouca, ali perto de Lamego. E a gente vê-se quase todos os meses. O meu padrinho vem cá, praticamente todos os meses vem cá à terra, e a gente fazemos sempre questão de almoçar ou jantar juntos, temos sempre juntos nessa altura.
7: É sempre uma grande festa.
0: É sempre uma grande festa.
7: Pois?
0: Meus caros, terminar um programa com esta alegria e esta comoção, isto é muito bom. Olhe uma coisa, António. Portanto, tendo assim um afilhado e provavelmente agora no verão, se calhar é quando vocês se juntam mais em família lá na terra, não?
7: Sim, normalmente é todos os meses, como o Ricardo disse, eu todos os meses vou à terra. Nunca cortei os laços, vou lá todos os meses.
0: Ai de si.
7: E pronto, a gente quando vai temos sempre juntos. Só se não houver mesmo possibilidade, mas normalmente temos sempre juntos, ou almoço ou jantar.
0: Muito bem. Ricardo, quem é que pode estar a ouvir esta conversa, esta surpresa?
6: Opa, em segredinho está a minha tia Fernanda, a mulher do meu padrinho. Está o nosso primo Rafael, também está a ouvir. A minha mulher, a Susana, também está a ouvir. O meu primo Fábio, mandei-lhe de última hora a mensagem. Não sei se ele já se conectou à Antena 1, mas também deve estar. Assim, e tenho dois amigos meus também, o Bruno Fonseca e o Marquitos, que vão aqui em viagem comigo, aqui perto de mim. Assim, as pessoas mais chegadas, pronto. O meu pai também é camionista, não sei se neste momento está em viagem, mas ele não respondeu à mensagem, deve estar indo a dormir, de certeza.
0: Cara,
1: é um motorista mais antigo, já tem mais, já não é preciso acordar tão cedo.
6: É mais só.
0: Claro. Meu caro António, eu espero que tenha gostado da surpresa. Parabéns pelo seu aniversário. Foi a prenda que lhe quis dar. Meu caro Ricardo, fiel aqui também à rádio, um abraço, despeça-se do padrinho, digam o que quiserem, porque eu fecho o botão e não vos ouço. Força.
7: Obrigado.
6: Padrinho, olha, espero que tenhas um dia feliz, espero que tenhas gostado da surpresa e está sempre no meu coração.
7: Obrigado. A gente depois acerta contas. Beijinho grande.
6: Beijinho grande.
7: Está bem?
6: Sempre.
0: Muito bonito. Ricardo, António, obrigado. Um grande abraço, António, parabéns, obrigado, um grande dia e a toda a família fantástica que está a escutar. Muito bom.

0: e é puro. Acabou de me pôr uma lágrima no canto do olho. É fantástico quando encontramos famílias unidas como aquelas que acabamos de ouvir. Um grande abraço, felicidades para todas as famílias que assim o são. E aquelas que não são, Deus os una. Um abraço a Candeias.
1: Obrigado, tudo amigo. Bom. Obrigado, tudo
0: tenho
1: bom.
0: Uma lágrima no canto do olho.
1: Olha, o Elias, olho. O Elias Silva diz que tem um cisco no olho. Ah, muito bom. Muito obrigado pelas Teresa Tavares também. Obrigado. Gostou de ouvir o Francisco. Diz que também tem um rádio antigo. A gente está a dar os contactos. Muito bem. São as últimas mensagens e também os últimos minutos, já que aproxima-se passo a passo, lentamente, Miguel Freitas.
2: Calminha.
1: Estás bem?
2: Estou bem, podia estar melhor, não é?
1: Pois.
2: Tipos que todos sabemos.
1: Ah,
2: não é?
1: Pá, exatamente. Olha, então estou mesmo mal porque havia real lá na minha rua até às 11 da noite. Estou aqui quando estou um pouco sininho. A gente faz um esforço, os ouvintes merecem melhor. Fiquem bem, fiquem com a RTP Antena 1. Até amanhã às 5.

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1: Bom dia, são 7 horas no continente e na Madeira, são 6 nos Açores. Manhã de terça-feira, 7 de julho, Eduardo Maio, bom dia.
2: Olá, bom dia, Miguel.
1: Portugal, eliminado do Mundial 2026.
2: Nos pés de Merino, a derrota frente à Espanha traz a mudança de ciclo na seleção nacional com o adeus de Ronaldo e de Martínez. A cimeira da NATO vai arrancar em Ankara. Na Turquia, tem a defesa e a Ucrânia no topo da agenda. Rui Tavares está no Política com assinatura desta terça-feira e classifica a relação de Montenegro com a oposição de doentia e obsessiva.
1: Agora estão 17 graus no Porto e em Coimbra, 21 em Lisboa, 24 em Faro, nas Ilhas, 19 graus no Funchal, estão 21 graus em Ponta Delgada. As notícias, edição de Eduardo Maio.
2: Portugal caiu perante a Espanha e fechou um ciclo. A noite de Dallas, da derrota por 1-0 e da eliminação nos oitavos de final do Mundial, trouxe a despedida de Cristiano Ronaldo, do maior palco de futebol do mundo, e o último jogo de Roberto Martínez à frente da seleção nacional. O golo de Miquel Merino, marcado já nos descontos, acabou com as ambições portuguesas. Luís Peixoto.
3: No adeus de Cristiano Ronaldo à seleção, Roberto Martínez voltou a apostar de início naquele que em tempos foi o melhor do mundo. O selecionador até colocou no 11 João Félix, parceiro de ataque de CR7 na Arábia Saudita, mas foi de Espanha o primeiro aviso.
4: Atenção, Pedri, Dani Olmo, pode ser o primeiro, fora!
3: Miquel Oyarzabal, sozinho, atirou ao lado da baliza de Diogo Costa, que aos 15 minutos foi posto à prova por Lamine Yamal e Alex Baena.
4: Pintou!
3: A reação de Portugal surgiu no fim da primeira parte, primeiro numa recarga de Ronaldo e pouco depois Nuno Mendes tirou tinta à baliza de Unai Simón.
4: João Félix devolve ainda para Nuno Mendes, recebe na área e vai bater! Remate no ferro!
3: Com o empate a zero ao intervalo, na segunda parte manteve-se atuada, com Espanha mais perigosa e Diogo Costa mais interventivo.
4: Livra para a Espanha, vamos ver, atenção Diogo! Remate, defender!
3: Portugal reagiu apenas ao minuto 75 com o remate de Bruno Fernandes na malha lateral, mas aos 90 mais 3, Miquel Merino deu um balde de água fria aos portugueses.

0: Roberto Martínez optou por jogar com Ronaldo até ao fim. Gonçalo Ramos não saiu do banco, mas no último suspiro foi Bernardo Silva quem criou uma das últimas e mais perigosas oportunidades. Portugal ainda voltou a tentar, mas acabou mesmo por perder na despedida de Ronaldo e Roberto Martínez.
1: João Neves acabou. Portugal está fora do Campeonato do Mundo. Acabou o sonho americano para Portugal.
2: Portugal ainda manteve o jogo com a Espanha equilibrado, sobretudo nos primeiros 45 minutos, mas acabou por cair aos pés de Merino, aos 93 minutos da história do jogo. Martínez olhou para o momento que tirou Portugal da competição como um azar próprio do futebol, que não retira nada ao orgulho do selecionador em relação à forma como a equipa portuguesa se bateu.
3: Tivemos um adversário que é favorito neste Mundial, mas isso não parou aquilo que nós queríamos fazer. Acho que defensivamente tivemos muita, muita coragem, boa agressividade, defendemos muito bem. O que acontece nos jogos de oitavos do Mundial, há detalhes importantes, a barra, a bola pegar na barra, entrar ou não entrar, e a oportunidade no minuto 90, que é um recomeçamento, uma falta rápida, e isso foram os detalhes que fazem a diferença. Mas é um orgulho incrível pelo desempenho. Acho que a equipa esteve muito bem organizada, muito bem sincronizada defensivamente. Com bola tivemos bons momentos. Acho que a segunda parte podíamos ter tido mais chegada ao último terço, mas em geral é um jogo que sinto um orgulho incrível, porque mostra todo o trabalho feito pelos jogadores, pela nossa seleção, para poder jogar com uma equipa como a Espanha, olhos nos olhos, e acho que tivemos um bocadinho de azar, que a sorte não esteve ao nosso lado.
2: Um momento de azar, foi assim que Roberto Martínez viu o golo da Espanha e depois respondeu à pergunta que todos faziam, se confirmava que estava de saída do comando da seleção.
3: Sim, é certo, é o meu último jogo com a seleção de Portugal, mas tenho duas notas. Primeiro, agradecer ao povo português, porque foi um período incrível, um orgulho que não posso descrever, tudo aquilo, a força, a energia que tivemos de todos os adeptos, de todo o povo português, foi incrível, agradecer isso. Depois agradecer o trabalho dos jogadores, porque foi incrível, jogadores com muito talento, mas foi o compromisso para ser uma equipa. É muito fácil ter bons jogadores na seleção, porque são os melhores jogadores do teu país. O importante é criar equipa, e isso começa com a atitude e o compromisso dos jogadores, e tivemos isso.
2: Roberto Martínez sai com o reconhecimento e o agradecimento de Cristiano Ronaldo, que durante largos minutos no fim da partida se manteve no relvado, em lágrimas, de frustração ou de despedida, ou então as duas, mas convicto ainda assim de que a equipa deu aquilo que tinha.
4: É sempre triste seres uma grande competição, num Mundial. Acho que a equipa estava vindo a crescer. Acho que fizemos um jogo bom, na minha ótica. Podia dar para qualquer um, mas isto é o futebol, temos que estar acostumados, temos que nos levantar, continuar o nosso caminho. E é frustrante sair assim, mas, como eu disse anteriormente, sair de consciência tranquila.
2: Cristiano Ronaldo no final da partida, e assim que o apito soou, os espanhóis saíram às ruas de Madrid para fazer a festa. A enviada especial da RTP, Marta Bacelar da Costa, registou o momento onde Cristiano Ronaldo não foi esquecido.
5: Fez-se a festa nas ruas de Madrid. A Espanha eliminou Portugal do Campeonato do Mundo e os adeptos festejaram os quartos de final.
6: Penso que foi um bom jogo da Espanha e de Portugal também. A Espanha jogou muito bem. Faltaram os golos, mas no final o Miguel Merino marcou. Foi uma grande partida de Portugal e Espanha. Cristiano é o melhor jogador da história, na minha opinião, e é pena que não tenha conseguido ganhar um Mundial. Mas no final de contas, o futebol é um desporto de 11 jogadores e não de apenas um.
7: Este é um momento que vou recordar para sempre. Será o último jogo do Ronaldo no Mundial e é um jogador que gosto muito. Para mim, o melhor da história do futebol, pelos golos que marcou, por ter sido um grande jogador no Real Madrid e porque é um jogador que marcou a minha infância.
5: Com Com a próxima fase já garantida, mesmo os espanhóis reconheceram que não devia terminar assim a competição para Cristiano Ronaldo. Portugal caiu do Texas a Madrid. A festa foi da La Roja.
2: A festa em Madrid. Bom dia, Luís Cristóvão, comentador de desporto da Antena 1. A Espanha parece que controlou o jogo com mais posse de bola. Portugal esteve muito tempo sem ela, à espera do erro espanhol. O que é que marcou, em teu entender, esta derrota e a eliminação de Portugal do Mundial?
8: Bom dia. Esta derrota é marcada pelo facto de Portugal, coletivamente, não ter tido uma ideia para vencer o jogo. A primeira parte acabou por ser mais equilibrada, porque na primeira parte a Espanha assumiu também algum respeito em relação à equipa portuguesa, manteve-se sempre com o seu bloco mais médio na zona do meio-campo e, portanto, não forçou tanto situações de ofensivas e deu espaço para que Portugal tivesse algum equilíbrio e também conseguisse criar as suas oportunidades, sobretudo na primeira parte. No segundo tempo, com a Espanha a assumir mais o jogo, Portugal na prática desistiu da partida. Vimos uma equipa portuguesa que desistiu de pressionar na frente, desistiu de dar tanta luta em zonas do meio-campo, até cometer um erro durante uma segunda parte em que esteve constantemente a ser colocada à prova. Os erros acabam por surgir e esse erro acaba por dar o golo espanhol.
2: Houve quem pusesse muita tónica nas substituições de Martínez, que o jogo se perdeu nestas substituições, a forma como os bancos foram usados, o de Espanha e o de Portugal. Faz sentido para ti esta análise ou não?
8: Faz sentido. A seleção espanhola, sempre que foi ao banco, melhorou a sua proposta em jogo. E sempre que foi ao banco, encontrou jogadores que trouxeram outras coisas para a partida. Enquanto do lado de Roberto Martínez, e tendo em conta também os jogadores que tinham a sua disponibilidade, pareceu sempre que Roberto Martínez tentou respeitar mais a história dos jogadores que tinha em campo do que a história do jogo que estávamos a ver. E eu creio que das palavras de Roberto Martínez no final da partida, o que acaba por sair é de que estivemos refém de alguém que não estava a olhar para o jogo, que não estava a ver o que estava a acontecer. O otimismo, o colocar as questões, nesta partida foi nas questões da sorte, na partida anterior tinham sido nas questões de fé, antes do Mundial tinha apostado nas questões da numerologia. Portanto, estamos a falar de alguém que está sempre a falar de algo que não tem a ver com o jogo. E ontem acabamos por perder porque o treinador não estava a olhar para o jogo e deixou que a equipa sofresse com a sua falta de intervenção, até mais do que com a sua má intervenção.
2: E agora estamos perante uma mudança de ciclo da seleção?
8: Eu creio que sim, até porque este Mundial provavelmente, fala-se muito de ser o último Mundial de Cristiano Ronaldo, mas provavelmente será o último Mundial de outros jogadores também que estão na seleção portuguesa. Eu creio que é importante que o senhor que segue, que à partida será Jorge Jesus, venha também com essa ideia de que é tempo de marcar essa transformação um pouco geracional que vai ter que acontecer. E Portugal, até seguindo aquilo que ontem disse Rubem Dias, aquilo que disse Bruno Fernandes, Portugal tem que se preocupar em criar uma identidade para o seu jogo, em criar uma forma de jogar que possa utilizar nestas grandes partidas, de jogar ao nível dos jogadores que tem. Com Roberto Martínez, infelizmente, isso nunca aconteceu. Esperemos que Jorge Jesus seja a pessoa certa para o fazer.
2: Luís Cristóvão, obrigada, bom dia. Comentador de desporto da Antena 1, na análise ao jogo com a Espanha nos oitavos de final e à eliminação de Portugal do Mundial de Futebol. A Cimeira da NATO vai arrancar hoje em Ankara, na Turquia. Tem três assuntos maiores à mesa. Um deles, talvez o principal, é o crescimento dos gastos com a defesa. O assunto maior, os aliados devem assumir o compromisso com investimentos de 5% do produto interno bruto em defesa ou então em áreas associadas à defesa. Agora, o que está em causa é como, quando e com que capacidades militares. Andréa Neves.
9: Há um ano, em Haia, ficou reconhecido que os Estados Unidos estavam a contribuir mais do que a maioria dos outros aliados e Donald Trump exigiu um maior equilíbrio de gastos. Por isso, surgiu o compromisso com os 5% do produto interno bruto em investimentos em defesa. Portugal já anunciou que atingiu o ano passado e, de acordo com os padrões NATO, os 2,01% do PIB, o equivalente a 6 mil milhões de euros. No que se refere à distribuição de custos, o secretário-geral da NATO diz que se está a caminhar para uma correção dos desequilíbrios. Marco Rui. Rutte garante que os aliados europeus e o Canadá investiram mais, extra, 258 mil milhões de dólares em 2025 e 2026. Por isso agora é preciso começar a analisar como se vai fazer a transferência de responsabilidades, com os norte-americanos a insistir que os aliados europeus têm que assumir mais responsabilidades, tarefas e capacidades. O objetivo é que a defesa coletiva convencional passe a ser liderada pelos europeus com o apoio dos Estados Unidos.
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0: deixa o comando da seleção. As lágrimas de Ronaldo e o pé de Merino fazem as capas da imprensa espanhola esta manhã. Em Ankara vai começar a cimeira da NATO. Os chefes de Estado e de Governo começaram a chegar ao Palácio Presidencial.
1: Agora estão 18 graus no Porto e em Coimbra, 21 em Lisboa, estão 26 em Faro. Quanto às ilhas, 21 graus é a temperatura no Funchal e em Ponta Delgada. As notícias, edição de Eduardo Maio.
0: A noite de Dallas fica na história do futebol português. A derrota por 1-0 frente à Espanha e a eliminação nos oitavos de final do Mundial marcam o fim da caminhada de Portugal na competição e sabem a despedidas. A de Ronaldo, dos campeonatos do mundo, a de Roberto Martínez, do comando da Seleção Nacional.
2: Sim, é certo, é o meu último jogo com a seleção de Portugal, mas tenho duas notas. Primeiro, agradecer ao povo português, porque foi um período incrível, um orgulho que não posso descrever, tudo aquilo, a força, a energia que tivemos de todos os adeptos, de todo o povo português, foi incrível, agradecer isso. Depois agradecer o trabalho dos jogadores, porque foi incrível, jogadores com muito talento, mas foi o compromisso para ser uma equipa. É muito fácil ter bons jogadores na seleção, porque são os melhores jogadores do teu país. O importante é criar equipa e isso começa com a atitude e o compromisso dos jogadores. E tivemos isso.
0: Martínez foi curto na sala de imprensa. Cristiano Ronaldo demorou-se no relvado após o apito final, em lágrimas, um misto de frustração, de desilusão, também de despedida, apesar de tudo, orgulhoso da equipa pela forma como lutou. E agradecido a Martínez.
3: Bom, o que eu quero dizer ao míster é que foi uma pessoa que eu adorei trabalhar com ele, um grande ser humano, um grande treinador, e aquilo que ele fez por Portugal foi muito grande. É de louvar aquilo que ele fez, ganhou um título para Portugal. Muitas pessoas não, se calhar não dão valor, mas eu dou muito valor, porque Portugal antigamente não tinha ganho nada e nos últimos anos ganhou 3 títulos, e isso demonstra muito o bom que tens que ser para poder ganhar um título por Portugal. E aquilo que eu tenho a agradecer é dar-lhe um obrigado e que ele seja muito feliz.
0: Apesar dos resultados globais positivos, Roberto Martínez enfrentou sempre muitas críticas. Uma delas, a dependência de Cristiano Ronaldo. A outra, a falta de capacidade para aproveitar todo o potencial da nova geração de jogadores portugueses. Mas Luís Cristóvão, comentador de desporto da Antena 1, para ele foi o que marcou o destino português ontem à noite, foi a falta de visão de Martínez.
4: Pareceu sempre que Roberto Martínez tentou respeitar mais a história dos jogadores que tinha em campo do que a história do jogo que estávamos a ver. E eu creio que das palavras de Roberto Martínez no final da partida, o que acaba por sair é de que estivemos refém de alguém que não estava a olhar para o jogo.

0: que não estava a ver o que estava a acontecer. Estamos a falar de alguém que está sempre a falar de algo que não tem a ver com o jogo. E ontem acabamos por perder porque o treinador não estava a olhar para o jogo e deixou que a equipa sofresse com a sua falta de intervenção, até mais do que com a sua má intervenção.
1: E vamos todos lembrar, durante algum tempo, o golo de Miquel Merino, marcado já nos descontos, que acabou com as ambições portuguesas. Merino, promovido a herói na imprensa desportiva espanhola esta manhã, o autor do golo contra Portugal, e também as lágrimas de Ronaldo no final da partida. E há um jornal, Gonçalo Costa Martins, que traz um trocadilho.
2: Portugal, pelo teu golo, em português, a expressão que faz a primeira página hoje do Desportivo Marca tem Miquel Merino de fundo, ele que marcou, está escrito um chupinazo. Pode querer dizer golaço, mas também remete para o foguete que abre as festas de San Fermín, que começaram precisamente ontem, as festas tradicionais de Pamplona, terra de Merino. Não foi por acaso que ele gritou Viva San Fermín no final do jogo, palavras que fazem manchete no jornal AS. Este jornal chama a Ronaldo o rei do golo. Dedica-lhe um artigo, o Cristiano despede-se entre história e lágrimas. O jornal Marca acrescenta outro título, As Lendas Também Choram. Relembram a carreira do avançado português depois dos anos que jogou em Espanha no Real Madrid. E há também uma publicação curiosa com o resultado do jogo de ontem nas redes sociais do canal Extremadura, a televisão pública desta região espanhola que faz fronteira com Portugal. A mensagem é em português. Desculpa, Portugal, não é nada pessoal.
1: Os jornais espanhóis, também as redes sociais, esta manhã em Espanha, digerindo a vitória espanhola sobre Portugal e a passagem da Espanha aos quartos de final. A diplomacia do mundo passa esta semana por Ankara, na Turquia. A Cimeira da NATO vai arrancar hoje com três assuntos maiores à mesa. Um deles é o crescimento dos gastos com a defesa. Os aliados devem assumir o compromisso com o investimento de 5% do produto interno bruto em defesa e também em áreas associadas à defesa. O mais importante nesta cimeira é que os membros da NATO expliquem de forma clara como, quando e com que capacidades militares é que vão fazer estes investimentos. Como nos conta a enviada especial a esta cimeira, Andréa Neves.
3: Há um ano, em Haia, ficou reconhecido que os Estados Unidos estavam a contribuir mais do que a maioria dos outros aliados e Donald Trump exigiu um maior equilíbrio de gastos. Por isso, surgiu o compromisso com os 5% do produto interno bruto em investimentos em defesa. Portugal já anunciou que atingiu o ano passado e, de acordo com os padrões NATO, os 2,01% do PIB, o equivalente a 6 mil milhões de euros. No que se refere à distribuição de custos, o secretário-geral da NATO diz que se está a caminhar para uma correção dos desequilíbrios. Marco Rutte garante que os aliados europeus e o Canadá investiram mais, extra, 258 mil milhões de dólares em 2025 e 2026. Por isso agora é preciso começar a analisar como se vai fazer a transferência de responsabilidades, com os norte-americanos a insistir que os aliados europeus têm que assumir mais responsabilidades, tarefas e capacidades. O objetivo é que a defesa coletiva convencional passe a ser liderada pelos europeus com o apoio dos Estados Unidos. Donald Trump já disse que o país vai retirar algumas das presenças que tem no continente europeu e o que se pretende desenhar é um processo que garanta que os europeus assumem o preenchimento das lacunas que vão ser criadas pela retirada progressiva dos Estados Unidos. Em Ankara, garante-se que os Estados Unidos não vão abandonar a NATO e que vão, aliás, confirmar um forte compromisso com a regra de um por todos, todos por um, o artigo 5º da Aliança Atlântica.
1: Mais dinheiro para a NATO e também mais responsabilidades assumidas pelos países europeus na defesa do continente. Vão estar também nesta cimeira como temas principais o apoio à Ucrânia, que passa pelo fornecimento de armas, também pelo financiamento do país a longo prazo e das garantias de segurança para Kiev. E há ainda um terceiro tema que vai ser discutido, que é o reforço da indústria da defesa, a capacidade da indústria ocidental para produzir mais e mais depressa munições, também sistemas de defesa aérea, drones e veículos blindados, ainda tecnologias militares avançadas. Há muita matéria para discutir hoje e amanhã em Ankara, na cimeira da NATO. Morreu pelo menos uma pessoa em Belgorod, na Rússia, vítima dos ataques ucranianos da tarde de ontem e também da madrugada desta terça-feira. As autoridades russas contabilizam já mais de 430 drones lançados sobre o Moscovo, só sobre o Moscovo. Eles terão sido quase todos neutralizados a longa distância, foram destruídos quando se aproximavam da capital russa. Estes ataques ucranianos têm-se intensificado depois dos bombardeamentos russos que fizeram 28 mortos na Ucrânia. São ataques que acontecem também no dia em que há esta reunião marcada da NATO em Ankara. Os aliados vão discutir os apoios às forças ucranianas e fontes diplomáticas indicam que esse apoio pode chegar aos 70 milhões de euros de ajuda militar neste e também no próximo ano. Um navio petroleiro foi atingido por um projétil que não está identificado quando passava ao largo da costa de Oman esta segunda-feira. A informação é dada pela Agência Marítima do Reino Unido, que indica que houve um incêndio na embarcação, mas adianta também num comunicado que não há feridos ou danos ambientais. Sabe-se que o Irão disparou ontem pelo menos 2 mísseis contra navios comerciais que passavam no Estreito de Hormuz. Isso foi revelado pela plataforma de notícias Axios, que ouviu fontes norte-americanas. Há também esta manhã as declarações do ministro dos Negócios Estrangeiros do Irão, Abbas Araghchi, através das redes sociais, da rede social X, a escrever que as negociações de paz vão continuar paradas enquanto os Estados Unidos mantiverem as ameaças. O porta-voz do LIVRE, Rui Tavares, deita no divã a relação de Luís Montenegro com a oposição e dá como exemplo o orçamento para o próximo ano, que vai começar a ser discutido depois das férias, entre setembro e outubro. Foi na entrevista ao Política com Assinatura, da Antena 1.
4: Acho absolutamente quase que doentia, abusiva, o tipo de relação em que Luís Montenegro quer meter a política nacional, em que vai votar as coisas com o Chega, vai negociar as coisas todas com o Chega, dá-se ao luxo de entrar nesta espécie de ritual de caricaturação, de humilhação da esquerda, e nomeadamente do PS, em coisas como vimos nas escolhas dos órgãos externos, etc. E depois, ao fim do ano, apresenta a fatura, venham cá aprovar o orçamento para a gente governar mais um ano. Pergunto muitas vezes se o tipo de tática que Luís Montenegro Negro e Hugo Soares têm seguido não é um tipo de tática cujo objetivo final seria um dia atirar com a toalha ao chão, dizer a culpa é dos outros, vamos para eleições, deem-nos uma maioria absoluta. Só que essa estratégia já saiu furada. Luís Montenegro ainda está a aplicar a tática antiga, porque não inventou uma nova, mas desde o pacote laboral para a frente, que ele deveria ter aprendido e deveria ter tido a humildade de chegar ao Parlamento e dizer isto não funcionou. Espero que ele tenha essa humildade, por exemplo, no discurso do Estado da Nação daqui a 15 dias, dizer: isto não funcionou.
1: Muitos recados do porta-voz do LIVRE, Rui Tavares, para Luís Montenegro e a forma como tem gerido as relações do governo com as oposições. Rui Tavares responde hoje às perguntas da editora de política Natália Carvalho no Política com Assinatura, que vai passar aqui na rádio depois das 10 da manhã. Durão Barroso defende que Portugal deve reforçar o sentimento de comunidade nacional, que alguns querem pôr em causa. O patriotismo, diz Durão Barroso, não quer dizer nacionalismo. O antigo primeiro-ministro e também antigo presidente da Comissão Europeia foi o orador num painel nas jornadas parlamentares da AD, que estão a acontecer hoje e amanhã em Cascais. Num discurso centrado na Europa e no mundo, Durão Barroso alertou para um mundo polarizado. Inês Amacha.
5: É possível ser patriota e europeísta ao mesmo tempo, defende Durão Barroso. O antigo presidente da Comissão Europeia fala num mundo polarizado e pede aos portugueses mais sentimento de comunidade nacional.
6: Nós portugueses hoje, numa situação como esta, temos o dever de reforçar o sentimento de comunidade nacional, porque há alguns que procuram pô-lo em causa através da polarização.
5: Até porque
6: mostrar, citando o célebre autor Romain Gary, que podemos ser, que o patriotismo não é o nacionalismo. O nacionalismo é o ódio dos outros. O patriotismo é o amor do que é nosso. E por isso podemos ser patriotas e europeístas ao mesmo tempo.
5: Reflexão do antigo primeiro-ministro do PSD, que aplaude a decisão do governo de comemorar os 900 anos da fundação de Portugal e insiste, Durão Barroso, é preciso reforçar esse sentimento, mas sem xenofobia.
6: Reforçar o nosso sentimento de comunidade nacional, mas num sentido de abertura e não num sentido de chauvinismo ou de xenofobia.
5: Discurso em que também deixou críticas à postura da União Europeia, aponta que Donald Trump mudou a forma de fazer política e pede mais aos países do Bloco Europeu.
6: Nós, europeus, temos sobretudo de fazer os nossos trabalhos de casa. É muito fácil hoje dizer que a culpa é Trump. Mas não é por causa de Trump que a Europa não acabou o seu mercado interno. Não é por causa de Trump que a Europa não tem união bancária. Não é por causa de Trump que a Europa não tem uma união de mercado de capitais. É por...
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0: quartos de final, depois de ter empurrado Portugal para fora da competição. Uma noite de despedidas em Dallas. Ronaldo a fazer o último jogo no campeonato, num campeonato do mundo, e Martínez o último jogo pela seleção nacional. Em Ankara, a NATO procura reforçar o futuro da defesa da Europa. Rui Tavares olha para as trocas de recados políticos entre Passos Coelho e Luís Montenegro como uma farsa. O porta-voz do LIVRE está hoje no Política com assinatura.
1: Agora estão 18 graus no Porto, 19 em Coimbra, 22 em Lisboa, 29 graus em Faro. Quanto às ilhas, 22 graus é a temperatura no Funchal, estão 21 em Ponta Delgada. As notícias, edição de Eduardo Maio.
0: Vitória por 1-0 da Espanha e Portugal saiu nos oitavos de final do Mundial de Futebol. É o fim da caminhada de Portugal nesta competição, com muitos sabores à despedida de Ronaldo dos campeonatos do mundo, também a de Roberto Martínez do comando da seleção nacional, confirmada por Martínez na sala de imprensa.
2: Sim, é certo, é o meu último jogo com a seleção de Portugal, mas tenho duas notas. Primeiro, agradecer ao povo português, porque foi um período incrível, um orgulho que não posso descrever, tudo aquilo, a força, a energia que tivemos de todos os adeptos, de todo o povo português, foi incrível, agradecer isso. Depois agradecer o trabalho dos jogadores, porque foi incrível, jogadores com muito talento, mas foi o compromisso para ser uma equipa. É muito fácil ter bons jogadores na seleção, porque são os melhores jogadores do teu país. O importante é criar equipa, e isso começa com a atitude e o compromisso dos jogadores, e tivemos isso.
0: A frustração de Ronaldo com a eliminatória, com o facto de ser eliminado também da competição, ficou no relevado, em lágrimas, um misto de frustração, também de desilusão, com sabor a despedida, mas, apesar de tudo, orgulhoso daquilo que a seleção nacional foi capaz de fazer, e também agradecido a Roberto Martínez.
3: Bom, o que eu quero dizer ao míster é que foi uma pessoa que eu adorei trabalhar com ele. Um grande ser humano, um grande treinador, e aquilo que ele fez por Portugal foi muito grande. É de louvar aquilo que ele fez, ganhou um título para Portugal. Muitas pessoas não, se calhar não dão valor, mas eu dou muito valor, porque Portugal antigamente não tinha ganho nada e nos últimos anos ganhou 3 títulos, e isso demonstra muito o bom que tens que ser para poder ganhar um título por Portugal. E aquilo que eu tenho a agradecer é dar-lhe um obrigado e que ele seja muito feliz.
0: Cristiano Ronaldo satisfeito com o trabalho de Martínez à frente da seleção nacional, um selecionador que foi sempre muito criticado ao longo do percurso que fez. Para Luís Cristóvão, o comentador de desporto da Antena 1, o que marcou o destino português ontem à noite foi precisamente a falta de visão de Roberto Martínez.
4: Pareceu sempre que Roberto Martínez tentou respeitar mais a história dos jogadores que tinha em campo do que a história do jogo que estávamos a ver. E eu creio que das palavras de Roberto Martínez no final da partida, o que acaba por sair é de que estivemos refém de alguém que não estava a olhar para o jogo, que não estava a ver o que estava a acontecer. Estamos a falar de alguém que está sempre a falar de algo que não tem a ver com o jogo. E ontem acabamos por perder porque o treinador não estava a olhar para o jogo e deixou que a equipa sofresse com a sua falta de intervenção até mais.

0: do que com a sua má intervenção.
1: A análise de Luís Cristóvão àquilo que foi a partida de Portugal frente à Espanha, que terminou com Portugal eliminado do Mundial de Futebol 2026, ao ser derrotado pela Espanha por 1-0. Martínez já confirmou a saída da seleção e Jorge Jesus é o nome de quem se fala, ou de quem se fala mais, para vir a substituir Martínez nesta tarefa de conduzir a seleção nacional nas próximas competições. A Cimeira da NATO está a arrancar hoje em Ankara, na Turquia, tem três assuntos importantes na agenda. Um deles é o crescimento dos gastos com defesa, que até 2035 devem subir aos 5% do produto interno bruto dos países que formam a aliança. Há também a questão do apoio à Ucrânia, o fornecimento de armas, o treino de militares ucranianos e o financiamento de longo prazo. E depois, uma matéria não menos importante, o reforço da indústria europeia de defesa ao longo dos próximos anos. Andréa Neves.
2: Anunciaremos dezenas de milhares de milhões de investimentos em novos contratos que vão fornecer os equipamentos cruciais de que necessitamos para dissuadir e defender, assegurou Marco Rutte esta segunda-feira. É o início de uma fase NATO 3.0. No Fórum da Indústria, Portugal estará representado por um conjunto de empresas e com a participação institucional do Ministério da Defesa. O secretário-geral da NATO admite que com os 250 mil milhões extra gastos em 2025 e 2026 pelo Canadá e pelos europeus, se atingiu o limite máximo em termos de capacidade de absorção do que a indústria pode produzir. O presidente ucraniano junta-se aos chefes de Estado e de Governo dos 32 países da NATO num jantar nesta terça-feira. Com os Estados Unidos fora do financiamento a Kiev, os aliados europeus da NATO e o Canadá preparam compromissos históricos. Fornecer 70 mil milhões de euros por ano em ajuda militar à Ucrânia em 2026 e 2027. Este valor é alcançado pelos 60 mil milhões de euros de ajuda militar que a União Europeia já se comprometeu a emprestar à Ucrânia, ou seja, 30 mil milhões por ano. Já o Canadá e os países europeus da NATO, sendo que 23 também são membros da União Europeia, vão contribuir com cerca de 40 mil milhões de euros em 2026 e pelo menos o mesmo montante em 2027. Mas o facto é que os norte-americanos continuam a enviar armas, sobretudo no que se refere à defesa aérea, mas pagas pelos europeus.
1: Tem sido também noticiada a possibilidade de um encontro à margem da cimeira da NATO entre Donald Trump e Zelensky, precisamente para voltar a falar sobre o eventual processo de paz para a Ucrânia, que tem estado estagnado. Dentro da cimeira vai-se falar sobretudo do apoio à Ucrânia para os próximos anos e também do reforço militar da Ucrânia na guerra frente à Rússia. Para os europeus, o mais importante nesta altura é encontrar um bom calendário para produzir mais armamento e mais depressa. Para o especialista em defesa João Vieira Borges, o encontro da NATO em Ankara, na Turquia, é uma oportunidade para reaproximar os países da Aliança Atlântica. Esta manhã, João Vieira Borges, no ponto central da Antena 1, sublinhou que este encontro traz uma reconfirmação das conclusões da Cimeira de Haia, onde ficou estabelecido o patamar de 5% produto interno bruto no investimento em defesa e é também um palco para discutir e falar das ameaças à ordem internacional.
3: É uma cimeira em que também se vai falar das ameaças à Rússia, ao terrorismo, à proliferação de armas de destruição nuclear e neste caso o Irão estará certamente, o que faz com que seja a tal abordagem dos 360 graus que interessa aos Estados Unidos e isso é importante que se mantenha, que se reforce a relação transatlântica é tão importante para a NATO como é para Portugal, tendo em conta o nosso posicionamento geopolítico. Julgo que esta cimeira de confirmação fará, digamos, uma aproximação entre os 32 ou entre os 31 e os Estados Unidos Sim. da América, dando maior credibilidade à organização.
1: João Vieira Borges antecipa as mensagens que podem sair desta cimeira na Turquia, fala de mensagens estratégicas e políticas, a começar por aquelas que vão ser defendidas pelo presidente norte-americano.
3: A mensagem política será certamente a vitória de Trump. Vai dizer que ganhou com essa pressão sobre a Europa e que temos uma NATO melhor. A mensagem estratégica será certamente na relação, digamos, dos países da NATO mais fortes, mas sobretudo numa relação ou numa postura de apoio à Ucrânia. Depois, a outra, um terceiro nível será a vitória da produção industrial, da capacidade industrial, e ao contrário do ano passado, será uma mensagem de maior coesão, independentemente de Trump não se esquecer de mandar umas mensagens à Espanha, à Itália, ao Reino Unido, por falta de apoio naquilo que foi a guerra no Irão.
1: As mensagens políticas e diplomáticas que devem sair desta cimeira na Turquia, João Vieira Borges analisou o trabalho que vai ser feito pelos aliados hoje em Ankara, hoje e amanhã, no ponto central da Antena 1. Uma cimeira decisiva para o reforço da autonomia europeia em matéria de defesa e também para o seu crescimento em termos da economia da defesa. O futuro político de Marine Le Pen está hoje em jogo, a líder francesa da direita radical e potencial candidata à presidência da República no ano que vem, vai conhecer a decisão do Tribunal de Recurso de Paris pela condenação que recebeu e que a pode obrigar a ficar durante 5 anos sem a possibilidade de concorrer a eleições. Uma condenação pelo desvio de dinheiros públicos europeus. A decisão do Tribunal pode definir não apenas o futuro dela, Marine Le Pen, mas também o rumo da extrema-direita nas próximas eleições. Quais são, Rosário Salgueiro, os cenários jurídicos possíveis?
4: Marine Le Pen saberá a sua sorte política esta tarde. A líder parlamentar da extrema-direita e com vontade de ser candidata às presidenciais do próximo ano diz-se serena.
5: Não tenho controle sobre essa decisão, estou a aguardar calmamente.
4: Estão vários cenários na mão dos juízes do Tribunal Superior de Paris. Se os magistrados confirmarem a sentença de primeira instância, proferida em março de 2025, Marine Le Pen fica inelegível desde essa data e durante 5 anos, ou seja, não pode assumir novos cargos públicos até março de 2030. Ficará assim impedida de ser candidata à sucessão de Emmanuel Macron. Nessa primeira sentença foi ainda condenada a 4 anos de prisão, 2 com pena suspensa e outros 2 para cumprir com pulseira eletrónica. Num comício este fim de semana, Le Pen não descarta a possibilidade de terminar já hoje o sonho de chegar ao Palácio do Eliseu. Nesse caso, o candidato a presidente será o jovem Jordan Bardella, de 30 anos, que também enfrenta investigações por suspeita de corrupção com dinheiros do Parlamento Europeu.
6: Gostaria de agradecer à Marine pela sua amizade e confiança.
4: Outro cenário possível é a redução da inelegibilidade de 5 para 2 anos. Neste caso, Le Pen pode ser candidata. A decisão de execução imediata começou a contar em março de 2025 e terminará, nessa hipótese de 24 meses, em março de 2027. As eleições estão marcadas para finais de abril do próximo ano. Le Pen ainda teria tempo para constar nos boletins de voto. Outro cenário, e o mais desejado no campo do Partido Radical de Direita, é a ilibação da antiga deputada europeia e, à data dos factos julgados, presidente do partido. Todo este caso, que agita a vida política francesa, está relacionado com o uso indevido de quase 3 milhões de euros de fundos do Parlamento Europeu para a contratação de assessores entre 2004 e 2016. Assistentes parlamentares que, segundo a Justiça, na primeira instância, não trabalhariam para o partido nas instituições europeias. O dinheiro seria desviado para pagar funcionários em Paris.
1: Vamos saber ao início da tarde o que é que decide o Tribunal de Recurso de Paris em relação ao futuro de Marine Le Pen, numa altura em que Macron está de visita a Damasco, na Síria, e esta manhã, relata a France Press, houve pelo menos 2 explosões que aconteceram próximo do hotel onde o presidente francês está alojado e que provocaram o sobressalto. Claro, é o primeiro líder ocidental que está de visita à Síria depois da mudança de regime. Macron, quando estas explosões se deram, já tinha saído do hotel, estava em reuniões no Palácio Presidencial em Damasco. Não se conhece ainda a origem das explosões, nem se há vítimas por causa da presença do chefe de Estado francês em Damasco. Esta manhã a notícia está a ser divulgada e ao longo das horas vai sendo completada pela France Press. O porta-voz do Livre, Rui Tavares, tem uma interpretação própria sobre as críticas que Passos Coelho tem lançado constantemente à governação de Luís Montenegro. No Política com Assinatura, Tavares considera que a troca de recados políticos é uma farsa e dá alguns exemplos.
7: É que eles são todos Pedro Passos Coelho.
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0: Acusar o Ministro da Educação de irresponsabilidade neste processo e defendendo também a demissão de Fernando Alexandre. Mark Rutte anuncia em Ankara uma nova frota de aviões militares de transporte, de cargas e de tropas que vai reforçar a capacidade da NATO. Em Damasco, segurança reforçada depois de duas explosões próximas do trajeto de Macron, que está de visita à Síria e que fizeram pelo menos 18 feridos.
1: Agora estão 19 graus no Porto, 21 em Coimbra, 24 em Lisboa, 32 em Faro. Quanto às ilhas, Funchal está com 24 graus, Ponta Delgada com 21. As notícias, edição de Eduardo Maio.
0: O antigo líder da FENPROF, Mário Nogueira, exige a demissão do Ministro da Educação por ter mostrado total incompetência na forma como geriu as correções digitais dos exames nacionais do secundário. Mário Nogueira, que pertence ao Conselho Nacional de Educação, considera que Fernando Alexandre foi responsável neste processo e deve tirar consequências disso.
2: A questão que neste momento se coloca tem a ver com a incapacidade, por um lado técnica, e a incompetência política com que este ministro está a agir, neste caso dos exames do secundário, que é de uma irresponsabilidade completa e é pôr em causa a vida dos estudantes, das famílias, também das escolas, agora com o que tem sido anunciado, todas as provas poderão ser alvo de recurso e, portanto, isso é uma coisa completamente, enfim, do ponto de vista das escolas e da sua organização, que vai gerar uma confusão completa.
0: Mário Nogueira, em declarações esta manhã ao jornalista Nuno Amaral, explica também que este processo já vem a demonstrar dificuldades há muito tempo, os problemas vinham de trás e não foram resolvidos.
2: Tudo isto começa quando, de uma forma absolutamente irresponsável, o Ministério da Educação, no final do mês de agosto do ano passado, decidiu acabar com toda a administração educativa pública, acabou com a DGAI, acabou com a DGEST, acabou com o IAB, com o DGE, com a DGE, com as delegações regionais, ou seja, acabou com tudo aquilo que funcionava com problemas alguns e que até eram identificados, mas que tinha gente competente e que foi enxovalhada publicamente até pelo próprio ministro e acabou com tudo aquilo e mandou toda a gente embora e entregou isto a três institutos públicos, a agência, a GSE, o Educa e a CCDR.
0: Mário Nogueira a explicar as mudanças que foram feitas no Ministério da Educação, no âmbito da reforma do Estado e que terão ajudado a provocar este caos agora nos exames nacionais do secundário. O antigo líder da FENPROF entende que o Ministro da Educação não tem condições para continuar, deve demitir-se. O secretário-geral da NATO anunciou hoje no Fórum de Defesa, que marca o arranque da Cimeira da NATO na Turquia, que o transporte aéreo estratégico da Aliança Atlântica vai ser reforçado. Vai ser aumentada a frota de aviões tanque e de aviões de transporte, os Airbus A330 MRTT, que fazem o reabastecimento aéreo em voo e que servem também para o transporte estratégico de tropas e de carga militar. Rutte anunciou ainda o lançamento também de uma encomenda de aviões militares de transporte, os A400M. As novas frotas, explicou o secretário-geral da NATO em Ankara, vão aumentar a capacidade da Aliança.
3: O A330 MRTT e o A400M vão dar à Aliança duas frotas multinacionais de elevada capacidade. O primeiro anúncio Made in NATO é, creio eu, um excelente exemplo de cooperação multinacional em ação. As plataformas da Airbus assentam numa forte liderança industrial europeia, numa estreita cooperação entre a NATO e a União Europeia e em contribuições de parceiros industriais dos Estados Unidos.
0: Mark Rutte anunciou também outros investimentos no equipamento aéreo. A NATO reforça a capacidade em drones que vão ficar alocados à força instalada em Itália. São os drones Triton, um equipamento que a Aliança Atlântica não tinha ainda.

0: We are adding up.
1: Estamos a adicionar até 5 aeronaves não tripuladas Triton à nossa força de inteligência, vigilância e reconhecimento. Aeronaves de alta altitude e longa autonomia vão proporcionar vigilância contínua sobre vastas áreas marítimas de dia e de noite. Podem voar durante longos períodos, incluindo em mar aberto, a grande altitude e cobrir vastas áreas de forma mais eficiente do que a maioria das outras aeronaves.
2: Quatro países anunciaram já a intenção de comprar estes drones, os Triton, a Noruega, a Finlândia, a Alemanha e a Dinamarca. Há também a sair de Ankara a esta hora a informação de que os ministros dos negócios estrangeiros da NATO vão encontrar-se hoje com os países parceiros do Golfo para discutirem a reabertura do Estreito de Hormuz, para discutirem também aquele que tem sido o plano franco-britânico proposto para a Força Multinacional Marítima que deve funcionar em missão de paz no Estreito de Hormuz, precisamente para garantir a segurança dos navios. Será uma das discussões a fazer-se hoje em Ankara. As duas explosões desta manhã em Damasco, perto do hotel onde estava o chefe de Estado francês, ou por onde passou o chefe de Estado francês, Emmanuel Macron, fizeram pelo menos 18 feridos num primeiro balanço, 4 deles polícias. Emmanuel Macron já tinha deixado o hotel para participar em reuniões marcadas para o Palácio Presidencial quando as explosões aconteceram na capital síria. Ele protagoniza, Macron, a primeira visita de um líder da União Europeia ao país depois da mudança de regime que aconteceu há 2 anos. Foi à Síria para reafirmar o apoio de Paris à reconstrução. Fonte do Palácio do Eliseu já veio também tornar pública a informação de que o presidente francês se encontra bem, se encontra em segurança, mas as explosões levaram ao corte de estradas em Damasco e também ao reforço das medidas de segurança. O futuro de Marine Le Pen está hoje em jogo. A líder francesa da direita radical e potencial candidata às presidenciais francesas do próximo ano vai conhecer ao início da tarde a decisão do Tribunal de Recurso de Paris pela condenação que recebeu, que a pode obrigar a ficar durante 5 anos sem a possibilidade de concorrer a eleições. Uma condenação pelo desvio de dinheiros públicos europeus. A correspondente da Antena 1 em Paris, Rosário Salgueiro, explica o que está aqui em causa nesta decisão que Marine Le Pen vai enfrentar hoje.
3: Marine Le Pen saberá a sua sorte política esta tarde. A líder parlamentar da extrema-direita e com vontade de ser candidata às presidenciais do próximo ano diz-se serena. Não tenho controle sobre essa decisão, estou a aguardar calmamente. Estão vários cenários na mão dos juízes do Tribunal Superior de Paris. Se os magistrados confirmarem a sentença de primeira instância, proferida em março de 2025, Marine Le Pen fica inelegível desde essa data e durante 5 anos, ou seja, não pode assumir novos cargos públicos até março de 2030. Ficará assim impedida de ser candidata à sucessão de Emmanuel Macron. Nessa primeira sentença foi ainda condenada a 4 anos de prisão, 2 com pena suspensa e outros 2 para cumprir com pulseira eletrónica. Num comício este fim de semana, Le Pen não descarta a possibilidade de terminar já hoje o sonho de chegar ao Palácio do Eliseu. Nesse caso, o candidato a presidente será o jovem Jordan Bardella, de 30 anos, que também enfrenta investigações por suspeita de corrupção com dinheiros do Parlamento Europeu.
4: Gostaria de agradecer à Marine pela sua amizade e confiança.
3: Outro cenário possível é a redução da inelegibilidade de 5 para 2 anos. Neste caso, Le Pen pode ser candidata. A decisão de execução imediata começou a contar em março de 2025 e terminará, nessa hipótese de 24 meses, em março de 2027. As eleições estão marcadas para finais de abril do próximo ano. Le Pen ainda teria tempo para constar nos boletins de voto. Outro cenário, e o mais desejado no campo do Partido Radical de Direita, é a ilibação da antiga deputada europeia e, à data dos factos julgados, presidente do partido. Todo este caso, que agita a vida política francesa, está relacionado com o uso indevido de quase 3 milhões de euros de fundos do Parlamento Europeu para a contratação de assessores entre 2004 e 2016. Assistentes parlamentares que, segundo a Justiça, na primeira instância, não trabalhariam para o partido nas instituições europeias. O dinheiro seria desviado para pagar funcionários em Paris.
2: Ao início da tarde, o Tribunal de Recurso de Paris vai dizer qual é a decisão final deste recurso de Marine Le Pen, que define não só o futuro político da líder da direita radical em França, mas também o rumo da direita radical nas próximas eleições, as presidenciais de 2027. O porta-voz do LIVRE, Rui Tavares, tem uma interpretação própria sobre as críticas que Passos Coelho e o governo de Luís Montenegro têm trocado nos últimos meses à política, com a assinatura da editora de política da Antena 1, Natália Carvalho. Tavares considera que esta troca de recados é uma farsa e deixa alguns exemplos.
0: Aqueles são todos Pedro Passos Coelho, e eu peço desculpa, Natália, quer dizer, Luís Montenegro era o líder parlamentar, era o Hugo Soares de Pedro Passos Coelho, era o Luís Montenegro. André Ventura era Pedro Passos Coelho,
5: então,
0: foi apadrinhado por Pedro Passos Coelho.
5: Como é que explica estas críticas?
0: E depois a Iniciativa Liberal também. Mas, quer dizer, às vezes é um arremedo. Há aqui um lado uma farsa. Eles discutem as questões da segurança social e dão um bocadinho esta impressão de que há umas diferenças, mas todos, sem exceção, veriam com bons olhos o que eles chamam de mecanismos alternativos, que é, na verdade, a privatização da segurança social.
2: Rui Tavares, ainda porta-voz do LIVRE, é o convidado esta manhã do Política com Assinatura, de Natália Carvalho. Uma conversa para ouvir já a seguir este jornal.
6: Notícias com edição de Eduardo Maio, simultâneo com a RTP Antena 1 Madeira, Sores e Mundo. A informação disponível também em noticias.rtp.pt. Muito bom dia, hoje é terça-feira, daqui a pouco o programa Política com Assinatura. No imediato, informações de trânsito. A esta hora da manhã, como é que estão as coisas? Olá, bom dia.
7: Olá, muito bom dia, Augusto Fernandes. Muita atenção agora à região centro do país, a Estrada Nacional 115-1. O trânsito está acordado nos dois sentidos devido a acidente na zona de Cadaval, entre Charco e Chão de Sapo, na localidade de Boiça. Portanto, cuidado nesta zona. Também na A25, no sentido de Viseu Aveiro, com despiste ao quilómetro 50, na zona de Reigoso, com redução de vias, o trânsito condicionado. A Estrada Nacional 2, um caminhão deixou cair carga na via. O caminhão está tombado na rotunda por cima da A23, entre Sardual e Alfarrede, portanto, máxima prudência. Quanto a Lisboa, no IC19 de Sintra para Lisboa, está por resolver o acidente junto à saída para a Estrada Nacional 117, que envolveu uma moto e dois carros. A via esquerda ainda se mantém cortada e o trânsito ainda com longas filas, e depois mais à frente também há abrandamentos à chegada à segunda circular. Quanto à A5 de Cascais para Lisboa, o trânsito também ainda se faz entre Porto Salvo e Linda Velha, e do Alto Monsanto em direção às Amoreiras. Depois, para a ponte 25 de Abril de Almada para Lisboa, há paragens na subida do Pregal em direção à Praça das Portagens. No Porto, na VCI, no sentido da Rábida Freixo, há paragens à passagem pelo Nó da Boa Vista, a A3 Braga Porto à chegada à VCI, A28, as filas antecedem o nó da A4 até a Avenida AEP, e a A44, Golpe Lhares Freixo, há paragens entre a Madalena e o nó de Coimbrões.
6: Sandra Pereira, serviço de trânsito, número gratuito 821-0101 para troca de informações de trânsito. Uma ótima viagem, muito bom dia, conte com a sua rádio. 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

final seria um dia atirar com a toalha ao chão, dizer a culpa é dos outros, vamos para eleições, deem-nos uma maioria absoluta. Só que essa estratégia já saiu furada. 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

0: acidente aconteceu pouco antes das 10 da manhã. Mário Nogueira, antigo líder da FENPROF, entende que o ministro da Educação, Fernando Alexandre, geriu de forma irresponsável o tema da correção dos exames de acesso ao ensino superior e não tem outra saída que não seja demitir-se. A NATO vai ter novos aviões para transporte de cargas e de tropas, anúncio feito por Mark Rutte no arranque da Cimeira da Aliança que se realiza esta semana em Ankara, na Turquia.
1: Edição das 11 da manhã com João Vasco.
0: Um acidente com um autocarro esta manhã junto à estação de comboios de Agualva Cacém fez 2 mortos e 14 feridos, 4 deles em estado grave. São informações adiantadas pelos bombeiros de Agualva Cacém ao jornal Correio da Manhã. No local estarão cerca de 30 operacionais apoiados por mais de uma dezena de veículos de socorro. A Antena 1 está também a caminho do local para lhe trazer, assim que possível, mais detalhes deste acidente que aconteceu às 9h44 da manhã, de acordo com os bombeiros de Agualva Cacém. O antigo líder da FENPROF, Mário Nogueira, considera que o ministro da Educação não tem condições para continuar no cargo, devido à forma como geriu as correções digitais dos exames do secundário. Mário Nogueira, que pertence ao Conselho Nacional de Educação, considera que Fernando Alexandre agiu de forma irresponsável neste processo e deve tirar consequências disso.
2: A questão que neste momento se coloca tem a ver com a incapacidade, por um lado técnica, e a incompetência política com que este ministro está a agir, neste caso dos exames do secundário, que é de uma irresponsabilidade completa e é pôr em causa a vida dos estudantes, das famílias, também das escolas, agora com o que tem sido anunciado, todas as provas poderão ser alvo de recurso e, portanto, isso é uma coisa completamente, enfim, do ponto de vista das escolas e da sua organização, que vai gerar uma confusão completa.
0: Mário Nogueira diz que os problemas com a plataforma de correção dos exames de acesso ao ensino superior são só mais um episódio que retrata o desnorte de Fernando Alexandre. O ex-líder da FENPROF acusa o ministro de ter extinguido nos últimos tempos organismos essenciais para o setor da educação.
2: Tudo isto começa quando, de uma forma absolutamente irresponsável, o Ministério da Educação, no final do mês de agosto do ano passado, decidiu acabar com toda a administração educativa pública, acabou com a DGAI, acabou com a DGEST, acabou com o IAB, com o DGE, com a DGE, com as delegações regionais, ou seja, acabou com tudo aquilo que funcionava, com problemas alguns e que até eram identificados, mas que tinha gente competente e que foi enxovalhada publicamente até pelo próprio ministro e acabou com tudo aquilo e mandou toda a gente embora e entregou isto a 3 institutos públicos, a agência, a GSE, o Educa e a CCDR.
0: Mário Nogueira, antigo líder da FENPROF, esta manhã em declarações à Antena 1, depois de ter escrito um artigo de opinião no Jornal Público a pedir admissão de Fernando Alexandre, acusando o ministro de incapacidade técnica e incompetência política. Rui Tavares assegura que o LIVRE não é um partido de nicho e deve preparar-se para fazer parte de uma solução de governo. Ideias defendidas pelo fundador e ainda porta-voz do LIVRE em entrevista ao programa Política com Assinatura aqui na Antena 1.
3: O LIVRE deve preparar-se para governar, para ser governo. E digo isto com a plena consciência de que está a ser quebrado um tabu na realidade partidária portuguesa à esquerda do Partido Socialista, onde os partidos em geral tinham um certo desconforto com assumir-se para mais do que um partido de nicho. O LIVRE não é um partido de nicho, não é um partido de contrapoder, não é um partido apenas de um segmento da sociedade, é um partido com vocação maioritária.
4: É o parceiro ideal, o PS, para o LIVRE?
3: Nós temos que formar maiorias progressistas e neste momento há uma maneira de formar uma maioria progressista em Portugal. É, de facto, o PS continuar a crescer e é o LIVRE ter 10% ou mais.
0: Nesta entrevista à jornalista Natália Carvalho, Rui Tavares saudou a subida do PS nas sondagens, mas acusou o Partido Socialista de estar a adotar um posicionamento demasiado passivo e centrista.
3: O que o Partido Socialista está a fazer não é ocupar uma centralidade à esquerda, é ocupar uma centralidade ao centro. Eu tenho pena que o PS não tenha talvez um grito de alma em que diga a Luís Montenegro, Luís Montenegro tem de se comprometer que a revisão constitucional a haver é sobre os temas que estavam em cima da mesa como sendo urgentes, mas minimalistas, e aí é que mais audácia, mais firmeza, uma política mais vocal por parte do PS seria importante. Portanto, há estas diferenças.
4: Está a dizer que o

0: PS não tem essa capacidade de se impor, de ser mais vocal, como...
1: Eu acho que o LIVRE tem mais liberdade para o fazer.
2: Rui Tavares, no programa Política com Assinatura, que foi para o ar aqui na Antena 1, na última hora, e que está disponível nas habituais plataformas de podcast. O secretário-geral da NATO anunciou hoje, no Fórum de Defesa, que marca o arranque da Cimeira da Aliança na Turquia, que o transporte aéreo estratégico da NATO vai ser reforçado. Os aviões militares que a Aliança Atlântica vai adquirir vão aumentar de forma significativa a capacidade de transporte de tropas e de cargas, refere Marco Rutte.
3: O A330 MRTT e o A400M vão dar à Aliança duas frotas multinacionais de elevada capacidade. O primeiro anúncio Made in NATO é, creio eu, um excelente exemplo de cooperação multinacional em ação. As plataformas da Airbus assentam numa forte liderança industrial europeia, numa estreita cooperação entre a NATO e a União Europeia e em contribuições de parceiros industriais dos Estados Unidos.
2: A NATO reforça-se também ao nível dos drones Triton, que vão ficar alocados à força instalada em Itália. Marco Rutte detalha a capacidade destes equipamentos.
3: Estamos a adicionar até 5 aeronaves não tripuladas Triton à nossa força de inteligência, vigilância e reconhecimento. Aeronaves de alta altitude e longa autonomia vão proporcionar vigilância contínua sobre vastas áreas marítimas de dia e de noite. Podem voar durante longos períodos, incluindo em mar aberto, a grande altitude e cobrir vastas áreas de forma mais eficiente do que a maioria das outras aeronaves.
2: Neste Fórum Industrial em Ankara, o secretário-geral da NATO apresentou também programas de cooperação entre os aliados e de colaboração transfronteiriça para aumentar a produção de equipamentos militares. Em França, a líder da direita radical, Marine Le Pen, vai ficar a conhecer ao início da tarde se pode candidatar à presidência da República no próximo ano. Le Pen vai conhecer a decisão do Tribunal de Recurso de Paris pela condenação que recebeu e que a pode obrigar a ficar durante 5 anos sem a possibilidade de concorrer a eleições, uma condenação pelo desvio de dinheiros públicos europeus. A correspondente da Antena 1 em Paris, Rosário Salgueiro, explica-nos quais os cenários jurídicos possíveis nesta decisão de hoje.
4: Marine Le Pen saberá a sua sorte política esta tarde. A líder parlamentar da extrema-direita e com vontade de ser candidata às presidenciais do próximo ano, diz-se serena.
5: Não tenho controle sobre essa decisão, estou a aguardar calmamente.
4: Estão vários cenários na mão dos juízes do Tribunal Superior de Paris. Se os magistrados confirmarem a sentença de primeira instância, proferida em março de 2025, Marine Le Pen fica inelegível desde essa data e durante 5 anos, ou seja, não pode assumir novos cargos públicos até março de 2030. Ficará assim impedida de ser candidata à sucessão de Emmanuel Macron. Nessa primeira sentença foi ainda condenada a 4 anos de prisão, 2 com pena suspensa e outros 2 para cumprir com pulseira eletrónica. Num comício este fim de semana, Le Pen não descarta a possibilidade de terminar já hoje o sonho de chegar ao Palácio do Eliseu. Nesse caso, o candidato a presidente será o jovem Jordan Bardella, de 30 anos, que também enfrenta investigações por suspeita de corrupção com dinheiros do Parlamento Europeu.
6: Gostaria de agradecer à Marine pela sua amizade e confiança.
4: Outro cenário possível é a redução da inelegibilidade de 5 para 2 anos. Neste caso, Le Pen pode ser candidata. A decisão de execução imediata começou a contar em março de 2025 e terminará, nessa hipótese de 24 meses, em março de 2027. As eleições estão marcadas para finais de abril do próximo ano. Le Pen ainda teria tempo para constar nos boletins de voto. Outro cenário, e o mais desejado no campo do Partido Radical de Direita, é a ilibação da antiga deputada europeia e, à data dos factos julgados, presidente do partido. Todo este caso, que agita a vida política francesa, está relacionado com o uso indevido de quase 3 milhões de euros de fundos do Parlamento Europeu para a contratação de assessores entre 2004 e 2016. Assistentes parlamentares que, segundo a Justiça, na primeira instância, não trabalhariam para o partido nas instituições europeias. O dinheiro seria desviado para pagar funcionários em Paris.
2: O futuro de Marine Le Pen e do reagrupamento nacional, partido de extrema-direita, em jogo nesta decisão de hoje do Tribunal de Recurso de Paris. Antes de sairmos, olhamos de novo para o acidente que aconteceu esta manhã junto à estação de comboios em Agualva-Cacém, um acidente com um autocarro que fez pelo menos 2 mortos. Há também notícia de mais de 10 de feridos, informação adiantada há pouco à agência Lusa por fontes dos bombeiros e do INEM. No local estarão mais de 30 operacionais, apoiados por mais de uma dezena de veículos de socorro. A Antena 1 está também a caminho de Gualva Cassem para lhe trazer, assim que possível, mais detalhes deste trágico acidente.
7: Foram as notícias com edição de João Vasco, simultâneo com a RTP Antena 1 Madeira, Açores e RTP Mundo. A informação está também disponível em noticias.rtp.pt. Manhã de terça-feira, daqui a pouco o programa Antena Aberta, para já prioridade ao trânsito e nesta altura da manhã, Sandra.
8: Bom, neste momento temos ainda boas notícias já para o IC19 de Sintra para Lisboa. Foi resolvido o acidente junto à saída para os Cabos da Ávila, que envolveu uma moto e neste momento a circulação está lentamente a regressar à normalidade. Depois há A5 de Cascais para Lisboa, há filas na descida de Monsanto em direção às Amoreiras. Muita atenção ao Cassem, houve um acidente grave na rua Afonso de Albuquerque, é a rua paralela à estação de comboios do Cassem. Neste momento esse túnel está cortado devido a este acidente grave, portanto o trânsito condicionado e máxima prudência. Quanto ao Porto, na VCI, no sentido da Rábida Freixo, há paragens à passagem pelo nó da Boa Vista, A28 na Avenida AEP, em direção à Avenida Sidónio Paes.
7: 821-0101, número para o trânsito, chamada gratuita. Muito bom dia, boa viagem também.
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7: Porque perdeu a seleção portuguesa ontem em Dallas, no Texas, diante da Espanha, no Mundial. Vai começar o programa Antena Aberta.
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7: Nesta edição, olhamos então para o adeus da seleção portuguesa no Mundial. Antena Aberta até perto do meio-dia. A edição é de António Jorge.
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0: o despiste de um autocarro esta manhã junto à estação de comboios de Gualvacacém fez 2 mortos e 16 feridos. Informações adiantadas na última hora pelas autoridades. Junto ao local do acidente está a repórter Sandra Henriques, agora em direto. Sandra, já sabe o que terá estado na origem deste despiste?
1: Aquilo que as autoridades dizem é que o autocarro não travou, ainda não sabe por que motivos, mas não travou quando estava a chegar à paragem do autocarro e por isso acabou por abalroar, atropelar duas pessoas que estavam na paragem. Essas duas pessoas morreram, o óbito foi declarado no local e para além desses 2 mortos, ainda há a registar 16 feridos. Esses 16 feridos são feridos leves, de acordo com as autoridades, estão já a ser reencaminhados para os hospitais de Amadora Sintra e também o Hospital de São Francisco Xavier. 6 pessoas tiveram assistência pelos psicólogos do INEM e também da Câmara Municipal de Sintra aqui no local. Neste momento os jornalistas e ninguém pode passar para o interior do túnel onde aconteceu o incidente, pelo que não tivemos acesso a essa zona para verificar o que se terá passado. Estão dezenas de carros de bombeiros, polícia, câmara, etc. No local. Também esteve aqui a falar com os jornalistas há instantes o presidente da Câmara Municipal de Sintra, Marco Almeida, que deixou uma nota de pesar por esta situação e que também disse que teve de ser a Câmara a acionar o sistema de ventilação deste túnel onde estão a ser feitas as operações de socorro. Tenta questionar aqui também o comandante dos bombeiros da Gualvacacém porque é que essa ventilação não estava ligada. O comandante dos bombeiros da Gualvacacém, João Raminhos, disse que não sabia o motivo, mas que competiria à infraestruturas de Portugal. De qualquer forma, é uma questão lateral nesta altura em que ainda estão a ser encaminhados os feridos ligeiros, como disse, para os hospitais Amadora Sintra e São Francisco Xavier.
0: Está também a ser garantido apoio psicológico aos feridos e aos familiares, Sandra?
1: Exatamente, como disse, estão aqui psicólogos do INEM e também da Câmara Municipal de Sintra a prestar auxílio psicológico às pessoas que estão no local, aos familiares e também ao próprio motorista do autocarro. Segundo disse aos jornalistas João Raminhos, o comandante dos bombeiros da Gualvacacém, o próprio motorista do autocarro está a ser assistido, a ser com apoio psicológico, porque de facto estava bastante perturbado devido a toda esta situação. As causas do acidente ainda não são conhecidas. Aquilo que também a polícia nos disse há pouco, o intendente da polícia de Sintra, que esteve a falar com os jornalistas há instantes, foi que as causas ainda estão a ser investigadas pela própria PSP.
0: Obrigado, Sandra Henrique, jornalista da Antena 1, em direto junto da estação de comboios de Gualvacacém, onde se deu este acidente. Um autocarro despistou-se, acabou por atropelar 2 pessoas que acabaram por falecer. Há ainda 16 feridos resultantes deste acidente que aconteceu esta manhã, pouco antes das 10 da manhã, em Sintra, junto à estação de comboios de Gualvacacém. Os problemas com a plataforma de correção dos exames nacionais de acesso ao ensino superior continuam, apesar da manutenção realizada no dia de ontem. A denúncia é do movimento Missão Escola Pública. A uma semana do fim do prazo da correção dos exames nacionais, há professores que ainda não conseguem aceder à plataforma, assegura Cristina Mota, da Missão Escola Pública.
2: A questão que neste momento se coloca...
0: Era um registo de Cristina Mota que pretendíamos ouvir neste noticiário. Cristina Mota, da Missão Escola Pública, ela refere que a uma semana do fim do prazo da correção dos exames nacionais há professores que ainda não conseguem aceder à plataforma de correção dos exames.
3: Professores que ainda não conseguem aceder à plataforma e outros que acedendo não encontram itens para classificar. Destaco aqui a informação que me chegou hoje de manhã, por exemplo, um professor que conseguia aceder e que não tinha itens, hoje teve um item para classificar. Tendo em conta que, portanto, termina justamente hoje 8 dias o prazo de conclusão da classificação de itens no fim de semana pelo MEI, portanto, entendemos que isto poderá querer dar a ideia que este professor iniciou o seu processo, mas como se vê, portanto, está muito aquém do total de itens que certamente terá de classificar.
0: Cristina Mota diz que os professores só encontram uma novidade na plataforma depois da manutenção realizada esta segunda-feira.
3: Verificamos que foi acrescentado um botão que permite reportar de uma forma mais...

0: mais rápida os problemas associados a cada item. Portanto, neste momento não é necessário reportar através das salas de supervisão, e sim diretamente no item que estamos a classificar. Portanto, entendemos que certamente este período de manutenção não teve que ver com o encontrar a resposta para os problemas que já tínhamos, nomeadamente a ausência de folhas de resposta ou folhas com caligrafia diferente, mas sim encontrar uma forma de se reportar mais facilmente os problemas.
1: Cristina Mota, do Movimento Missão Escola Pública, e os problemas que ainda existem com o sistema digital de correção dos exames do ensino secundário. O antigo líder da FEN, Prof. Mário Nogueira, considera que o ministro Fernando Alexandre não tem condições para continuar no cargo devido à forma como geriu todo este processo.
2: A questão que neste momento se coloca tem a ver com a incapacidade, por um lado técnica, e a incompetência política com que este ministro está a agir, neste caso dos exames do secundário, que é de uma irresponsabilidade completa e é pôr em causa a vida dos estudantes, das famílias, também das escolas, agora com o que tem sido anunciado, todas as provas poderão ser alvo de recurso e, portanto, isso é uma coisa completamente, enfim, do ponto de vista das escolas e da sua organização, que vai gerar uma confusão completa.
1: Mário Nogueira diz que os problemas com a plataforma de correção dos exames de acesso ao ensino superior são só mais um episódio que retrata o desnorte de Fernando Alexandre. O ex-líder da FENPROF acusa o ministro de ter extinguido nos últimos tempos organismos essenciais para o setor da educação.
2: Tudo isto começa quando, de uma forma absolutamente irresponsável, o Ministério da Educação, no final do mês de agosto do ano passado, decidiu acabar com toda a administração educativa pública, acabou com a DGAI, acabou com a DGEST, acabou com o IAB, com a DGE, com as delegações regionais, ou seja, acabou com tudo aquilo que funcionava, com problemas alguns e que até eram identificados, mas que tinha gente competente e que foi enxovalhada publicamente até pelo próprio ministro, e acabou com tudo aquilo e mandou toda a gente embora e entregou isto a três institutos públicos, a agência, a GSE, o EDU e a CCDR.
1: Mário Nogueira, antigo líder da FENPROF, esta manhã em declarações à Antena 1, depois de ter escrito um artigo de opinião no Jornal Público a pedir a demissão de Fernando Alexandre, acusando o ministro de incapacidade técnica e incompetência política. Rui Tavares assegura que o LIVRE não é um partido de nicho e deve preparar-se para fazer parte de uma solução de governo. Ideias defendidas pelo fundador e ainda porta-voz do LIVRE em entrevista ao programa Política com assinatura aqui na Antena 1.
3: O LIVRE deve preparar-se para governar, para ser governo. E digo isto com a plena consciência de que está a ser quebrado um tabu na realidade partidária portuguesa à esquerda do Partido Socialista, onde os partidos em geral tinham um certo desconforto com assumir-se para mais do que um partido de nicho. O LIVRE não é um partido de nicho, não é um partido contra poder, não é um partido apenas de um segmento da sociedade, é um partido com vocação maioritária.
4: É o parceiro ideal, o PS, para o LIVRE?
3: Nós temos que formar maiorias progressistas e neste momento há uma maneira de formar uma maioria progressista em Portugal. É, de facto, o PS continuar a crescer e é o LIVRE ter 10% ou mais.
1: Nesta entrevista à jornalista Natália Carvalho, Rui Tavares saudou a subida do PS nas sondagens, mas acusou o Partido Socialista de estar a adotar um posicionamento demasiado centrista e passivo.
3: O que o Partido Socialista está a fazer não é ocupar uma centralidade à esquerda, é ocupar uma centralidade ao centro. Eu tenho pena que o PS não tenha talvez um grito de alma em que diga a Luís Montenegro tem de se comprometer que a revisão constitucional a haver é sobre os temas que estavam em cima da mesa como sendo urgentes, mas minimalistas, e aí é que mais audácia, mais firmeza, uma política mais vocal por parte do PS seria importante. Portanto, há estas diferenças.
4: Está a dizer que o PS não tem essa capacidade de se impor, de ser mais vocal como...
3: Eu acho que o LIVRE tem mais liberdade para o fazer.
1: Ideias que saem da entrevista de Rui Tavares ao programa Política com Assinatura, que foi para o ar esta manhã aqui na Antena 1 e que está disponível agora nas habituais plataformas de podcast. A NATO vai ter novos aviões para transporte de cargas e de tropas e novos drones. Anúncios feitos por Mark Rutte no Fórum de Defesa que marca o arranque da Cimeira da NATO, que se realiza esta semana em Ankara, na Turquia. O secretário-geral da Aliança Atlântica apelou a André Neves a uma revolução da indústria de defesa.
5: Aqui em Ankara, Marco Rute começou por fazer até uma analogia com o futebol para dizer que nenhuma equipa ganha por causa de uma estrela, ninguém ganha sozinho e por isso nenhum Estado-membro da NATO, porque é a mesma coisa, diz ele, tem força suficiente para escalar a indústria de defesa da União Europeia e da Europa. E por isso pede uma revolução, porque há razões para isso.
6: A China continua a modernizar as forças armadas e a expandir as capacidades nucleares sem transparência. A Coreia do Norte continua a expandir o programa nuclear e a fornecer armas à Rússia. E embora as recentes ações dos Estados Unidos tenham degradado significativamente os programas nucleares e de mísseis balísticos no Irão, devemos manter-nos vigilantes. Estes países estão a trabalhar cada vez mais em conjunto. Isso deve preocupar-nos a todos, porque garanto que não têm os nossos melhores interesses em mente. Portanto, é isso que estamos a enfrentar. Essa é a realidade. Preparemos-nos para enfrentar o desafio. Precisamos de uma defesa transatlântica. Revolução industrial.
7: To meet the challenge, we need a transatlantic defense industrial revolution.
5: Marco Rutte, o secretário-geral da NATO, diz que é importante que os Estados-membros tomem uma decisão para mostrar à Rússia e aos outros que estão a acompanhar esta cimeira que a indústria coletiva de defesa está a avançar, não por raiva, mas por segurança. E garante que daqui sairá um documento, um sinal político, sobre o que é que a NATO precisa a nível de meios para que a indústria saiba e se possa preparar em conjunto.
1: André Neves, aqui em direto, enviada da Antena Ankara, na Turquia, para acompanhar esta cimeira da NATO com o essencial do que foi dito esta manhã pelo secretário-geral da Aliança, Mark Rutte.
8: Foi o Jornal do Meio-Dia, com edição de João Vasco, notícias em simultâneo com a RTP, Antena 1 Madeira, Açores e RTP Mundo. 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Terça-feira, 7 de julho. Muito boa tarde, boa viagem também.
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0: profissão é vista também como a melhor, até para a gestão do final de carreira de Cristiano Ronaldo. A relação do técnico com Cristiano Al Nassr resultou na perfeição, com o título saudita e muitos golos. E assim poderá continuar, muito em breve, na seleção portuguesa.
1: E importa recuperar o que dizia Jorge Jesus antes do arranque do Campeonato do Mundo.
2: Quem pode dizer que não há seleção? Já disse que não há uma das melhores seleções do mundo, não posso dizer a outra. O Campeonato do Mundo está aí, Portugal precisa de tranquilidade, o selecionador precisa de tranquilidade, não quer meter-me nessas barafundas.
1: JJ com rota definida rumo à cidade do futebol para render um catalão de 52 anos que depois de conquistar a Liga das Nações sai de cena por falhar um objetivo que continua a ser um mero sonho para a cores portuguesas.
3: Eu cheguei a Portugal para ganhar o Mundial e acho que sem ganhar o Mundial não faz sentido continuar e acho que a direção e o presidente têm agora a possibilidade de escolher o seu selecionador. O presidente sempre apoiou o meu trabalho, mas o meu contrato termina hoje, então não há muito mais que falar.
1: Roberto Martínez, após 3 anos e meio ao serviço do futebol português, mas com uma última imagem que deixou muito a desejar. Aqui na rádio, a radiografia da parte de um dos treinadores com mais jogos disputados no futebol português. Vítor Manuel não aceita que, da qualidade em abundância desta seleção, pouco sumo tenha sido exprimido por Martínez.
4: Uma forma de estar, desculpabilizar. Escondemos muitas deficiências numa forma geral, numa cultura muito protetora, muito altruísta, de dizermos sim senhor, fizemos o melhor, demos o melhor, fomos muito profissionais. Mas acho que isto, para quem tem um tanto talento, acho que é pouco.
1: A aposta estratégica de Martínez em fazer jogar a equipa em torno do farol Cristiano foi um falhanço a toda a linha. Exemplo disso mesmo, a derrota nos oitavos de final do Mundial frente à Espanha.
4: O Cristiano sozinho na frente. A bola às vezes não chega lá. Depois também se chegou até em determinados momentos do jogo, se calhar que não era necessário. Tudo aquilo tem mais a ver com o coletivo do que a parte individual. Nós olhamos para a Argentina. É uma equipe que o Messi joga num rendimento altíssimo e a equipe está formatada para tirar o máximo de rendimento de um jogador que, de facto, que é um extraterrestre como é o Cristiano Ronaldo. E parece-me que a nossa equipe não está trabalhada para que o Cristiano Ronaldo consiga emergir coletivamente e a equipe coletivamente não ressentir de um momento às vezes menos bom do Cristiano Ronaldo dentro do campo e é o contrário. É o Cristiano que muitas vezes tem que andar com a seleção às costas e ele já não consegue sozinho, como fez muitas vezes ou durante muitos anos.
1: E a questão é mesmo essa. Ronaldo tem igualmente de perceber que aos 41 anos não há milagres.
4: Quer jogar os jogos todos, mas não pode ser. Temos formas de gestão de jogadores. Temos de ter essa capacidade, muitas vezes, conversas individuais. Para determinados jogos ele tem que estar sempre no seu máximo. E um jogador como é o Cristiano tem que estar disponível para os grandes momentos, para as grandes decisões.
1: Agora que venha Jorge Jesus. Vítor Manuel, entrevistado pelo jornalista João Alves Domingos, acredita que a aposta de Proença tem tudo para dar certo.
4: Tem um perfil muito próprio, muito especial. E sabemos que o Jorge é também um animal competitivo de estar todos os dias. Isto é uma seleção de estar a treinar, a jogar permanentemente. É um homem muito intenso. Agora, na parte estratégica, na parte tática, na parte daquilo que é a gestão, eu estou convencido que o Jorge tem todas as condições.
1: E começará para JJ passar desse tal rebuliço diário da realidade clubística para um cargo menos intenso?
4: É completamente diferente, mas parece que o Jorge, para a sua experiência, tem essa capacidade de adaptação, como eu também já ouvi noutros contextos fora de Portugal, que eu pensava que era algo que era extremamente complexo. O Jorge fazer essa adaptação, ele teve essa capacidade. Está mais maduro, acho que está um homem muito mais equilibrado.
1: A previsão do senador Vítor Manuel na Antena 1. Quem tomou a palavra após a queda de Portugal em Dallas foi o próprio Cristiano Ronaldo, desde logo para lavar as mãos quanto a esta iminente chegada de Jesus.
5: Essas decisões não sou eu que tomo. O nosso presidente vai tomar essas decisões. Não é o momento certo para falar de quem vem.
1: Mais concreto, o CR7 deixa agradecimentos e elogios a Roberto Martínez.
5: Poderei trabalhar com ele, um grande ser humano, um grande treinador, e aquilo que ele fez por Portugal foi muito grande, é de louvar aquilo que ele fez, ganhou um título para Portugal. Muitas pessoas, se calhar, não dão valor, mas eu dou muito valor. Um obrigado e que ele seja muito feliz.
1: E sendo certo que este foi o último Mundial da carreira, é agora a altura de pensar no futuro imediato, quando faltam 2 anos para o Europeu do Reino Unido.
5: Eu não decido as coisas com a cabeça quente. Nem quero mudar a atenção daquilo que foi feito no Mundial por uma decisão pessoal. Isso eu nunca o farei. O balanço que eu faço do Mundial, podíamos ter feito melhor, mas fomos eliminados como uma das equipas também que possivelmente chegará ou na final ou perto.
1: Semblante carregado, discurso contido de Cristiano Ronaldo, um capitão injustiçado por tudo o que tem vindo a escutar, conclui o presidente do Sindicato dos Jogadores, Joaquim Evangelista.
6: Incomoda muito as críticas que têm sido feitas ao Cristiano Ronaldo. Enfim, são comentários inqualificáveis, de pessoas que nunca deram nada ao futebol e que não reconhecem sequer que os outros nos oferecem. O Cristiano deu muito à infância, ao país, ao desporto, ao mundo. Quer dizer, é um indivíduo que acrescenta valor. Enfim, tem a sua personalidade, que cada um de nós tem a sua. Custa-me, como português, não reconhecer as qualidades que eles têm e o legado que ele nos deixou. Nós somos hoje o que somos desportivamente, muito graças ao Cristiano Ronaldo, sobretudo o impacto desportivo e o impacto mundial que acompanha a nossa seleção, deve-se muito a ele. Fim de ciclo, novo ciclo, é assim a vida, temos de estar preparados para isto.
1: Joaquim Evangelista, à margem da apresentação do estágio do jogador, tema que vamos ampliar mais à frente, com o representante sindical dos futebolistas a não passar ao lado do tema do momento no Mundial e a não se conter nas críticas abertas à FIFA e a Gianni Infantino por tudo aquilo que envolveu o polémico caso Balogun.
6: Configura para o futuro um precedente grave, eu acho. Enfim, eu percebo, não é fácil lidar com aquele presidente dos Estados Unidos que organiza um campeonato, é uma gestão difícil, mas acho que em determinadas alturas foi demasiado subserviente, não é? Eu acho que o desporto devia ter essa superioridade, enfim, relativamente à política.
1: Para muitos, a goleada 4-1 aplicada pela Bélgica aos Estados Unidos da última madrugada acabou então por ser uma espécie de justiça poética. Depois de Canadá e México, o último anfitrião que restava neste campeonato do mundo caiu aos pés de uma renascida Bélgica, mas após o jogo no qual deu a titularidade a Balogun, o selecionador dos norte-americanos, o argentino Mauricio Pochettino, confessava um amargo de boca bastante particular.
7: To be honest, so frustrated and so disappointed.
8: Para ser honesto, estou muito frustrado e desiludido com o que muitas pessoas disseram. A nossa exibição foi o que foi e não há desculpas. Mas que sentido tem sermos insultados e ameaçados? Se eu sou apenas o selecionador e este caso é passível de recurso para ter um jogador disponível e a FIFA autorizou, qual é o problema? Podem querer falar de política, de manipulação, de ética, de integridade, mas quando se mistura tudo, fico pessoalmente muito desiludido.
1: Danos colaterais que atingiram os jogadores dos Estados Unidos. A Bélgica vai agora defrontar a Espanha nos quartos de final, eliminatória que já tem ainda definidos os encontros França-Marrocos e Noruega-Inglaterra. O último desafio sairá dos jogos que restam dos oitavos. O vencedor do Argentina-Egito, que se joga às 5 da tarde, defrontará quem vencer o Suíça-Colômbia, agendado para as 9 da noite. Tudo isto no dia em que arrancou já mais um estágio do jogador, 24ª edição da iniciativa promovida pelo sindicato, destinada a futebolistas no desemprego, que estarão nos próximos dias em Odivelas, sob o olhar atento do diretor José Carlos.
9: Procuramos acrescentar essas vertentes formativas também algo de novo, mas acima de tudo passar-lhes informação que vai ser útil, quer no presente, quer também no futuro. Depois a parte esportiva, aí sim, aí continuamos muito empenhados. Procuramos também escolher equipas técnicas que, no fundo, os possam ajudar e que possam também ter aqui a oportunidade. Serve também de rampa de lançamento para os próprios treinadores. O espaço é fantástico.
1: José Carlos, antigo jogador do Benfica e antigo internacional português. No desporto universitário, o futsal nacional pode ter uma terça-feira de ouro. As seleções masculina e feminina têm finais dos mundiais marcadas para esta tarde e ambas frente ao Brasil. O treinador dos jovens masculinos, Luís Silva, já deu o mote.
10: Temos que ser em Portugal durante os 40 minutos, os 50, o que o jogo der. Estou bastante confiante, acho que os jogadores acreditam muito no processo. Vamos dar tudo de nós para conseguirmos levar o caneco.
1: E com apelo à calma para a final feminina, o selecionador Ricardo Azevedo.
11: Mais uma final, felizmente, que vai ser um jogo muito equilibrado, em que os detalhes vão fazer a diferença, principalmente o mental. Quem conseguir manter a calma o jogo todo, acho que no fim vai ser mais feliz. Nós cá estaremos para honrar Portugal, honrar o futsal feminino e tentar dar uma alegria também aos portugueses e aos estudantes atletas.
1: Final feminina Portugal-Brasil às 3 da tarde, final masculina entre Lusos e Canarinhos às 5. Os Mundiais de Futsal Universitário disputam-se em Varsóvia, na Polónia. De saída, o Tour, quarta etapa da Volta à França na estrada, ligação de 181 km mais 900 metros entre Carcassonne e Foix. Lidera agora Tadej Pogacar, cuja vitória de ontem na terceira tirada lhe permitiu roubar a camisola amarela a Jonas Vingegaard. Fora do top 50, o português Nelson Oliveira partiu para o dia de hoje no posto 62 da geral.
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13: Antes, no século XV, cada um com a sua metade. Portugal e Espanha foram donos dessa bola que é o mundo.
14: Portugal e Espanha provam que o maior espetáculo já não se trava a cavalo, mas dentro das quatro linhas.
15: Os aldeia tinham aquele cartãozinho, podiam andar para trás e para frente, já os guardas não se metiam com o pessoal da aldeia.
16: Lembro-me de parar em Fuentes de Onhoro por causa dos caramelos, aqueles caramelos.
17: Os pinhões.
16: Sim,
18: eu he crescido vendo a Cristiano Ronaldo e, pues, por uma parte também dizes, me gostaria que ganasse Portugal, pero me tiende mais Espanha.
19: Nós temos petiscos, só
20: eu hoje tapas. Não venho para fazer amizades com os nossos vizinhos espanhóis.
19: Okay. Isso é que é falar.
20: Portanto, logo aí começo por dizer que a nossa cozinha é muito melhor.
21: Aqui há uns anos, Portugal era para comprar duas coisas, diziam os espanhóis. Diga lá, Alba.
22: Era as toalhas e os lençóis.
20: Eu acho que não. Quando se fala de Portugal, obviamente fala-se de Cristiano Ronaldo e o outro ponto de lança fala-se de bacalhau.
23: Nossa. Eu sou como aquela senhora a quem pergunta o que é que acha do europeu. E ela responde, quero que ganhe. Responde a isto.
24: Fácil. 3, 2, 1.
25: O valente Cristiano Ronaldo bateu, defendeu!
26: Garanto da defesa!
25: Enorme!
26: Espetacular! São Diogo outra vez!
27: Portugal tem pressionado alto e a Espanha não está habituada a ser pressionada alto.
28: Ele que é conhecido como Cuckoo Clock, porque é o jogador que chega sempre primeiro aos treinos.
29: E não tem um penteado tão bonito como o Walter Madureira.
28: Javier Bardem, uma barbaça que quase nem o identificávamos.
29: A nos é grande do Dallas Stadium e aqui Nuno Matos e Fernando Henrique. Olá a todos, como estão?
30: Boa noite, boa noite.
29: Adiante a Portugal, Ferran Torres. É gol da Espanha.
28: Para a área e para fora.
29: Portugal está fora do Campeonato do Mundo. Esta foi a última dança de Cristiano Ronaldo, mas que o mundo inteiro fique de pé, porque nunca mais verá alguém transformar os sonhos em realidade tantas vezes. Ronaldo agradece também eu.
28: E chora, Nuno.
29: Foi a sua última dança e nós estivemos cá para acompanhar tudo.
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12: Vamos à informação de trânsito disponível a esta hora e que tenhamos conhecimento, Sandra.
33: Neste momento, ainda devido a trabalhos na Avenida Marginal, no sentido Cascais-Lisboa, para-se entre a Praia de Santo Amaro do Oeiras e a Praia de Passos de Arcos. Também no IC19, de Sintra para Lisboa, as filas estão na descida de Queluz e até à saída para o Hospital Amadora Sintra, onde há redução de via esquerda devido a um incidente e por isso mesmo esta demora toda. Quanto à segunda circular, Benfica Aeroporto, para-se na zona do Campo Grande, até às Calvanas, Aeroporto Benfica, entre o Campo Grande e a saída para a Escola Alemã. No Porto, na VCI, Rábida Freixo, intensidade na saída para a Boa Vista, e depois é a A28, Viana do Castelo Porto, com paragens na Avenida AEP, em direção à Avenida Sidónio Paes.
12: Então, até amanhã.
33: Até amanhã, Augusto.
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0: criança.
1: Mudam-se os tempos, mudam-se as vontades. Bom marco de resistência, cantado por José Mário Branco em 1971, aqui na versão contemporânea de G.P. Simões.
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1: 7 de julho, neste dia, no ano de 1940, nasci em Liverpool, Inglaterra, aquele que viria a ser o baterista dos Beatles. Ringo Starr completa hoje 86 anos. Feliz aniversário.

0: dupla Pedro Pod aqui assinando com o seu alter ego São Pedro, bom, e em dueto com Carolina de Deus. Posto isto, vamos à palavra do dia.
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0: E muito boa tarde. Já é terça-feira, 7 de julho. O que é que preparou para nós hoje Mafalda Lopes da Costa? A palavra do dia é...
2: A palavra do dia é Atlântico. Chama-se Atlântico ao oceano que banha as costas ocidentais da Europa e da África e a costa oriental do continente americano. A palavra Atlântico tem origem na mitologia grega e deriva do nome do titã Atlas. Na mitologia, Atlas foi condenado a sustentar os céus sobre os seus ombros nas margens ocidentais do mundo conhecido. No grego antigo, Atlânticos referia relativo ao Monte Atlas, uma cordilheira do norte de África ou ainda ao Mar de Atlas. O historiador grego Heródoto utilizou o nome Atlânticos para designar as águas a oeste da Europa e junto ao povo dos Atlantes. Mas foi só no século XVI que o nome Atlântico se popularizou quando o famoso geógrafo Gerhard Mercator o adotou nos seus mapas.
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0: Máximas, Porto 23 graus, Coimbra 30, Lisboa 34, Faro 36 graus de máxima prevista.
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0: Boa tarde, uma hora no continente e na Madeira, meio-dia nos Açores. Quais são os títulos desta edição?
4: Jorge Jesus deve suceder a Roberto Martínez como selecionador nacional. O treinador português é o escolhido pelo presidente da Federação, Pedro Proença. A Antena 1 apurou que Proença e Jesus se devem reunir nos próximos dias para acertar os termos do contrato do técnico. O presidente da Confederação Empresarial de Portugal garante que a revisão do Código de Trabalho não é uma birra para os empresários poderem comprar mais carros, mas um instrumento fundamental para aproximar os salários dos portugueses da média da Europa. Já a seguir, atualizamos a informação sobre o trágico despiste de um autocarro junto à estação de comboios de Agualva, Cacém, que provocou a morte de duas pessoas.
0: As notícias com João Vasco.
4: Já vamos à sucessão.

0: da Câmara Municipal de Sintra que se disponibilizaram para este efeito. E como meios totais no local, temos uma envolvência de 30 veículos neste teatro de operações e 57 operacionais, contando com elementos da PSP, contando com bombeiros, contando com elementos da Proteção Civil Municipal, elementos da engenharia da Câmara que nos ajudaram a ligar aqui o sistema de ventilação. E neste momento tenho já a informação que saíram já a totalidade dos 16 feridos leves para os hospitais. Foram canalizados 10 feridos leves para o Hospital Fernando da Fonseca e 6 feridos leves para o Hospital de São Francisco Xavier.
1: Quanto aos mortos, foram declarados os óbitos no local. Eram duas pessoas que estavam na paragem do autocarro. Foi aquilo que disse o intendente Francisco Alves, da PSP de Sintra.
2: As duas vítimas mortais estavam a aguardar, o autocarro também, e portanto todos os demais circulavam dentro do autocarro. Portanto foi um embate, houve um embate muito violento, e portanto daí que as pessoas que também circulavam no interior também ficaram afetadas.
1: Ainda não são conhecidas as causas deste embate, estão a ser investigadas para já pelo menos pela PSP. O Presidente da Câmara Municipal de Sintra também esteve aqui a falar aos jornalistas há pouco mais de uma hora e falou também sobre essa necessidade de investigação.
3: É preciso averiguar as condições do acidente, não estamos em condições de o fazer, isso competirá às Forças de Segurança, à PSP neste caso, mas queria deixar ficar aqui uma palavra de reconhecimento.
1: O Presidente da Câmara Municipal de Sintra, Marco Almeida, lamentou também as vítimas mortais e disse que eram pessoas de trabalho aqui do Conselho de Sintra e acabou até por se emocionar nessa altura e não prestou mais declarações aos jornalistas. Para já a situação é igual em relação a uma hora. Aquilo que os jornalistas conseguem ver aqui à distância é que continuam muitos meios no túnel, ao qual não temos acesso, e as ambulâncias saem pelo outro lado deste túnel. Há aqui alguns curiosos à volta, até por causa das televisões que estão aqui no local, mas a situação é calma nesta altura.
4: A reportagem de Sandra Henriques, junto à estação de comboios de Agualva-Cacém, onde ocorreu este despiste. O Ministro da Administração Interna já falou sobre este trágico acidente. Luís Neves lamenta a tragédia e envia uma mensagem de conforto a quem ficou ferido e às famílias das vítimas mortais.
5: É lastimar estas mortes e estes feridos na zona do Conselho de Sintra. Eu fui imediatamente informado. Uma nota de consternação para as famílias das vítimas e, naturalmente, agora o trabalho que segue, em primeiro momento, é proteção e socorro, encaminhamento das vítimas para os hospitais e, a seguir, apurar as responsabilidades do que é que sucedeu.
4: O Ministro da Administração Interna, Luís Neves, a comentar este trágico acidente que ocorreu esta manhã em Agualva-Cacém. Jorge Jesus é a aposta de Pedro Proença para liderar a Seleção Nacional de Futebol. O Presidente da Federação e o treinador devem reunir-se nos próximos dias para acertar os termos do contrato que vão celebrar. O técnico de 71 anos, sem clube, desde que saiu do Al Nassr da Arábia Saudita, também está interessado em suceder a Roberto Martínez, como apurou o jornalista Walter Madureira.
6: À vontade das duas partes, o tema até já foi abordado, mas sem grandes formalidades. As duas partes remeteram sempre para só depois da saída de Roberto Martínez o início das negociações. Todos entendiam que falar do tema durante o Mundial podia ser foco de destabilização da equipa. Pelo que a Antena 1 apurou, só quando Pedro Proença regressar a Lisboa, o que acontece amanhã, é que as duas partes se vão sentar à mesma mesa. As questões financeiras não serão entrave, pois até com comparação com Roberto Martínez, o técnico espanhol já era dos mais bem pagos. Com JJ, assim continuará. Ponto importante a discutir é a duração do acordo a estabelecer, com a fase final do Europeu de 2028 como referência, até porque o mandato de Proença termina no ano seguinte. O presidente da Federação Portuguesa de Futebol não quer prolongar este vazio aberto com a saída de Roberto Martínez e nos próximos dias as partes vão estar juntas. Esta solução é vista também como a melhor, até para a gestão do final de carreira de Cristiano Ronaldo. A relação do técnico com Cristiano Al Nassr resultou na perfeição, com o título saudita e muitos golos. E assim poderá continuar, muito em breve, na seleção portuguesa.
4: Jorge Jesus deve suceder a Roberto Martínez, que anunciou ontem a saída do cargo de selecionador nacional depois da derrota por 1-0 com a Espanha nos oitavos de final do Mundial de Futebol. Armindo Monteiro garante que a revisão do Código

0: Trabalho não é uma birra para os empresários poderem comprar mais carros. Numa intervenção nas jornadas parlamentares da AD que estão a acontecer em Cascais, o presidente da CIPA, Confederação Empresarial de Portugal, defendeu que as alterações ao Código de Trabalho eram necessárias para aumentar o problema da falta de produtividade no país.
1: A discussão do Código de Trabalho não era um jogo floral, não era uma birra. Era uma questão prática, objetiva, onde nos pedem para as empresas serem mais especializadas e proíbem-nos utilizar o outsourcing. Pedem-nos que adaptemos à atividade da empresa e proíbem o banco de horas. Pedem que haja um respeito o direito à greve e o direito de quem queira trabalhar e proíbem regular os serviços mínimos. Pedem que, numa palavra, que a produtividade aconteça e limita-se o trabalho extraordinário. Este é o Código de Trabalho com que temos que viver. É este o Código de Trabalho que as empresas têm que viver. Volto a dizer, não é uma birra.
0: É preciso aproximar a riqueza e os salários portugueses da média da Europa, nota o presidente da CIP, que pediu perante os deputados da AD um sobressalto da nação produtiva.
1: Nós precisamos, não foi por ter sido chumbado, nós precisamos de alterar este estado de coisas. Para quê? Para mudarmos este quadro. É para mudarmos este quadro. Não é para que os empresários comprem mais carros, vão de férias mais longe e tenham melhores condições. É para conseguirmos fazer isto. Não estou a dizer que também não seja necessário dar mais rendimento aos empresários. Naturalmente que o lucro, e quero dizer-o aqui, o lucro não é uma palavra proibida. Mas também pagar salários mais elevados não deve ser uma impossibilidade.
0: Armindo Monteiro, presidente da Confederação Empresarial de Portugal, num painel sobre finanças e economia nas jornadas parlamentares da AD que decorrem em Cascais. Paulo Macedo, presidente da Caixa Geral de Depósitos, também está a participar nestas jornadas. Ele avisa que o regresso dos jovens imigrantes é uma das grandes missões do país. Paulo Macedo defende que a taxa de desemprego atual é um dado positivo, mas alerta para a saída contínua de jovens licenciados, ao mesmo tempo que entra no país mão de obra imigrante menos qualificada.
2: É muito bom ter uma taxa de desemprego baixa, mas precisamos de conseguir reter empregos e pessoas de maior valor acrescentado e, portanto, esta questão de estarem a sair há anos e anos, estarem a sair os jovens licenciados e estarmos a receber pessoas com menos habilitações, isso tem uma parte que é virtuosa, não é? Mas é se os jovens voltarem. Não é? E, portanto, essa é uma das missões em termos de futuro.
0: O regresso dos jovens imigrantes é uma das grandes missões do país, diz Paulo Macedo, presidente da Caixa Geral de Depósitos, ele que participa nas jornadas parlamentares de PSD e CDS. Um dia depois de ter anunciado a dissolução do órgão de governo da Faixa de Gaza, o Hamas garante total compromisso na aplicação da proposta dos Estados Unidos para o futuro do enclave, mas acusa Israel de sabotagem. Em comunicado, o movimento assegura querer cumprir todas as cláusulas do acordo de cessar-fogo, até que a administração do enclave seja totalmente transferida para o Comitê Nacional para a Administração de Gaza, mas refere também que Israel está a tentar obstruir esse acordo, ocupando o território.
3: Notícias com edição de João Vasco, simultâneo com a RTP Antena 1 Madeira, Açores e RTP Mundo. 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
3: Mais à frente, à 1h15 da tarde, o Portugal em direto. 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
7: Hoje no Converse com este temos Pedro Costa, da ESSA, entidade reguladora dos serviços energéticos. Pedro, na temporada anterior do Converse com este falámos sobre painéis solares, eis que eles voltam à ordem do dia nesta rubrica, porque o ouvinte João Santos diz que colocou painéis na sua casa, mas que a fatura reduziu pouco.
8: Na ERSE também vamos recebendo, para além daqui dos ouvintes, algumas reclamações ou pedidos de informação parecidos com este. O que muitas vezes acontece é que quem vendeu os painéis criou uma expectativa ao consumidor demasiado elevada. Portanto, é preciso lembrar que o número de painéis tem que ser dimensionado para o consumo da pessoa. E também não nos podemos esquecer que muitas pessoas estão fora de casa quando está sol, e portanto, pelo menos nos dias úteis, e portanto não estão a utilizar a energia solar. Também pode acontecer, embora seja mais raro, existir algum problema com o contador e com o apuramento dos valores produzidos e consumidos. Esse trabalho é um trabalho feito pela E-Redes. Se o nosso ouvinte ainda não o fez, o que sugerimos é que se registre na área de clientes da E-Redes e consulte a área para ver o consumo e a produção e ver se bate tudo certo. Se tiver dúvidas, então deve questionar a empresa.
7: E não há mais nada que o nosso ouvinte possa fazer para melhorar esta situação?
8: Pode ser que sim. Com a informação do site da E-Redes, o ouvinte pode analisar e ver se, na hora em que está a produzir, consegue colocar alguns consumos, deslocar alguns consumos para essa hora. Dando um exemplo, hoje em dia as máquinas da roupa e da loiça já têm um relógio que permite programar a que horas vão funcionar. Ora, se vai estar sol, o ouvinte deve programar a máquina para a hora do sol para aproveitar a produção solar, e com isso vai otimizar a produção dos seus painéis solares.
7: Obrigada, Pedro.

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0: presidente do Conselho Nacional de Educação comenta os problemas em torno da correção digital dos exames de acesso ao ensino superior. Domingos Fernandes pede ao ministro Fernando Alexandre que esclareça de forma transparente o que esteve na origem da atual situação. Jorge Jesus é a aposta de Pedro Proença para liderar a Seleção Nacional de Futebol. O presidente da Federação e o treinador devem reunir-se nos próximos dias para acertar os termos do contrato que vão celebrar. Marine Le Pen vai poder candidatar-se às presidenciais francesas do próximo ano, apesar do Tribunal de Recurso de Paris a ter condenado a 3 anos de prisão por desvio de fundos europeus.
1: Notícias às 2 da tarde, a edição é do jornalista João Vasco.
0: O presidente do Conselho Nacional de Educação afirma que as falhas na correção dos exames nacionais do secundário não estão apenas relacionadas com problemas informáticos. Em declarações à Antena 1, Domingos Fernandes diz que não há memória de falhas desta gravidade no sistema educativo português.
2: Eu, enfim, acompanho a realização dos exames desde que eles, enfim, começaram a ser postos em prática, mais ou menos nesta modalidade que existe, não é? Ou seja, desde 1996.

0: que o país saiba, que os pais saibam, que os alunos saibam o que é que efetivamente se passou. Não me parece bem que os técnicos do Ministério da Educação, as pessoas que estão envolvidas neste processo, devam ser apontadas como as culpadas, não é? Há que discernir, não é? E ter a lucidez para discernir, talvez melhor dito, o que é que efetivamente se passou e tirar daí as devidas ilações, para que uma situação destas realmente não volte a suceder.
1: Domingos Fernandes questiona algumas das medidas do ministro Fernando Alexandre, como por exemplo as mexidas nos organismos responsáveis pelos exames nacionais, de que é disse exemplo a integração do IAV no novo organismo Educa. O presidente do Conselho Nacional de Educação fala em precipitação reformista por parte do ministro.
0: E eu não sei se houve aqui alguma precipitação, quer dizer, se não houve aqui, digamos, uma vontade de reformar muito rapidamente, mexendo em algo que tem de ser tratado com pinças, que é a questão dos exames. Eu não sei se a instituição não terá sofrido aqui algum abano que, enfim, de algum modo, pode não ter contribuído para que tudo corresse como toda a gente desejava.
1: Domingos Fernandes, presidente do Conselho Nacional de Educação, e a polémica em torno da correção dos exames nacionais do ensino secundário, ele diz que não há memória de falhas desta gravidade no sistema educativo português. Jorge Jesus deve suceder a Roberto Martínez como selecionador nacional. O treinador português é o escolhido pelo presidente da Federação, Pedro Proença, e o técnico de 71 anos sem clube desde que saiu do Al Nassr da Arábia Saudita também está interessado em suceder a Roberto Martínez. Proença e Jesus devem reunir-se nos próximos dias para acertar os termos do contrato do técnico, como apurou o jornalista Walter Madureira.
2: À vontade das duas partes, o tema até já foi abordado, mas sem grandes formalidades. As duas partes remeteram-se sempre para, só depois da saída de Roberto Martínez, o início das negociações. Todos entendiam que falar do tema durante o Mundial podia ser foco de destabilização da equipa. Pelo que a Antena 1 apurou, só quando Pedro Proença regressar a Lisboa, o que acontece amanhã, é que as duas partes se vão sentar à mesma mesa. As questões financeiras não serão entrave, pois até com comparação com Roberto Martínez, o técnico espanhol já era dos mais bem pagos. Com o JJ, assim continuará. Ponto importante a discutir é a duração do acordo a estabelecer, com a fase final do Europeu de 2028 como referência, até porque o mandato de Proença termina no ano seguinte. O presidente da Federação Portuguesa de Futebol não quer prolongar este vazio aberto com a saída de Roberto Martínez e, nos próximos dias, as partes vão estar juntas. Esta solução é vista também como a melhor, até para a gestão do final de carreira de Cristiano Ronaldo. A relação do técnico com Cristiano Al Nassr resultou na perfeição, com o título saudita e muitos golos. E assim poderá continuar, muito em breve, na seleção portuguesa.
1: Jorge Jesus deve suceder a Roberto Martínez, que anunciou ontem a saída do cargo de selecionador nacional depois da derrota por 1-0 com a Espanha nos oitavos de final do Mundial de Futebol. A seleção abandona território norte-americano hoje ao início da noite, chega a Portugal na próxima madrugada. 2 mortos e 16 feridos, é este o balanço atualizado do despiste de um autocarro esta manhã junto à estação de comboios de Agualva Cacém. A repórter Sandra Henriques falou há pouco com uma testemunha do acidente. Esta mulher com quem a Sandra Henriques falou estava à espera de apanhar o autocarro para o trabalho dentro do túnel quando o acidente aconteceu.
3: Fátima Sanches era uma das pessoas que estava no interior do túnel quando aconteceu o acidente, pouco depois das 9:30 da manhã. Conta que ia apanhar o autocarro para ir para o trabalho.
4: Apanho aqui sempre e a caminhoneta para lá. E àquela hora penso que o autocarro atrasou-se. Eu digo assim, logo hoje, que eu tinha aqui começar mais cedo, acontece isso. Nisso eu ouço assim, com estrondo, e ouço toda a gente a gritar. Quando eu me viro, vejo que o autocarro vira de direção para mim. Eu só tive coisa, foi de entrar na estação, senão eu ia, ia à frente. E nisso, quando eu vejo, ou depois olho assim para a porta, vejo já pessoas no chão, vejo já duas que já não tinham vida, que eu ainda fui ver e tudo, já não respiravam, pronto.
3: Ao contrário do que disseram as autoridades aos jornalistas, esta

0: testemunha, Fátima Sancho, diz que muitas das pessoas que foram atingidas pelo autocarro estavam no exterior. As autoridades tinham dito que apenas as duas vítimas mortais tinham sido colhidas pelo autocarro e que todos os outros feridos estavam no interior do autocarro. No entanto, esta testemunha diz uma versão diferente.
1: Foi muita gente atingida, porque assim, eu conforme vejo o autocarro, vejo muita gente já no chão e algumas já por baixo do autocarro mesmo, porque eu ainda tive coisa aí de ver, mas é assim, de óbitos ainda só vim duas, porque estavam ali mesmo à frente do autocarro, mas estavam pessoas a gritar porque estavam lá dentro também já muita gente ferida.
0: E dentro do autocarro, conseguiu ver se o autocarro estava muito cheio?
1: É assim, não estava muito cheio, mas tinha lá pessoas dentro.
0: Mas conseguiu ver se havia pessoas em pé no autocarro?
1: Estava tudo caído no chão.
0: Fátima Sancho refere também que os bombeiros chegaram muito rapidamente ao local, em menos de 5 minutos.
2: A reportagem de Sandra Henriques em Agualva Cacém. O Primeiro-Ministro emitiu há pouco uma nota, ou escreveu nas redes sociais, que foi com grande consternação que recebeu a notícia do acidente no terminal rodoviário de Agualva Cacém. Luís Montenegro deixa aos familiares das vítimas mortais uma profunda palavra de conforto e condolências e aos feridos votos de uma rápida e plena recuperação. O Primeiro-Ministro diz também que está reconhecido pelo trabalho dos operacionais, voluntários e cidadãos que colaboraram no auxílio a esta tragédia. Marine Le Pen vai poder candidatar-se às presidenciais francesas do próximo ano. O Tribunal de Recurso de Paris reduziu a pena a que a principal figura da extrema-direita francesa tinha sido condenada em primeira instância por desvio de fundos europeus e Le Pen fica com a porta aberta para poder avançar para a presidência em 2027. A deliberação conhecida esta terça-feira, Rosário Salgueiro, condena, no entanto, Le Pen a 3 anos de prisão, um deles com pulseira eletrónica.
3: Foi condenada e foi confirmada a condenação ao pagamento de 100 mil euros de multa e as penas de prisão, 5 anos na primeira instância, foram convertidos em 3 anos de prisão, 2 com pena suspensa e 1 com pulseira eletrónica. No passado recente, há cerca de 2 semanas, Marine Le Pen tinha dito que se recebesse a condenação de pena de prisão com pulseira eletrónica, não seria candidata, uma vez que dificultaria o processo de campanha. A cada deslocação tinha que pedir autorização aos magistrados. Mas Marine Le Pen ainda pode voltar atrás nestas palavras. Às 8 da noite aqui em França, 7 em Portugal, vai dar uma entrevista na televisão, na TFM, para dizer o que vai decidir sobre o seu futuro e sobre o futuro do partido. Quando sair aqui do Tribunal de Recurso, vai reunir-se de emergência com a cúpula do partido, do Rassemblement Nacional, e Jordan Bardella, o jovem presidente do partido, que poderá ser candidato caso ela não queira continuar este sonho a caminho do Eliseu, vai chegar do Parlamento Europeu.
2: Rosário Salgueiro, correspondente da Antena 1 em França. Em direto nesta edição está o comentador de Assuntos Internacionais da Rádio Pública, Filipe Vasconcelos Romão. Boa tarde, Filipe. Acreditas que Le Pen avançará mesmo para a presidência, apesar desta promessa feita de que não avançaria se ficasse com pulseira eletrónica? O que é que representa esta decisão de hoje em termos políticos?
4: Boa tarde. Pelo menos acaba por esclarecer o contexto francês em que não deixava de ser estranho que a principal candidata, ou que se prevê que venha a ser a principal candidata à presidência, estava impossibilitada de se candidatar, o que do ponto de vista democrático e tendo em conta a decisão e a magnitude da pena, não deixava de provocar ou de poder provocar alguma perturbação em França. Dito isto, não me espantaria que de facto houvesse aqui um voltar atrás na palavra, uma vez que a situação tinha levado a um extremar de posições do ponto de vista do discurso político, e que a situação, e que na situação atual, Le Pen parta para a sua 4ª candidatura. Tínhamos em conta que alguém que já o anda a tentar há muito tempo, num sistema político em que todo o centro gravitacional está na Presidência da República, e que é na Presidência da República de facto que está o poder. Podemos ver isso agora por Macron, que perdeu a maioria na Assembleia Nacional e, não obstante, continua a governar governar e nem sequer teve em conta a vitória que a esquerda tinha tido por maioria relativa nessa Assembleia, nas legislativas, para convocar ou para nomear o primeiro-ministro. Portanto, nesse sentido, seria um pouco estranho que Le Pen prescindisse da possibilidade, e que são francas e as probabilidades são altas de se fazer eleger presidente, que o prescindisse para aquele que na prática é o seu braço direito e alguém muito novo, mesmo tendo em conta a idade, por exemplo, de Macron, foi alguém que chegou novo à presidência. Portanto, Bardella é ainda mais jovem do que Macron era há 10 anos isso poderá dificultar também as suas aspirações neste momento. Sendo que é mais do que certo que Marine Le Pen, se for eleita presidente, poderá nomear um primeiro-ministro e aprovar.
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0: Ministra do Ambiente e Energia insiste que o Governo quer perceber melhor como são formados os preços dos combustíveis. Maria da Graça Carvalho lamenta que os valores da gasolina e do gás óleo demorem mais a baixar do que a subir quando há um cenário de crise no setor. O Ministro da Economia promete ajudar as pequenas e médias empresas a apostar na inteligência artificial e estabelece como meta a formação de 100 mil trabalhadores em IA nos próximos 3 anos. Subiu para 97 o número de portugueses e luso-descendentes mortos nos sismos na Venezuela. Há ainda 59 cidadãos nacionais desaparecidos.
1: Notícias às 3 da tarde. A edição é do jornalista João Vaz.
0: A Ministra do Ambiente e Energia acredita que o custo dos combustíveis vai continuar a descer, mas lamenta que os valores da gasolina e do gás óleo demorem mais a baixar do que a subir quando há um cenário de crise neste setor. Maria da Graça Carvalho diz que já recebeu algumas explicações da Entidade Nacional para o Setor Energético sobre o modo como são formados os preços, mas insiste em mais esclarecimentos.
2: É uma questão de pedirmos às instituições que estão relacionadas com este assunto a clarificação e a transparência necessária para nós, mas essencialmente também para mostrar às pessoas como é que o processo se efetua. Porque, na verdade, quando há um aumento rápido do preço dos combustíveis. Depois, quando diminui, ela demora mais a chegar, essa diminuição de nível do preço internacional demora mais a chegar ao bolso de cada um de nós. Perceber exatamente porquê, como é que é a composição do preço. A ENSE faz isso todas as semanas. Nós pedimos para fazer de uma forma mais global e mais aprofundada, o que já nos indicou que há vários fatores extra, como o transporte, a inflação.
0: Maria da Graça Carvalho, em declarações hoje, à margem de uma iniciativa em Évora.

0: Ministro da Economia garante que o mercado de trabalho em Portugal atingiu no mês de maio um marco histórico. A população empregada subiu para o valor mais elevado. Uma ideia sublinhada por Manuel Castro Almeida hoje numa conferência em Lisboa. O ministro prometeu também ajudar as pequenas e médias empresas. Alexandra Sofia Costa a apostar na inteligência artificial.
1: Foi um pedido feito por Miguel Frasquilho, antigo chairman da TAP, que dirigia a conferência, e o ministro da Economia acedeu.
2: A pedido do Dr. Frasquilho. O objetivo é atingir 100 mil trabalhadores com formação em inteligência artificial nos próximos 3 anos. É o que vamos organizar.
1: Miguel Frasquilho ficou satisfeito por este anúncio do ministro da Economia.
3: A inteligência artificial vai influenciar tudo isto, vai moldar tudo isto. E, portanto, nós recebemos uma boa notícia daqui do Sr. Ministro, agora mesmo, e eu acho que Portugal ainda está atrasado nesta matéria, não pode ficar para trás, nomeadamente o nosso tecido empresarial, as nossas PMEs.
1: Nesta conferência para pequenas e médias empresas, o Ministro disse que Portugal, em termos de mercado de trabalho, está no bom caminho.
2: Registámos em maio de 2026, o último dado conhecido, o maior volume de emprego deste século.
1: Está no bom caminho, mas Castro Almeida também referiu que o país ainda precisa de quase uma década para se aproximar da média europeia.
2: Portugal tem de crescer de forma sustentada pelo menos um ponto percentual acima dos seus parceiros europeus durante cerca de 18 a 20 anos.
1: Agora há que ultrapassar esta crise do petróleo, diz o Ministro da Economia, e continuar o caminho de crescimento.
2: Antes de Hormuz, Portugal já crescia mais que a União Europeia. No pós-Hormuz, se o alívio se confirmar, Portugal tem de transformar estabilidade em crescimento.
1: Transformar estabilidade em crescimento é a máxima do Ministro da Economia.
0: A meta estabelecida por Manuel Castro Almeida. O presidente do grupo parlamentar do PSD diz que o trabalho do governo ainda só vai no início e fala em momento de viragem. No encerramento das jornadas parlamentares da AD, Hugo Soares criticou o PS e Chega, Inês Ameixa, e admitiu que é preciso acelerar a transformação do país.
4: Ainda com 3 anos de legislatura pela frente, Hugo Soares fala num momento de viragem e garante que o trabalho do governo ainda só vai no início.
5: É bom que tenhamos a consciência que estamos neste momento de viragem e estamos no princípio da nossa caminhada. É por isso tempo de aproveitarmos este caminho e mostrarmos aos portugueses que se até agora fizemos o que fizemos, imaginem o que nós vamos ser capazes de fazer nos próximos 3 anos com aquilo que já alcançamos.
4: E para o presidente da bancada parlamentar do PSD é preciso carregar no acelerador.
5: Sabemos que temos que acelerar para acelerar a convergência com a União Europeia, temos que acelerar para aumentarmos a nossa competitividade, temos que acelerar para podermos pagar melhores salários.
4: Esse caminho também passa pela ginástica parlamentar de um governo que quer reformas, mas que não tem maioria na Assembleia da República.
5: Nós somos uma espécie de ginastas que procuramos, dentro da espargata possível, conseguirmos conciliar aquilo que é a aprovação das peças e da legislação com a otimização das soluções políticas.
4: O mesmo é dizer que é preciso fazer entendimentos, umas vezes com o PS, outras com o Chega, mas com bom senso, diz Hugo Soares.
5: Esforço que nós fazemos para nem cedermos ao fundamentalismo ideológico do Partido Socialista e da Esquerda, nem cedermos ao radical populismo do Chega.
4: Hugo Soares acusa André Ventura de fazer política a pensar em eleições e não nas pessoas e garante a AD e o governo estão no centro da moderação, no meio, o meio onde está a virtude.
0: Inês Ameixa com um resumo do discurso de encerramento das jornadas parlamentares do PSD e do CDS em Cascais, discurso feito por Hugo Soares. Luís Montenegro não esteve presente nestas jornadas parlamentares porque foi aos Estados Unidos assistir ao encontro da Seleção Nacional de Futebol frente à Espanha. José Luís Carneiro voltou a acusar esta tarde o governo de não conseguir dar resposta aos principais problemas do país, como a habitação, a saúde ou a educação.
6: Comprometeu-se em garantir respostas para a saúde. Até hoje, os problemas da saúde têm-se vindo a agravar. Prometeu soluções ágeis para a habitação. O que conhecemos hoje na habitação é que a habitação em Portugal foi dos países em que o custo mais cresceu de todos os países da União Europeia e da própria OCDE. Comprometeu-se com uma economia que cresceria a mais de 3%. Aliás, criticando na altura o governo quando a economia crescia a 3%. Agora está a crescer a 1,8%. E temos um déficit acumulado das exportações de bens em 2025 superior a 30 mil milhões de euros. E o país perdeu de investimento direto estrangeiro mais de 5 mil.

0: milhões de euros. Ou seja, uma economia que está a afundar.
1: Já Luís Carneiro, hoje na Madeira, ele esteve em contacto com empresas marítimo-turísticas e com pescadores na freguesia do Caniçal. O Ministério dos Negócios Estrangeiros atualizou esta tarde o número de vítimas portuguesas dos sismos na Venezuela. Aumentou para 97 o número de cidadãos nacionais e luso-descendentes mortos. 18 são crianças. Há ainda 59 cidadãos nacionais desaparecidos. Segundo o mais recente balanço oficial das autoridades venezuelanas, os terremotos de 24 de junho causaram mais de 3.500 mortos e mais de 16.700 desaparecidos. Mais de 17 mil pessoas estão desalojadas e 856 edifícios foram danificados ou destruídos. E o Ministério dos Negócios Estrangeiros anunciou também hoje que seguem esta tarde para Caracas toneladas de ajuda humanitária, bem como ferramentas e duas ambulâncias equipadas. A ajuda enviada ao abrigo do Mecanismo Europeu de Proteção Civil deverá chegar à Venezuela amanhã. Os voos que estão a sair esta tarde para Caracas irão trazer de volta a Portugal os operacionais que integraram a Força Operacional Nacional Conjunta que rumou à Venezuela a seguir aos terremotos. Marine Le Pen vai poder candidatar-se às presidenciais francesas do próximo ano. O Tribunal de Recurso de Paris reduziu a pena a que a principal figura da extrema-direita francesa tinha sido condenada em primeira instância por desvio de fundos europeus e Le Pen fica com a porta aberta para poder avançar para a presidência já em 2027. A deliberação conhecida esta terça-feira, Rosário Salgueiro, condena, no entanto, Marine Le Pen a 3 anos de prisão, um deles com pulseira eletrónica.
2: Foi condenada e foi confirmada a condenação ao pagamento de 100 mil euros de multa e as penas de prisão, 5 anos na primeira instância, foram convertidos a 3 anos de prisão, 2 com pena suspensa e 1 com pulseira eletrónica. Num passado recente, há cerca de 2 semanas, Marine Le Pen tinha dito que se recebesse a condenação de pena de prisão com pulseira eletrónica, não seria candidata, uma vez que dificultaria o processo de campanha. A cada deslocação tinha que pedir autorização aos magistrados. Mas Marine Le Pen ainda pode voltar atrás nestas palavras. Às 8 da noite aqui em França, 7 em Portugal, vai dar uma entrevista na televisão, na TFM, para dizer o que vai decidir sobre o seu futuro e sobre o futuro do partido. Quando sair aqui do Tribunal de Recurso, vai reunir-se de emergência com a cúpula do partido, do Rassemblement Nacional, e Jordan Bardella, o jovem presidente do partido, que poderá ser candidato caso ela não queira continuar este sonho a caminho do Eliseu, vai chegar do Parlamento Europeu.
1: A correspondente da Antena 1 em França, Rosário Salgueiro, aqui com os detalhes desta decisão do Tribunal de Recurso de Paris. Marine Le Pen anuncia então às 8 da noite de hoje se vai candidatar-se ou não às presidenciais francesas do próximo ano.
3: Edição das 3 da tarde com João Vasco, simultâneo com a RTP Antena 1 Açores e RTP Mundo. 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Agora passam 11 minutos das 3. Muito boa tarde, boa viagem se vai na estrada. Vamos atualizar também agora a informação de trânsito, Paulo Galvão.
4: Começar pela autoestrada A2, ligação do Algarve a Lisboa, com o despiste de um caminhão, é ao quilómetro 62,5, está tombado na valeta. O trânsito está condicionado antes da saída para a Marateca. Região de Lisboa com trânsito compacto na descida de A2, do Feijó para a Praça das Portagens, com uma ocorrência que já foi resolvida em direção à Ponte 25 de Abril. No sentido oposto, há apenas trânsito lento na Avenida da Ponte para sair de Lisboa para Almada, segunda circular lenta para atravessar o Campo Grande para quem vai de Benfica para o aeroporto. Mantemos a demora com trabalhos junto às termas de São Vicente, Aldrões, na ligação de Penafiel à zona de Castelo de Paiva, com trânsito sujeito a demora. Filas também para quem vai de Matosinhos para o Porto. Houve um acidente à chegada à Via de Cintura Interna, o trânsito está parado a partir do nó da A4. Há também um acidente a ocupar a via mais à direita na VCI, no sentido a Rábida Freixo, antes da saída para às Antas, com trânsito a acumular a partir de Paranhos e a complicar também o final da A3 a partir da circunvalação.
3: Só falta lembrar o número de telefone para troca de informações, 800 21 0101. Boa tarde, boa viagem.
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0: nível do Parque Nacional da Peneda-Gerês, perto de uma centena de bombeiros e três aeronaves combatem esta hora o incêndio que começou ontem à noite em Cabril, no distrito de Vila Real. O PS fala de imprudência e quer debater no Parlamento as alterações à lei que permitem aprender a conduzir com um tutor. Os aumentos são imediatos, as descidas demoram mais. O Governo quer mais informações sobre a forma como são formados os preços dos combustíveis.
1: E nesta altura, em termos de temperaturas, estão 21 graus em Ponta Delgada e no Porto, 24 no Funchal, 27 em Coimbra, 31 em Lisboa e 33 em Faro. As notícias às 4, a edição é de Nuno Rodrigues.
0: Foram reforçados nas últimas horas os meios de combate ao incêndio que começou ontem à noite na freguesia de Certelo, em Cabril, no distrito de Vila Real. O fogo avança numa área de mato, neste ponto sensível do Parque Nacional da Peneda-Gerês. Nesta altura estão no terreno perto de uma centena de operacionais, como acaba de confirmar a Antena 1 Elísio Pereira, oficial de operações da Proteção Civil.
2: Neste momento o incêndio encontra-se ativo. Encontra-se a ser combatido por 96 operacionais, apoiados por 21 veículos terrestres e 4 meios aéreos. Portanto, na zona de Salto, em Mato, zona de Matos. No momento não temos informação que estejam habitações em risco. Ele, efetivamente, continua a desenvolver-se desde ontem, o início, que foi às 20h58. Neste momento as equipas a combate, mas no momento ainda continua ativo.
0: Não há povoações em perigo, até porque esta é uma zona despovoada, perto de áreas naturais que têm resistido ao fogo nos últimos anos. Estão em perigo espécies de elevado valor ecológico. Há nas proximidades, por exemplo, uma zona de Sobreiral e outra de Pinheiros Silvestres. O incêndio começou ontem. No dia anterior, alguns populares tinham alertado para a presença de dezenas de visitantes em áreas de acesso condicionado do parque, numa altura em que o país continua em situação de alerta. Este é para já o único incêndio na lista de ocorrências significativas da Autoridade Nacional de Emergência e Proteção Civil. A Polícia Judiciária de Aveiro deteve, entretanto, um homem suspeito de ter ateado um incêndio florestal ontem em Severa do Voga. Em comunicado, a Polícia Judiciária esclarece que o suspeito, de 73 anos, terá iniciado este incêndio com recurso a chama direta em zona de mato, próximo de uma extensa mancha

0: Em termos práticos, o PS não vai pedir de imediato a suspensão dos efeitos do decreto-lei que permite aprender a conduzir com um tutor. O objetivo passa por delimitar bem as condições em que isso pode ou não acontecer. Estas alterações têm sido muito criticadas pelas escolas de condução que chegaram a pedir ao Presidente da República para travar as mudanças, entretanto já promulgadas por António José Seguro. É uma questão de transparência e o Governo quer mais esclarecimentos sobre a forma como são formados os preços dos combustíveis. Por norma, os aumentos são imediatos e as descidas demoram mais. Foi isso que voltou a acontecer agora, na sequência da guerra contra o Irão. A Ministra do Ambiente e da Energia, Maria da Graça Carvalho, acredita que os preços vão continuar a descer, mas o processo deve ser clarificado.
1: É uma questão de pedirmos às instituições que estão relacionadas com este assunto a clarificação e a transparência necessária para nós, mas essencialmente também para mostrar às pessoas como é que o processo se efetua, porque na verdade quando há um aumento rápido do preço dos combustíveis, depois quando diminui, ela demora mais a chegar, essa diminuição de nível do preço internacional demora mais a chegar ao bolso de cada um de nós. Perceber exatamente porquê, como é que é a composição do preço, a ENSE faz isso todas as semanas, nós pedimos para fazer de uma forma mais global e mais aprofundada, o que já nos indicou que há vários fatores extra, como o transporte, a inflação.
0: Maria da Graça Carvalho, Ministra do Ambiente, ao início da tarde, à margem de uma iniciativa em Évora, a Entidade Nacional para o Setor Energético já indicou que há vários fatores, como o transporte, a inflação, que aumentou desde que começou a crise até agora, e também o custo das matérias-primas, que aumentaram. A Ministra do Ambiente anunciou que vai pedir à Entidade Reguladora dos Serviços Energéticos um estudo aprofundado sobre a formação de preços, principalmente na vertente da descida dos preços para perceber o que se está, nesta altura, a passar. O presidente do Grupo Parlamentar do PSD diz que o trabalho do Governo ainda só está no início. No encerramento das jornadas parlamentares da coligação PSD-CDS, Hugo Soares deixou críticas ao PS e ao Chega, admitindo, Inês Amacha, que é preciso acelerar a transformação do país.
2: Ainda com 3 anos de legislatura pela frente, Hugo Soares fala num momento de viragem e garante que o trabalho do Governo ainda só vai no início.
3: É bom que tenhamos a consciência que estamos neste momento de viragem e que estamos no princípio da nossa caminhada. É por isso tempo de aproveitarmos este caminho e mostrarmos aos portugueses que, se até agora fizemos o que fizemos, imaginem o que nós vamos ser capazes de fazer nos próximos 3 anos com aquilo que já alcançamos.
2: E para o presidente da bancada parlamentar do PSD, é preciso carregar no acelerador.
3: Sabemos que temos que acelerar para acelerar a convergência com a União Europeia, temos que acelerar para aumentarmos a nossa competitividade, temos que acelerar para podermos pagar melhores salários.
2: Esse caminho também passa pela ginástica parlamentar de um governo que quer reformas, mas que não tem maioria na Assembleia da República.
3: Nós somos uma espécie de ginastas que procuramos, dentro da espargata possível, conseguirmos conciliar aquilo que é a aprovação das peças e da legislação com a otimização das soluções políticas.
2: O mesmo é dizer que é preciso fazer entendimentos, umas vezes com o PS, outras com o Chega, mas com bom senso, diz Hugo Soares.
3: Esforço que nós fazemos para nem cedermos ao fundamentalismo ideológico do Partido Socialista e da Esquerda, nem cedermos ao radical populismo do Chega.
2: Hugo Soares acusa André Ventura de fazer política a pensar em eleições e não nas pessoas e garante a AD e o Governo estão no centro da moderação, no meio, o meio onde está a virtude.
0: O encerramento das jornadas parlamentares da coligação PSD-CDS, marcado por críticas ao Chega e também ao Partido Socialista, o secretário-geral do PS, José Luís Carneiro, voltou já a acusar o Governo de não conseguir dar resposta aos principais problemas do país em várias áreas.
4: Comprometeu-se em garantir respostas para a saúde. Até hoje, os problemas da saúde têm-se vindo a agravar. Prometeu soluções ágeis para a habitação. O que conhecemos hoje na habitação é que a habitação em Portugal foi dos países em que o custo mais cresceu de todos os países da União Europeia e da própria OCDE. Comprometeu-se com uma economia que cresceria a mais de 3%. Aliás, criticando na altura o Governo quando a economia

0: pandemia crescia a 3, agora está a crescer a 1.8. E temos um déficit acumulado das exportações de bens em 2025 superior a 30 mil milhões de euros. E o país perdeu de investimento direto estrangeiro mais de 5 mil milhões de euros. Ou seja, uma economia que está a afundar.
1: Habitação, saúde ou educação são alguns dos temas em que o governo tem falhado, é pelo menos essa leitura do Partido Socialista. Na Venezuela, em breve, vai ser possível retomar os voos comerciais no aeroporto de Caracas, o principal do país, aeroporto que está parcialmente encerrado desde os violentos sismos. A presidente interina da Venezuela, Delcy Rodríguez, esteve hoje de visita ao aeroporto situado em La Guaira, a norte de Caracas, para avaliar os danos provocados pelos sismos. Delcy Rodríguez anunciou que os voos comerciais devem ser retomados em breve neste aeroporto. Entretanto, o Ministério dos Negócios Estrangeiros Português já confirmou que em breve vão seguir para a Venezuela mais dois voos da Força Aérea com ajuda humanitária, voos que devem em seguir viagem ainda na tarde de hoje, isto numa altura em que estão confirmados mais de 3.500 mortos no país, cerca de 17 mil desalojados. É o balanço das autoridades venezuelanas, ainda provisório. Quanto a vítimas portuguesas, o Ministério dos Negócios Estrangeiros atualizou também esta tarde os dados, dando agora conta de 97 mortos entre a comunidade portuguesa ou luso-descendente. 18 são crianças. Nesta altura estão ainda desaparecidas 59 pessoas.
2: Nuno Rodrigues com as notícias às 4 na Antena 1, simultâneo com a RTP Antena 1 Madeira e Açores e também Mundo. 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Agora são 4:11. Olá, boa tarde, Paulo Galvão.
3: Olá, Noémia, boa tarde para ti.
2: Vamos olhar o trânsito nesta tarde de terça-feira 7, já com problemas na VCI e na A2.
3: Sim, na via de cintura interna é um acidente antes do nó das Antas. Para quem vem da Rábida para o Freixo, via direita ocupada, trânsito sujeito a demora em Paranhos, a complicar também o final da A3 à chegada ao Porto, a partir da circunvalação, trânsito a escoar na A28, com uma ocorrência já resolvida à entrada na via de cintura interna, com filas ainda junto ao nó da A4 em direção ao Porto, trânsito lento também para a ponte da Rábida, a partir do nó de Francos. A marginal do Porto está a acumular. Na região do Porto há também, na ligação de Penafiel entre os rios, a Nacional 106 com trabalhos, trânsito alternado e com demora em ambos os sentidos na região de Lisboa. Para a ponte 25 de Abril há trânsito a acumular junto ao aqueduto das Águas Livres em direção à Almada. Não há demora no acesso de Alcântara. Filas também já na segunda circular nos dois sentidos. Na A2 mantemos um acidente na ligação do Algarve a Lisboa, depois da área de serviço de Alcácer do Sal, quilómetro 62,5, um caminhão que está tombado, o trânsito está acondicionado.
2: Certo, e ficamos com estas indicações para quem está na estrada a esta hora. Paulo, vamos lembrar o número da linha verde?
3: 821-0101 até às 8 da noite.
2: Também estás de ressaca hoje, não?
3: Não, não. Já passou.
2: Ressaca, atenção, a tristeza.
3: Já passou.
2: Ok, pronto. Vá, até já. O Galvão está de regresso às 4:30 para atualizar as notícias e as informações de trânsito neste dia 7 de julho.
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0: A ideia destacada por António Costa, o Presidente do Conselho Europeu, no lançamento da Cimeira Atlântica na Turquia. À chegada, Donald Trump repetiu duas ameaças: anexar a Groenlândia e retirar todos os militares norte-americanos da Europa. Temos a reportagem da enviada especial da Antena 1 já a seguir neste jornal. Mais à frente, olhamos também para o mapa dos incêndios com dados atualizados. A esta hora, mais de 200 operacionais trabalham no combate a um incêndio no Conselho do Sabugal, no distrito da Guarda. Não há, por agora, habitações em perigo. Continua também a arder uma área sensível do Parque Nacional da Peneda-Gerês, com perto de uma centena de bombeiros e 5 aeronaves, no combate a este incêndio que começou ontem à noite em Cabril, no distrito de Vila Real. O PS fala de imprudência e quer debater no Parlamento as alterações à lei que permitem aprender a conduzir com um tutor.
1: E nesta altura os termómetros assinalam 21 graus em Ponta Delgada e no Porto, 24 no Funchal, 27 em Coimbra, 31 em Lisboa e 33 em Faro. As notícias às 5, a edição é de Nuno Rodrigues.
0: A comunidade internacional está de olhos postos na Turquia. É lá que estão reunidos os 31 Estados-membros da Aliança Atlântica. Esta é uma cimeira particularmente importante, numa altura em que a NATO parece ser uma organização mais europeia e menos norte-americana, depois do regresso de Donald Trump à Casa Branca. Com os parceiros da União Europeia forçados a investir mais em defesa, o presidente do Conselho Europeu, António Costa, sublinhou esta tarde em Ankara que os europeus querem garantias de que podem continuar a confiar na NATO, ideia deixada por António Costa numa declaração à imprensa antes de uma reunião a três, como conta a enviada especial da Antena 1, Andreia Neves.
2: Uma reunião para discutir assuntos de defesa entre o secretário-geral da NATO, o presidente do Conselho Europeu e a presidente da Comissão Europeia.
3: A cooperação entre a NATO e a União Europeia não podia ser melhor. Temos uma clara distinção de trabalho. A NATO concentra-se nas capacidades, nas normas e no comando e controlo, enquanto tudo o resto é gerido pela União Europeia. Isto tem a ver com a infraestrutura de resiliência e a base industrial de defesa, mas também com os recursos financeiros. O SAFE e todos os outros programas que a União Europeia executa garantem que os recursos estão disponíveis para apoiar os 27 países da União Europeia, 23 dos quais são também membros da NATO.
2: O secretário-geral da NATO diz que é fundamental que todos estejam preparados.
3: E isso é crucial porque temos a ameaça russa. Sabemos que os russos trabalham em conjunto com a Coreia do Norte, a China e o Irão, por isso não podemos ser ingênuos. Precisamos de unir forças.
2: António Costa quer que saia uma mensagem desta cimeira.
4: Os nossos Estados-membros estão a cumprir os seus compromissos e a Europa está a assumir uma maior responsabilidade pela sua própria defesa. O que os cidadãos europeus esperam desta cimeira de Ankara é uma mensagem clara de que podemos continuar a confiar na NATO, tanto para a sua própria defesa, como para a nossa dissuasão com base na forte relação transatlântica.
2: Ursula von der Leyen defende também que devem continuar a ser feitos esforços para compras conjuntas de equipamento.
5: Estamos determinados a colmatar as lacunas que identificamos na nossa postura de defesa. Queremos mais parcerias com a Ucrânia porque são altamente inovadores e têm uma vasta experiência no campo de batalha. E claro, queremos mais aquisições conjuntas

0: do Sabugal, Vítor Proença, ouvido há pouco pela Antena 1, adianta que por agora não há habitações em perigo. O fogo está a avançar numa zona de difícil acesso.
1: Portanto, o incêndio está a decorrer numa zona, num local chamado Quinta do Monteiro, Freguesia da Bendada, a sul do concelho, já junto a Belmonte e Guarda. Neste momento está a arder numa zona de íngreme, de muito difícil acesso.
2: É uma zona de floresta, de mato?
1: É uma zona de mato muito, muito rasteiro, muito afloramentos muito rochosos, o terreno é difícil acesso, não há muita floresta, mas portanto, está neste momento, tendendo à temperatura e o vento não está muito forte, permite também um combate mais eficaz.
0: Combate mais eficaz no terreno, tendo em conta as condições a esta hora. O Presidente da Câmara do Sabugal, ouvido há pouco pela jornalista Cláudia Godinho. Nas últimas horas foram reforçados também os meios de combate ao incêndio, que começou já ontem à noite na freguesia de Certelo, em Cabril, no distrito de Vila Real. A página da Autoridade Nacional de Emergência e Proteção Civil na internet indica que estão no terreno a esta hora perto de uma centena de operacionais e 5 aeronaves. O fogo avança numa área de mato, neste ponto sensível do Parque Nacional da Peneda Gerês. É uma zona despovoada, perto de áreas naturais que têm resistido ao fogo nos últimos anos. Estão em perigo espécies de elevado valor ecológico. O incêndio começou ontem. No dia anterior, alguns populares tinham alertado para a presença de visitantes em áreas de acesso condicionado do parque, numa altura em que o país continua em situação de alerta. Os bombeiros voluntários de salto têm sido muitas vezes chamados a resgatar pessoas. Foi isso que voltou a acontecer por estes dias, quando é proibido o acesso ao parque por causa da onda de calor que o país está a enfrentar. A Presidente da Câmara de Montalegre, Fátima Fernandes, ouvida esta tarde pela Antena 1, sublinha a necessidade de responsabilizar quem tem estes comportamentos.
3: Se é proibido, não podem ter acesso. Portanto, é um cumprimento da lei, é um comportamento cívico e de cidadania. Portanto, quando há uma prevaricação, essa prevaricação deve ser punida. Por isso mesmo, se aplicassem coimas a estas pessoas que infringiram as normas e que indevidamente foram para o parque, penso que seria uma medida dissuasora para todos os outros. O que é facto é que se hoje for ao parque, eventualmente vai lá haver muita gente nessas circunstâncias, apesar de se manter a proibição.
0: Pessoas em zonas onde não é suposto estarem nesta altura, com o país em situação de alerta por causa do calor e também do risco de incêndio. É isso que acontece em algumas zonas do Parque Nacional da Peneda Gerês. É uma questão de transparência. O Governo quer mais esclarecimentos sobre a forma como são formados os preços dos combustíveis. Por norma, os aumentos são imediatos e as descidas demoram mais. Foi isso que voltou a acontecer agora, na sequência da guerra contra o Irão. A Ministra do Ambiente, Maria da Graça Carvalho, acredita que os preços vão continuar a descer, agora que a situação está mais calma, mas o processo deve ser esclarecido.
4: É uma questão de pedirmos às instituições que estão relacionadas com este assunto a clarificação e a transparência necessária para nós, mas essencialmente também para mostrar às pessoas como é que o processo se efetua. Porque, na verdade, quando há um aumento rápido do preço dos combustíveis. Depois, quando diminui, ela demora mais a chegar, essa diminuição de nível do preço internacional demora mais a chegar ao bolso de cada um de nós. Perceber exatamente porquê, como é que é a composição do preço. A ENSE faz isso todas as semanas. Nós pedimos para fazer de uma forma mais global e mais aprofundada, o que já nos indicou que há vários fatores extra, como o transporte, a inflação.
0: À margem de uma iniciativa em Évora, a Ministra do Ambiente anunciou que vai pedir à entidade reguladora dos serviços energéticos um estudo aprofundado sobre a formação de preços, principalmente na vertente da descida dos preços, para perceber o que é que se está a passar nesta altura. O PS acusa o Governo de imprudência e quer levar a debate no Parlamento as alterações à lei que permitem aprender a conduzir com um tutor. O deputado socialista Frederico Francisco, ouvido esta tarde pela agência Lusa, considera que o Executivo não não fez bem o trabalho de casa e quer dar esse passo com a apreciação parlamentar do

0: decreto que já foi, entretanto, promulgado pelo Presidente da República.
1: Este decreto-lei apareceu assim um pouco caído do céu, sem se perceber bem quais são as motivações, sem se perceber bem quais são os setores na sociedade que o reclamam, que são a favor ou que são contra, sem perceber bem qual é a ponderação de vantagens e de inconvenientes, e portanto nós achamos que o Parlamento tem que olhar para isto, tem que ouvir um conjunto de entidades e tem depois que, se chegar à conclusão que o deve fazer alterações a este diploma.
0: Em termos práticos, o PS não vai pedir de imediato a suspensão dos efeitos do decreto-lei, que permite aprender a conduzir com um tutor. O objetivo passa por delimitar bem as condições em que isso pode ou não acontecer. Estas alterações têm sido muito criticadas pelas escolas de condução, que chegaram a pedir ao Presidente da República para travar as mudanças, entretanto promulgadas já por António José Seguro. A Presidente interina da Venezuela acredita que em breve será possível retomar os voos comerciais no país e em especial no aeroporto de Caracas, o principal. Este aeroporto está parcialmente encerrado desde os violentos sismos que atingiram a Venezuela. Numa mensagem publicada esta tarde nas redes sociais, Delcy Rodrigues diz que ordenou já a ativação imediata de um plano alternativo que permitirá a retoma das operações comerciais através da pista paralela disponível no aeroporto internacional Simón Bolívar. A primeira-ministra, presidente interina, fez este anúncio depois de uma visita ao aeroporto situado em La Guaira, a norte de Caracas, para avaliar os danos provocados pelos dois sismos. O Ministério dos Negócios Estrangeiros português já fez saber, entretanto, que esta tarde segue para a Venezuela mais ajuda, toneladas de ajuda humanitária, também duas ambulâncias equipadas, ajuda enviada ao abrigo do Mecanismo Europeu de Proteção Civil. Os voos que estão a sair esta tarde para Caracas devem trazer de volta os operacionais que integraram a Força Nacional que rumou ao país depois dos sismos, que causaram até agora mais de 3.500 mortos e 17 mil desalojados. É esse o balanço oficial, ainda provisório. O Ministério dos Negócios Estrangeiros já anunciou também esta tarde que entre as vítimas estão 97 portugueses ou lusodescendentes. Na Hungria, a televisão e a rádio pública deixaram esta tarde de emitir. Foi essa a informação revelada há pouco pelo primeiro-ministro húngaro. Numa publicação nas redes sociais, Peter Magyar fala num dia histórico com o fim da transmissão da propaganda do anterior chefe de governo, Viktor Orbán.
2: Nuno Rodrigues com as notícias às 5 na RTP Antena 1, simultâneo com a RTP Antena 1 Madeira, Açores e Mundo. 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E agora são 5:13 e está na hora de voltar ao contacto com o Paulo Galvão para conferirmos o trânsito. Paulo, agora com vários acidentes, mas principalmente Porto e Alentejo com notas a vermelho.
3: Mantemos o acidente por resolver na A2, no sentido do Algarve.
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0: A plataforma eletrónica que permite corrigir os exames nacionais do secundário vai voltar a ficar indisponível amanhã. É uma informação revelada pela missão Escola Pública que fala em mais um dia perdido para os professores. O PS pede explicações ao governo sobre o preço dos combustíveis. Os socialistas consideram insuficientes os esclarecimentos da ministra do Ambiente. O Egito está a vencer a Argentina no Campeonato do Mundo de Futebol. Atualizamos o resultado mais à frente neste jornal.
1: Enquanto as temperaturas a esta hora estão 21 graus no Porto e em Ponta Delgada, 24 no Funchal, 25 em Coimbra, 30 em Lisboa e 32 em Faro. As notícias às 6, a edição é de Nuno Rodrigues.

0: Começamos com a atualização do mapa dos incêndios a esta hora, até porque a situação está particularmente difícil no concelho do Sabugal, distrito da Guarda. Nesta altura estão no terreno 12 aeronaves, mais de 250 operacionais no combate a este incêndio. O presidente da Câmara do Sabugal, ouvido há instantes pela Antena 1, o autarca Vítor Proença, dá conta de muitas dificuldades que estão a ser sentidas nesta altura.
1: Está um bocado complexa. Os meios aéreos não conseguem fazer descargas porque há muitas linhas de alta tensão, mas neste momento há muito vento. Estamos a tentar ver se ele sai da zona das linhas para poder fazer ataque mais direto com os meios aéreos, mas neste momento, pronto, não é fácil. Vamos ter que deixá-lo chegar às estradas e às zonas mais limpas, mas neste momento não há habitações em risco, por enquanto, porque há muitos meios no terreno. Sim, há casas por perto, mas pronto, há viaturas e há meios nesses locais que estão protegidas. Não há perigo neste momento.
0: As habitações estão protegidas por agora, mas no terreno há muitas dificuldades no combate a este incêndio, que começou um pouco depois das 3 da tarde. De ontem vem já o incêndio na freguesia de Certelo, em Cabril, no distrito de Vila Real. Estão no terreno a esta hora mais de 200 operacionais e 7 aeronaves no combate ao fogo numa área de mato, um ponto sensível no Parque Nacional da Peneda-Gerês. É uma zona despovoada, perto de áreas naturais que têm resistido ao fogo nos últimos anos. Estão em perigo espécies de elevado valor ecológico. Há nas proximidades, por exemplo, uma zona de sobreiral e outra de pinheiros silvestres. O incêndio começou ontem, mas no dia anterior alguns populares tinham alertado já para a presença de dezenas de visitantes em áreas de acesso condicionado do parque, numa altura em que o país continua em situação de alerta. A presidente da Câmara de Montalegre, Fátima Fernandes, entrevistada esta tarde pela Antena 1, defende que é preciso responsabilizar quem tem este tipo de comportamentos.
2: Se é proibido, não podem ter acesso. Portanto, é um cumprimento da lei, é um comportamento cívico e de cidadania. Portanto, quando há uma prevaricação, essa prevaricação deve ser punida. Por isso mesmo, se aplicassem coimas a estas pessoas que infringiram as normas e que indevidamente foram para o parque, penso que seria uma medida dissuasora para todos os outros. O que é facto é que se hoje for ao parque, eventualmente vai lá haver muita gente nessas circunstâncias, apesar de se manter a proibição.
0: A autarca diz também que os bombeiros têm sido chamados muitas vezes para resgatar pessoas nesta região. Ainda este fim de semana, 2 grupos pediram ajuda e eles estavam sem equipamento próprio para a caminhada.
2: Pelo menos 2 grupos tiveram de ser resgatados em 2 dias seguidos da semana. Portanto, os bombeiros de Salto tiveram de fazer esses

0: Alegre. Diz que não é por falta de aviso, há informações a dar conta da proibição de acesso enquanto estiver em vigor a situação de alerta no país. A Antena 1 pediu já um comentário a estes casos ao Instituto da Conservação, Natureza e Florestas. É mais um episódio na polémica com os exames do secundário. Os professores classificadores ficaram hoje a saber que a plataforma eletrónica em que é feita a correção das provas vai voltar a ficar indisponível já durante o dia de amanhã. Essa informação foi confirmada há momentos à Antena 1 por Cristina Mota, da Missão Escola Pública.
1: Enquanto os professores tentavam, portanto, classificar provas e tentar, inclusive, contornar alguns dos constrangimentos que continuam a persistir, recebem uma informação dos agrupamentos de exame, portanto, na área de fórum respectivo, com a informação que durante o dia de amanhã a plataforma estará encerrada, portanto, diz apenas que está suspensa, não sabemos exatamente o motivo, nem se é algo do género de ontem que indicou estar em manutenção. Portanto, mais um dia que os professores não terão disponível para proceder à classificação, o que desde já condiciona, portanto, a fixação das pautas no dia 17, conforme está agendado.
0: A confirmar será mais um dia perdido para os professores, diz Cristina Mota, da Missão Escola Pública. Ontem os professores tinham ficado já sem acesso à plataforma, que esteve em manutenção durante várias horas devido a uma falha detectada na segurança do sistema. Pela primeira vez este ano, as provas do 11º e do 12º ano estão a ser corrigidas em formato digital, um processo que implica que sejam digitalizadas e só depois distribuídas pelos professores para serem avaliadas. Este processo tem sido marcado por várias falhas, por vários erros técnicos. Ontem mesmo o Ministro da Educação garantiu que os principais obstáculos estavam já ultrapassados e que os exames ainda em atraso seriam distribuídos até ao final do dia. A Missão Escola Pública garante que isso não aconteceu.
1: Ainda temos professores que não conseguem aceder à plataforma, temos outros que acedem e que não têm itens disponíveis para classificar, e mesmo aqueles que já se encontram a classificar, o número de itens é muito inferior àquele que sabemos ser necessário cada um classificar para ter a conclusão de todo o processo. Por exemplo, matemática dará cerca de 400 itens por classificador. Neste momento o número de itens ronda os 170, portanto muito aquém do total necessário. E tendo ainda a informação que temos colegas que não conseguem aceder à plataforma e outros que não têm itens, portanto a informação que o Sr. Ministro forneceu ontem não foi confirmada de forma alguma, não conseguiu atingir o objetivo pretendido.
0: Perante as várias falhas identificadas nas últimas semanas, o Governo adiou a divulgação dos resultados e da segunda fase dos exames nacionais. Os professores têm agora até ao próximo dia 14 para classificar as provas. Esse prazo terminava inicialmente no dia 10. A Missão Escola Pública diz, no entanto, que estes 4 dias adicionais são insuficientes e continua a defender a realização da segunda fase dos exames nacionais apenas no início de setembro, por considerar que o adiamento anunciado pelo Governo não responde às dificuldades enfrentadas no processo de correção dos exames nacionais. O PS insiste na necessidade de o Governo explicar a diferença de valores entre os preços do petróleo praticados nos mercados internacionais e o preço dos combustíveis nos postos de abastecimento portugueses. As dúvidas já seguiram para o gabinete da Ministra do Ambiente, depois dos deputados terem considerado que foram insuficientes os esclarecimentos dados pela Ministra Maria da Graça Carvalho. Em declarações à Antena 1 esta tarde, o deputado socialista Pedro Vaz sublinha também que é a ERSA, a entidade reguladora dos serviços energéticos, que deve dar respostas claras.
2: Os preços dos combustíveis dispararam automaticamente quando o preço do barril de crude aumentou. Agora que o preço do barril de crude cresceu, os preços também não descem. Portanto, aqui qualquer coisa que não está correta. E na audição, o Sr. Ministro disse que ia falar com a INSE por causa do assunto. Ora bem, a ERSE é que verifica se os preços são os preços eficientes do mercado. Ora bem, se não estão a ser praticados os preços eficientes, quer a ERSE, quer o Governo, tem os instrumentos para garantirem que o preço é o preço eficiente a bem dos consumidores. Foi por isso que o Partido Socialista, em vez de pedir à INSE, que não tem competências nem em matéria de fixação de preços de combustíveis, decidiu, em vez do Governo que foi falar com a INSE, o Partido Socialista questionou diretamente a ERSE.
0: O PS já enviou também um conjunto

0: De perguntas para o Ministério do Ambiente, Maria da Graça Carvalho, ao início da tarde, admitiu que o Governo quer também mais esclarecimentos sobre a forma como são formados os preços dos combustíveis. A Ministra do Ambiente acredita que esses preços vão continuar a descer, mas o processo deve ser esclarecido.
1: É uma questão de pedirmos às instituições que estão relacionadas com este assunto a clarificação e a transparência necessária para nós, mas essencialmente também para mostrar às pessoas como é que o processo se efetua, porque na verdade quando há um aumento rápido do preço dos combustíveis, depois quando diminui ela demora mais a chegar, essa diminuição de nível do preço internacional demora mais a chegar ao bolso de cada um de nós. Perceber exatamente porquê, como é que é a composição do preço, a ENSE faz isso todas as semanas, nós pedimos para fazer de uma forma mais global e mais aprofundada, o que já nos indicou que há vários fatores extra, como o transporte, a inflação.
0: A Ministra do Ambiente anunciou também que vai pedir à entidade reguladora dos serviços energéticos um estudo aprofundado sobre a formação de preços, em especial na vertente da descida dos preços, para perceber o que se está a passar no caso português. Na Turquia estão reunidos os 31 Estados-membros da Aliança Atlântica, uma cimeira particularmente importante, numa altura em que a NATO parece uma organização mais europeia e menos norte-americana depois do regresso de Donald Trump à Casa Branca. Com os parceiros da União forçados a investir mais em defesa, o Presidente do Conselho Europeu, António Costa, sublinhou esta tarde em Ankara que os europeus querem garantias de que podem continuar a confiar na NATO, ideia deixada por António Costa numa declaração à imprensa no Palácio Presidencial, antes de uma reunião a três, como conta a enviada especial da Antena 1, Andreia Neves.
2: Uma reunião para discutir assuntos de defesa entre o secretário-geral da NATO, o presidente do Conselho Europeu e a presidente da Comissão Europeia.
3: A cooperação entre a NATO e a União Europeia não podia ser melhor. Temos uma clara distinção de trabalho. A NATO concentra-se nas capacidades, nas normas e no comando e controlo, enquanto tudo o resto é gerido pela União Europeia. Isto tem a ver com a infraestrutura de resiliência e a base industrial de defesa, mas também com os recursos financeiros. O SAFE e todos os outros programas que a União Europeia executa garantem que os recursos estão disponíveis para apoiar os 27 países da União Europeia, 23 dos quais são também membros da NATO.
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0: obrigado a fechar portas ao início da tarde por a falta de água. As consultas programadas e os tratamentos de enfermagem previstos para esta tarde foram reprogramados. Mais um episódio na polémica sobre os exames nacionais do secundário. A plataforma eletrónica que permite corrigir as provas vai voltar a ficar indisponível amanhã. 2 mortos, 22 feridos é o balanço atualizado do acidente desta manhã com um autocarro junto à estação de comboios da Gualva Cacém. Circulação de autocarros já voltou ao normal.
1: E no que diz respeito às temperaturas, a esta hora estão 21 graus em Ponta Delgada e no Porto, 24 no Funchal, 25 em Coimbra, 30 em Lisboa e 32 em Faro. As notícias às 7, a edição é de Nuno Rodrigues.
0: A Unidade de Saúde Familiar Costa do Mar, na Costa da Caparica, encerrou ao início da tarde devido à falta de água na região. Segundo a ULS Almada Seixal, as consultas programadas e os tratamentos de enfermagem que estavam previstos para esta tarde foram reprogramados. Nos últimos dias, moradores de várias localidades do concelho têm relatado falhas de água, em particular na Costa da Caparica. Já foi ativado o plano de contingência dos serviços municipalizados de água e saneamento e criado também um gabinete de crise. A Junta de Freguesia da Costa e os bombeiros têm disponibilizado água à população, que está há vários dias com falhas na rede. A Câmara Municipal de Almada anunciou, entretanto, que está a trabalhar no licenciamento de novos furos de captação de água junto da Agência Portuguesa do Ambiente. Esta é, na leitura do município, a solução mais rápida para responder a estes problemas. O PSD, que está na oposição no município, anunciou que vai apresentar uma moção de censura à presidência da autarquia, liderada pela socialista Inês de Medeiros. É mais um episódio na polémica com os exames do secundário. A plataforma eletrónica em que é feita a correção das provas vai voltar a ficar indisponível amanhã. A informação foi avançada esta tarde pela Missão Escola Pública e confirmada, entretanto, há momentos, à CNN Portugal, pelo Ministro da Educação, Fernando Alexandre.
2: A informação que eu tenho é que entre a meia-noite e as 2 da manhã, os professores corretores já foram informados, haverá uma manutenção da plataforma, precisamente porque é necessário intervir para melhorar, para otimizar processos e termos a certeza que a avaliação rigorosa que garantimos a todos os alunos e a todos os encarregados de educação que vamos ter, acontece.
0: Pela primeira vez este ano, as provas do 11º e do 12º estão a ser corrigidas em formato digital, mas têm sido identificados vários erros no decorrer deste processo. Ainda assim, o Ministro da Educação garante que todos os prazos vão ser cumpridos.
2: Estamos a fazer tudo, como eu disse, obviamente isto é um processo novo, já houve um percalço, nós estamos a fazer tudo para que não haja, por isso reforçamos as equipas tecnológicas que estão a resolver problemas e estão a antecipar possíveis problemas, para que tudo seja cumprido. Nós neste momento já temos uma parte muito significativa das provas corrigidas, como eu dizia há pouco, 11 mil professores, cerca de 11 mil, mais de 10.900 já corrigiram provas e por isso eu penso que nós temos reunidas as condições para garantir que no dia 17 teremos as classificações.
0: O Ministro da Educação, que ainda ontem tinha garantido que os grandes obstáculos estavam ultrapassados e que os exames ainda em atraso seriam distribuídos até ao final do dia de ontem. Cristina Mota, da Missão Escola Pública, ouvida esta tarde pela Antena 1, garante que isso não aconteceu.
3: Ainda temos professores que não conseguem aceder à plataforma, temos outros que acedem e que não têm itens disponíveis para classificar e mesmo aqueles que já se encontram a classificar. O número de itens é muito inferior àquele que sabemos ser necessário cada um classificar para ter a conclusão de todo o processo. Por exemplo, matemática dará cerca de 400 itens por classificador. Neste momento, o número de itens ronda os 170, portanto, muito aquém do total necessário. E tendo ainda a informação que temos colegas que não conseguem aceder à plataforma e outros que não têm itens, portanto, a informação que o Sr. Ministro forneceu ontem não foi confirmada de forma alguma, não conseguiu atingir o objetivo pretendido.
0: Tendo em conta os vários problemas técnicos que têm surgido, o Governo já tinha adiado a divulgação dos resultados e da segunda fase dos exames nacionais. Os professores têm agora até ao próximo dia 14 para classificar as provas, mas a Missão Escola Pública avisa que os 4 dias adicionais são, ainda assim, insuficientes. O Presidente da Assembleia da República travou a intenção do Chega de agendar um debate de urgência no Parlamento sobre esta esta questão dos exames nacionais. O Chega queria levar o tema a debate na Assembleia no próximo dia 15, mas Aguiar Branco indeferiu o pedido por não reunir os pressupostos regimentais para

0: O Chega não pede para já a demissão do Ministro da Educação, mas André Ventura defende que Fernando Alexandre tem de assumir responsabilidades.
1: Eu acho que antes de qualquer análise em termos de demissão, era importante que o Ministro nos desse garantias agora, porque é isso que os pais, as famílias e os alunos querem, que vai resolver o problema. Obviamente que se não conseguir, e se não tiver para isso, tem que sair e dar lugar a quem quer resolver os problemas. Mas acho que mais do que colocar questões agora de demissão, ou de... isso é uma questão de análise política. Agora as pessoas precisam de resolver um problema que está a acontecer agora. Se a plataforma amanhã vai estar outra vez em baixo, se os alunos continuam a não ter credenciais de acesso, se os pais continuam sem saber se podem ter férias ou não por causa dos seus filhos e dos seus exames, então isto tem que ser resolvido nos próximos dias. Mais do que demissões ou não demissões, nós neste momento queremos pedir ao Sr. Ministro trabalho e dedicação à causa com que se comprometeu, porque ele próprio disse que assumia essa responsabilidade.
0: André Ventura, em declarações esta tarde, na sede do Chega, em Lisboa. 2 mortos, 22 feridos, é o balanço atualizado do acidente desta manhã com um autocarro junto à estação de comboios de Agualva-Cacém. Francisco Duarte, o vice-presidente da Câmara de Sintra, entrevistado há pouco no programa da tarde, adiantou que para já não são ainda conhecidas as causas deste acidente.
2: Nós ainda não temos mais informações relativas ao que é que realmente aconteceu e estamos aqui a aguardar agora também esses próximos passos, mas acho que aqui o essencial é os 22 feridos. A informação que temos é que são feridos leves, esperemos que assim continue e que fiquem bem.
0: 22 pessoas sofreram ferimentos ligeiros, é isso que indicam as informações disponibilizadas esta tarde pela autarquia de Sintra. Entretanto, a circulação de autocarros já voltou ao normal.
2: O autocarro que esteve envolvido no acidente já saiu do local, o local também já foi, já estava operacional, já foi limpo, ou seja, já está tudo a funcionar. É no terminal rodoviário, é na parte da estação, ou seja, não afeta diretamente a estação da Agualva na parte de cima. Uhum. Mas a situação no local já está normalizada, já estão a funcionar, os autocarros estão a usar o terminal rodoviário e estamos a tentar normalizar a situação.
0: Francisco Duarte, o vice-presidente da Câmara Municipal de Sintra, entrevistado há pouco no programa da tarde, na sequência do trágico acidente desta manhã, junto à estação de comboios de Agualva-Cacém. 2 pessoas morreram atropeladas pelo autocarro, 22 pessoas sofreram ferimentos ligeiros. No mapa dos incêndios, atardou-se preocupações particulares ao Conselho do Sabugal, no distrito da Guarda, com mais de 200 bombeiros a combaterem um incêndio em mato. Foram mobilizados para o local também alguns aviões e helicópteros, mas esses meios encontraram dificuldades para atuar, como explicava há cerca de uma hora na Antena 1 o presidente da Câmara do Sabugal, Vítor Proença.
3: A situação está um bocado complexa. Os meios aéreos não conseguem fazer descargas porque há muitas linhas de alta tensão, mas neste momento há muito vento. Estamos a tentar ver se ele sai da zona das linhas para poder fazer ataque mais direto com os meios aéreos, mas neste momento, pronto, não é fácil. Vamos ter que deixá-lo chegar às estradas e às zonas mais limpas, mas neste momento não há habitações em risco, por enquanto, porque há muitos meios no terreno. Sim, há casas por perto, mas pronto, há viaturas e há meios nesses locais que estão protegidas. Não há perigo neste momento.
0: Sem casas em risco, ainda assim com muitas dificuldades no combate a este incêndio no Conselho do Sabugal. Aparentemente mais tranquila está agora a situação no incêndio que começou ontem em Chertelo, Monte Alegre, no Parque Nacional da Peneda-Gerês. O comandante dos bombeiros de Salto, ouvido há pouco pela agência Lusa, adianta que o fogo está a ceder aos meios que estão destacados no local, com mais de 200 operacionais também no terreno. Este incêndio numa área sensível do Parque Nacional da Peneda-Gerês começou ontem, já depois de, no dia anterior, alguns populares terem alertado para a presença de dezenas de visitantes em áreas de acesso condicionado do parque, numa altura em que o país continua em situação de alerta. A presidente da Câmara de Monte Alegre, Fátima Fernandes, ouvida esta tarde pela Antena 1, sublinha que é preciso responsabilizar as pessoas que têm estes comportamentos.
4: Se é proibido, não podem ter acesso. Portanto, é um cumprimento da lei, é um comportamento cívico e de cidadania. Portanto, quando há uma prevaricação, essa prevaricação deve ser punida. Por isso mesmo, se

0: se aplicassem coimas a estas pessoas que infringiram as normas e que indevidamente foram para o parque, penso que estaria, que seria uma medida dissuasora para todos os outros. O que é facto é que se hoje for ao parque, eventualmente vai lá haver muita gente nessas circunstâncias, apesar de se manter a proibição.
1: De resto, a Presidente da Câmara de Montalegre diz que não é por falta de aviso. Há informações a dar conta da proibição de acesso ao Parque Nacional da Peneda-Gerês, numa altura em que o país está em situação de alerta por causa do calor e do risco de incêndio. Não ganharam para o susto. A Argentina esteve a perder por 2-0 até quase ao final do jogo com o Egito, mas nos últimos minutos conseguiu dar a volta. Acabou por vencer por 3-2 no Campeonato do Mundo. Segue para os 8º de final da competição. Daqui a pouco, às 9, arranca o Suíça-Colômbia.
2: Então até amanhã, Nuno.
1: Até amanhã.
2: Nuno Rodrigues com as notícias às 7 na RTP Antena 1, simultâneo com a RTP Antena 1 Madeira, Açores e Mundo. 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E antes de iniciarmos o movimento das coisas, Paulo Galvão no trânsito, muito sinteticamente, como estamos a esta hora?
3: Estamos com um acidente resolvido na Cril, na zona do Senhor Roubado, com demora no sentido Algés-Sacavém, mas com tendência para melhorar. Acidente para sair de Lisboa na calçada de Carris, ainda com trânsito muito parado na Avenida Pado Cruz. Demora-se do Alto do Lumiar para o Túnel do Grilo, no eixo Norte-Sul. Filas compactas praticamente em 7 rios para o tabuleiro da Ponte 25 de Abril, Norte-Sul, com todos os acessos preenchidos. Mantemos também o corte da Estrada Nacional 248. Na ligação do Sobral de Montagrafo à Rua dos Vinhos, com incêndio numa viatura na região do Porto, trânsito compacto na A20, com um acidente em Oliveira do Douro, com tudo parado para sair do Porto a partir da zona de Bonjoia, ligação à Ponta Rábida, também com filas na VCI a partir do Norte Francos.
2: Certo, e ficamos então com estas indicações para quem está na estrada a esta hora, 821.
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0: Os exames vai voltar a parar 2 horas esta madrugada. O Centro de Saúde da Costa da Caparica foi obrigado a fechar portas ao início da tarde por falta de água. As consultas programadas e os tratamentos de enfermagem previstos foram reprogramados. Marine Le Pen vai candidatar-se às presidenciais francesas de 2027. Apesar do veredito de hoje, a líder da extrema-direita vai avançar.
1: Nesta altura, em Ponta Delgada e no Porto, estão 21 graus, 24 no Funchal, 25 em Coimbra, 30 em Lisboa e 32 em Faro. As notícias às 8, edição de Susana Barros.
0: Depois da denúncia da Missão Escola Pública, a confirmação por parte do Ministro da Educação, a plataforma da correção de exames vai voltar a parar.
2: A informação que eu tenho é que entre a meia-noite e as 2 da manhã, os professores corretores já foram informados, haverá uma manutenção da plataforma, precisamente porque é necessário intervir para melhorar, para otimizar processos e termos a certeza que a avaliação rigorosa que garantimos a todos os alunos e a todos os encarregados de educação que vamos ter, acontece.
0: A entrevista à CNN Portugal, ao final da tarde, Fernando Alexandre garantiu que esta nova suspensão não deverá ameaçar o novo calendário de lançamento das notas.
2: Estamos a fazer tudo, como eu disse, obviamente isto é um processo novo, já houve um percalço, nós estamos a fazer tudo para que não haja, por isso reforçamos as equipas tecnológicas que estão a resolver problemas e estão a antecipar possíveis problemas, para que tudo seja cumprido. Nós neste momento já temos uma parte muito significativa das provas corrigidas, como eu dizia há pouco, 11 mil professores, cerca de 11 mil, mais de 10.900 já corrigiram provas, e por isso eu penso que nós temos reunidas as condições para garantir que no dia 17 teremos as classificações.
0: A garantia de Fernando Alexandre, que voltou a afirmar estar motivado para continuar a melhorar o sistema educativo. A Ordem dos Engenheiros manifestou-se durante a tarde preocupada com as falhas recorrentes nas plataformas dos exames nacionais. O bastonário Fernando de Almeida Santos apontou culpas.
3: Estamos sujeitos a uma indiferenciação de intervenção técnica que depois cria estas limitações, porque não sabemos quem é que anda a fazer estes trabalhos e são muitas vezes pessoas não qualificadas para o fazer. E isto custa muito ao Estado. Quem reconhece o exercício profissional de engenharia em Portugal é o Estado. E o Estado atribui essas competências às ordens profissionais, que são muito diferentes de ser sindicatos, são intervenientes por conta do Estado da regulação e reconhecimento da profissão. E na informática, ou nos sistemas digitais e nas tecnologias, não há nenhuma, quando eu digo nenhuma, é zero intervenções de atos de engenharia de responsabilidade pública regulados. Não há nenhum. E não havendo nenhum, é um risco enormíssimo para o Estado.
0: O bastonário da Ordem dos Engenheiros, que aponta responsabilidades à empresa responsável pela plataforma de correção dos exames.
3: Por trás das plataformas há sempre responsabilidades técnicas de intervenientes que as prepararam. E se não as prepararam, o fantástico é ninguém dar a cara. Parece que a culpa é realmente só do ministro e não é, na verdade. Embora, obviamente, do ponto de vista de gestão e da coordenação, o ministério fica com o menino nas mãos, obviamente, mas do ponto de vista geral contratou alguém que não soube, do ponto de vista técnico, dar a resposta adequada a uma necessidade nacional.
0: O bastonário da Ordem dos Engenheiros aqui a manifestar-se sobre o caso dos problemas da correção dos exames nacionais. O Presidente da Assembleia da República indeferiu, entretanto, um pedido de debate de urgência no Parlamento feito pelo Chega sobre o caos nos exames por não reunir os pressupostos regimentais, justificou Aguiar Branco. O líder do Chega já criticou a decisão e anunciou que vai insistir.
4: É um pouco lamentável que num momento destes e de dificuldade para as famílias, que as pessoas olhem para o Parlamento e que o Parlamento a resposta que lhes dê é que não quer reunir porque não tem plenários marcados. É muito lamentável que um Presidente da Assembleia da República impeça um debate de urgência que o país todo quer e que é sobretudo, e que o próprio Governo devia ter interesse, porque deve ter interesse em explicar o que é que vai fazer para resolver esta situação. Sim, vamos continuar a insistir. Vou analisar essa resposta que ainda não vi.
0: No despacho conhecido esta tarde, o Presidente da Assembleia da República justifica a decisão com o facto de não estarem previstas reuniões plenárias no dia proposto pelo Chega para o debate de urgência. André Ventura voltou a defender que o Ministro da Educação tem de assumir responsabilidades pelos problemas registados na avaliação dos exames nacionais, mas afastou o pedido de demissão de Fernando Alexandre. Numa conferência de imprensa na sede do Chega, Ventura questionou ainda a falta de proatividade do governo em arranjar soluções para outro problema, para as falhas de fornecimento de água no concelho de Almada. Esta tarde, uma unidade de saúde familiar na costa da Caparica teve de fechar devido à falta de água. Segundo a ULS Almada Seixal, as consultas programadas e tratamentos de enfermagem previstos foram reprogramados. Nos últimos dias, moradores de várias localidades do concelho têm relatado sucessivas falhas de água com especial incidência na costa da Caparica. Já foi, de resto, ativado um

0: se sabe que não há água, que não há abastecimento e que há dificuldades severas de acesso em muitas partes do concelho. Porque é que o Governo não teve proatividade e não fez aquilo que devia ter feito? Garantir que os meios nacionais estavam à disposição para colmatar falhas de natureza local.
1: Declarações de André Ventura no final de uma reunião com o autodesignado Governo Sombra do Chega, onde estiveram presentes os responsáveis pelas áreas da administração interna, da habitação e infraestruturas. Situação mais calma no Sabugal, ainda assim ainda há duas frentes ativas de um incêndio que deflagrou durante esta tarde. Explicações dadas há pouco à Antena 1 pelo Presidente da Câmara do Sabugal, Vítor Proença.
2: A situação está um pouco mais calma, portanto estão a chegar mais meios, o vento também acalmou um pouco, agora preocupa-nos aqui uma frente aqui, que está entre a Quinta de Santo António e a Quinta do Monteiro, portanto, mas está muita gente posicionada no terreno, o problema é que o terreno é muito acidentado, tem valos muito escarpados e também os meios aéreos vão deixar de operar dentro de pouco tempo, mas com a descida de temperatura e com o reforço de meios, pensamos que durante a noite conseguimos dominar o incêndio. Portanto, neste momento o que não nos preocupa é que esta frente, há uma outra frente que vai ali a descer para o Conselho da Guarda, mas está controlada porque há um estradão e eles vão conseguir controlá-lo ali naquele espaço.
1: O fogo está a ser combatido por mais de 300 operacionais, com o apoio de 9 aeronaves. A frente que mais preocupa está em direção a uma quinta onde habitam cerca de 20 pessoas, afirmou Vítor Proença.
2: Causa mais preocupação porque o terreno é inacessível, os amazeros vão deixar de operar e há uma quinta aqui muito ao lado, Portanto, vamos tentar controlá-lo antes de chegar às habitações.
3: Essa quinta tem uma habitação, são várias?
2: São várias habitações, moram lá cerca de 20 pessoas ainda, é uma das quintas maiores, mas tem bons acessos e há muitos meios lá posicionados.
1: O Presidente da Câmara do Sabugal, entrevistado pela jornalista Cláudia Godinho. Pelo menos 200 hectares já arderam em área protegida do Parque Natural da Peneda-Gerês. O incêndio, que começou ontem à noite em Cabril, no concelho de Montalegre, parece finalmente estar a ceder aos meios de combate. E não é fácil atacar um fogo como o que está a lavrar naquela zona, afirmou o Comandante Hernani Carvalho, dos Bombeiros Voluntários de Salto.
4: Temos mais de 80% do perímetro do incêndio extinto, aceder aos meios naquilo que é o complemento do combate aéreo com os meios terrestres. Um combate difícil, complexo, dada a orografia do terreno, os declives acentuados, há algumas das frentes evoluem em zona de escarpa, e portanto foi preciso conseguir conjugar aqui estas duas forças, o ataque aéreo e o ataque terrestre com ferramentas manuais, para conseguir que os trabalhos estejam a evoluir de uma forma favorável.
1: O comandante Hernani Carvalho, no Teatro de Operações, dar conta que a noite vai ser de vigilância ativa para consolidar o fim deste incêndio que afetou a área protegida.
4: Sim, maioritariamente matos, mas é a principal reserva da biosfera do país. Há aqui zonas de povoamentos e algumas espécies protegidas que temos sinalizadas e que temos tido também a preocupação de evitar que essas áreas sejam atingidas, mas é sempre, estamos sempre a falar de uma das principais reservas da biosfera que o nosso país tem.
5: Impossível ainda dizer qual a área que foi afetada?
4: Neste momento estimamos que já tenha sido afetada uma área de cerca de 200 hectares.
1: O comandante dos Bombeiros Voluntários de Salto, Hernani Carvalho, entrevistado pela jornalista Alexandra Madeira. França, Marine Le Pen vai ser candidata às presidenciais de 2027, apesar da condenação. A líder da extrema-direita francesa anunciou há pouco que vai mesmo avançar. Rosário Salgueiro.
6: Marine Le Pen já decidiu é candidata à presidência da República. A líder parlamentar da extrema-direita vai também recorrer para o Supremo Tribunal de Justiça. Um recurso que suspende a segunda decisão judicial que confirmou a culpa de Le Pen por desvio de quase 3 milhões de euros do Parlamento Europeu, dinheiro que foi usado a favor do partido em Paris. Os juízes aplicaram-lhe uma pena de 3 anos de prisão, 2 deles suspensos, e 1 ano para cumprir com pulseira eletrónica. Reduziram-lhe para 45 meses a inelegibilidade. 30 desses meses estão suspensos. Como a impossibilidade de assumir novos cargos públicos começou a contar em março de 2025, a líder política de extrema-direita já cumpriu a parte da sentença.

0: de inelegibilidade, Le Pen ainda terá de pagar 100 mil euros de multa.
1: Rosário Salgueiro em Paris, com a decisão anunciada ao final da tarde, Marine Le Pen vai mesmo ser candidata às presidenciais.
2: Está fechada esta edição com Susana Barros. 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Passam 12 minutos das 20. Olá, Paulo Galvão.
3: Olá, Jorge Afonso.
2: E o trânsito a esta hora?
3: Esta hora estamos na região do Porto com um acidente por resolver na A20, na zona de Oliveira do Douro, com três viaturas envolvidas, com trânsito demorado do Freixo para os Carvalhos, com filas a partir da ponte do Freixo. Na região centro do país, Nacional 242, à entrada da A19 em Leiria, está com um acidente e com trânsito demorado. Temos também corte na Estrada Nacional 248, do Sobral de Montagraça para a Rua dos Vinhos, com um incêndio numa viatura que aconteceu esta tarde. E na região de Lisboa, trânsito compacto para a ponte 25 de Abril, apenas na zona de Campolide, no eixo norte-sul. Depois há lentidão na Avenida da Ponte para sair de Lisboa para Almada e também nos acessos da A5 e das Amoreiras, mas já sem demora no acesso da Alcântara. Na calçada de Carris, mantemos um acidente para sair de...
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0: Obrigado, Pai, por mais esta bela ação.
1: Filha, é meu dever ensinar-te como também aprendi, para que um dia possas tu dar esta mesma lição.

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0: Entre a meia-noite e as duas da manhã. A Almada continua às voltas com a falta de água no concelho, depois das casas. Também faltou a água num centro de saúde da costa de Caparica, hoje.
1: Edição a esta hora com Cláudia Almada.
0: O Ministro da Educação admite nova paragem da plataforma digital de correção de exames do secundário entre a meia-noite e as duas da manhã. Disse-o ao final da tarde na CNN, Fernando Alexandre.
2: A informação que eu tenho é que entre a meia-noite e as duas da manhã, os professores corretores já foram informados, haverá uma manutenção da plataforma, precisamente porque é necessário intervir para melhorar, para otimizar processos e termos a certeza que a avaliação rigorosa que garantimos a todos os alunos e a todos os encarregados de educação que vamos ter, acontece.
0: Na CNN Portugal, o ministro Fernando Alexandre garantiu também que esta nova suspensão não deve ameaçar o novo calendário de lançamento das notas.
2: Eu penso que nós temos reunidas as condições para garantir que no dia 17 teremos as classificações.
0: E depois o ministro veio à RTP, foi mais concreto. O Fernando Alexandre refere que falta corrigir apenas 20% dos exames.
2: A percentagem de respostas que falta é reduzida. É cerca de 20%, precisamente porquê? Porque no início houve erros e o cuidado que tem havido agora é quando são distribuídas as provas, são distribuídas sem erro. É isso que está a acontecer.
0: E cerca de 11 mil professores já estão a corrigir provas, disse também o ministro, sobre uma demissão. Fernando Alexandre diz apenas que assumirá as responsabilidades que tem de assumir.
2: A minha responsabilidade é que no dia 17 sejam publicadas as notas com todo o rigor. Aquilo que os serviços me disseram é que conseguiam cumprir o de 14. E eu não achei que fosse cauteloso. E foi uma decisão política de adiar. Eu não tenho problema nenhum, eu já estou a assumir esse custo político. E é para isso que cá estamos.
0: O ministro Fernando Alexandre, há pouco no telejornal da RTP, a Ordem dos Engenheiros manifestou-se durante a tarde preocupada com as falhas recorrentes nas plataformas dos exames nacionais e assinala que por detrás do ministro há uma empresa que não está a dar resposta que o sistema digital de exames precisa, disse o Fernando de Almeida Santos, o bastonário.
3: Por trás das plataformas há sempre responsabilidades técnicas de intervenientes que as prepararam. E se não as prepararam, o fantástico é ninguém dar a cara. Parece que a culpa é realmente só do ministro e não é. Na verdade, embora obviamente do ponto de vista de gestão e da coordenação, o Ministério fica com o menino nas mãos, obviamente, mas do ponto de vista geral contratou alguém que não soube do ponto de vista técnico dar a resposta adequada a uma necessidade nacional.
0: O bastonário da Ordem dos Engenheiros, Fernando de Almeida Santos, assinala também nesta conversa com a Antena 1 que em Portugal falta regular a atividade dos sistemas digitais e de novas tecnologias, o que gera grandes riscos para os serviços do Estado.
3: E isto custa muito ao Estado. Quem reconhece o exercício profissional de engenharia em Portugal é o Estado. E o Estado atribui essas competências às ordens profissionais, que são muito diferentes de ser sindicatos, são intervenientes por conta do Estado da regulação e reconhecimento da profissão. E na informática, ou nos sistemas digitais e novas tecnologias, não há nenhuma, quando eu digo nenhuma, é zero intervenções de atos de engenharia de responsabilidade pública regulados. Não há nenhum. E não havendo nenhum, é um risco enormíssimo para o Estado.
0: Fernando de Almeida Santos, o bastonário da Ordem dos Engenheiros, em declarações à Antena 1. Almada continua às voltas com a falta de água no concelho. Depois das casas, também faltou a água esta terça-feira num centro de saúde da costa de Caparica, que funcionou toda a manhã, mas as torneiras fecharam por volta da hora de almoço. Fonte dos serviços de abastecimento, diz à Antena 1 que a água foi reposta pouco tempo depois e que a decisão de não reabrir o local foi da Unidade de Saúde, Camila Vidal.
4: A Unidade Local de Saúde Almada Seixal confirma que a Unidade de Saúde Familiar Costa do Mar encerrou esta terça-feira. Toda a atividade assistencial da manhã foi garantida. As consultas programadas e os tratamentos de enfermagem da tarde foram reprogramados. A Câmara e o SEMAS, Serviços de Abastecimento, no mais recente comunicado, garantiam a continuidade do abastecimento de água às unidades de saúde, estruturas residenciais para idosos, equipamentos sociais e outras infraestruturas essenciais. Pouco antes deste comunicado, o vereador da CDU em Almada e presidente do Conselho de Administração dos SEMAS tranquilizava a população na reunião de Câmara.
5: Todos os equipamentos sensíveis, Hospital Garcia de Horta, clínicas de hemodiálise, equipamentos de idosos, equipamentos de cidadãos portadores de deficiência, neste quadro que apresentámos do plano de contingência, já estava salvaguardado e está agora mais firmemente neste novo quadro garantido.
4: Luísa Ramos, da Comissão de Utentes de Almada, assistiu a esta reunião e registou a mesma garantia.
6: Fiquei muito admirada porque eu sei que há um protocolo com o presidente da ULS em que se garante, nesse protocolo, os demais garantem o fornecimento de água. E esta informação foi dada ontem em reunião de Câmara pelo presidente dos SEMAS. Ninguém, no seu juízo normal, pode estar tranquilo e dizer que não vai acontecer nada. Agora, o que eu lhe posso dizer é que há muito empenhamento, há muito trabalho para ir resolvendo e resolver as situações, salvaguardando aquilo que são, digamos assim, as prioridades.
4: A Comissão de Utentes de Almada preocupada com a situação, mas com essa garantia de que tudo está a ser feito para que não se repita. Esta terça-feira, pela hora de almoço, faltou água no Centro de Saúde da Costa da Caparica. A administração da ULS de Almada Seixal comunicou o problema aos serviços municipais, que, de acordo com uma fonte ouvida pela Antena 1, se apressaram a repor o fornecimento em menos de uma hora. A administração já tinha decidido, no entanto, pelo encerramento desta USF Costa do Mar e não reabriu durante toda a tarde. Fonte oficial do SEMAS, o fornecedor de água em Almada, fala em precipitação desta unidade de saúde e numa decisão unilateral de fechar o local.
0: E a Antena 1...

0: gravar, para partilhar com a família tudo aquilo que aconteceu. É assim que a maioria das pessoas que passa aqui em Agualva Cacém, na estação, está a fazer, porque querem sim partilhar aquilo que ainda é difícil de acreditar. O acidente desta manhã, que acaba por ter como vítimas mortais duas pessoas, duas senhoras de 25 e de 60 anos, e ainda mais 22 pessoas que ficaram feridas. Há muitas interrogações, muitas suposições, muitas conversas que se vai ouvindo. Uma delas é que, por exemplo, a senhora motorista poderá ter se distraído com uma situação de mudar o número da carreira, porque foi chamada a atenção para isso, mas são apenas suposições. Também vão dizendo as pessoas que tudo isto acontece de forma muito rápida e, naturalmente, muito inesperada. O autocarro galgou um passeio, acabou por ir contra um poste. As pessoas aqui ainda não acreditam como é que tudo isto aconteceu e vão dizendo: somos tantos, podia ter sido com qualquer um de nós.
1: Soraya Ramos, a repórter da RTP no local. A circulação de autocarros, entretanto, já voltou ao normal. Em Caldas da Rainha, cerca de 50 pessoas foram assistidas no hospital com sintomas de intoxicação alimentar. Até agora não há registro de nenhum caso grave. Trata-se de jovens entre os 15 e os 17 anos. Participavam num torneio internacional de futebol juvenil. Os sintomas manifestaram-se também em pessoas que não estão relacionadas com o torneio de futebol. A ASAI já fez uma inspeção ao restaurante que serve as refeições neste torneio. Garante que a situação não está relacionada. A Câmara também já despistou a possibilidade de o problema ter origem na rede de água do concelho ou na água da Lagoa de Óbidos. Incêndio no distrito da Guarda, no Sabugal. O vento acalmou e, com o reforço de meios, o autarca Vítor Proença já fala em algum alívio. Refere também que há uma frente de fogo a centrar preocupações.
2: A situação está um pouco mais calma, estão a chegar mais meios. O vento também acalmou um pouco. Agora preocupa-nos aqui uma frente aqui que está entre a Quinta de Santo António e a Quinta do Monteiro. Está muita gente posicionada no terreno. O problema é que o terreno é muito acidentado, tem valos muito escarpados e também os aéreos vão deixar de operar dentro de pouco tempo. Mas com a descida de temperatura e com o reforço de meios, pensamos que durante a noite conseguimos dominar o incêndio. Portanto, neste momento o que mais nos preocupa é que esta frente, há uma outra frente que vai ali a descer para o Conselho da Guarda, mas está controlada porque há um estradão e eles vão conseguir controlá-lo naquele espaço.
1: O incêndio começou por volta das 3 da tarde, continua por dominar. No terreno estão cerca de 350 operacionais com quase uma centena de meios terrestres. No Conselho de Montalegre, pelo menos 200 hectares já arderam em área protegida do Parque Natural da Peneda-Gerês, refere à Antena 1 o comandante Hernani Carvalho, dos Bombeiros Voluntários de Salto.
3: Sim, maioritariamente matos, mas é a principal reserva da biosfera do país. Há aqui zonas de cogumentos e algumas espécies protegidas que temos sinalizadas e que temos tido também a preocupação de evitar que essas áreas sejam atingidas, mas estamos sempre a falar de uma das principais reservas da biosfera que o nosso país tem. Neste momento estimamos que já tenha sido afetada uma área de cerca de 200 hectares.
1: No local, nesta altura, estão 91 operacionais. O incêndio começou ontem à noite em Cabril, está finalmente a ceder aos meios de combate. A noite vai ser de vigilância ativa.
4: Está fechada esta edição com Cláudia Almeida. 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A continuação de Boa Terça-feira connosco.
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0: Olá, bem-vindos a uma noite em forma de assim. Nesta hora vamos conhecer um disco dedicado a todas as mulheres.
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0: Poupar água no Conselho, novas restrições entram em vigor nas próximas horas. Entre a meia-noite e as duas da manhã, refere o Ministro da Educação, nova paragem na plataforma digital de correção de exames do secundário. Fernando Alexandre diz também que se vão cumprir os prazos e que apenas 20% dos exames estão por corrigir. O bastonário da Ordem dos Engenheiros alerta, em Portugal falta regular a atividade dos sistemas digitais e de novas tecnologias, o que gera grandes riscos para os serviços do Estado.
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0: A Câmara de Almada vai proibir toda a rega e pondera fechar alguns equipamentos não essenciais, tudo para poupar água no Conselho. A Presidente da Autarquia, Inês de Medeiros, fala em reservas muito baixas. Diz que o consumo disparou e é essencial restringir ainda mais o consumo. As medidas entram em vigor nas próximas horas.
2: Proibir mesmo qualquer rega, não é apenas a pública, a privada, para ver se no espaço de duas semanas, três, conseguimos recuperar alguma folga. Também já estamos a pôr em marcha todo um sistema de distribuição de água por cisterna para as zonas mais críticas e, naturalmente, mais uma vez, garantindo sempre o fornecimento de água aos equipamentos mais frágeis. E também vamos lançar uma grande campanha de fiscalização a tudo o que seja desvio indevido de água pelo nosso concelho, que esse também aumentou muito.
0: Inês de Medeiros, autarca de Almada, em entrevista à agência Lusa, voltou a repetir o pedido de desculpa aos almadenses pela situação. Há vários dias que falta água nas torneiras. Hoje chegou a faltar num centro de saúde na costa de Caparica. Camila Vidal.
3: A Unidade Local de Saúde Almada Seixal confirma que a USF Costa do Mar encerrou esta terça-feira, mas diz que toda a atividade assistencial da manhã foi garantida. Já as consultas programadas e tratamentos de enfermagem da tarde foram reprogramados. A Câmara e os SEMAS, Serviços de Abastecimento de Água, diziam no mais recente comunicado que garantiam a continuidade do abastecimento de água às unidades de saúde, estruturas residenciais para idosos, equipamentos sociais e outras infraestruturas consideradas essenciais. Pouco antes deste comunicado, o vereador da CDU em Almada e presidente do Conselho de Administração dos Serviços tranquilizava a população na reunião da Câmara.
4: Já estava salvaguardado e está agora mais firmemente neste novo quadro garantido.
3: Luísa Ramos, da Comissão de Utentes de Almada, assistiu a esta reunião e registou essa garantia.
5: Fiquei muito admirada porque eu sei que há um protocolo em que os SEMAS garantem o fornecimento de água e esta informação foi dada ontem em reunião de Câmara pelo presidente dos SEMAS.
3: Esta terça-feira, pela hora de almoço, faltou água no Centro de Saúde da Costa da Caparica. A administração da OLS de Almada Seixal comunicou o problema aos serviços municipais que, de acordo com uma fonte ouvida pela Antena 1, se apressaram a repor o fornecimento em menos de uma hora. A administração já tinha decidido, contudo, pelo encerramento da OSF Costa do Mar e não reabriu durante toda a tarde. Fonte oficial do SEMAS, o fornecedor de água em Almada, fala em precipitação desta unidade de saúde e numa decisão unilateral de fechar o local.
0: A Unidade de Saúde Familiar Costa do Mar encerrou hoje por volta da uma da tarde devido à interrupção do abastecimento de água. O Ministro da Educação admite nova paragem da plataforma digital de correção de exames do secundário entre a meia-noite e as duas da manhã.
6: A informação que eu tenho é que entre a meia-noite e as duas da manhã, os professores corretores já foram informados, haverá uma manutenção da plataforma, precisamente porque é necessário intervir para melhorar, para otimizar processos e termos a certeza que a avaliação rigorosa que garantimos a todos os alunos e a todos os encarregados de educação que vamos ter, acontece.
0: Na CNN de Portugal, ao final da tarde, Fernando Alexandre garantiu, no entanto, que esta nova suspensão não deve ameaçar o novo calendário de lançamento das notas.
6: Eu penso que nós temos reunidas as condições para garantir que no dia 17 teremos as classificações.
0: Depois da CNN, o ministro veio à RTP, foi mais concreto e refere que falta corrigir apenas 20% dos exames.
6: A percentagem de respostas que falta é reduzida, é cerca de 20%, precisamente porquê? porque no início houve erros e o cuidado que tem havido agora é quando são distribuídas as provas, são distribuídas sem erro. É isso que está a acontecer.
0: E cerca de 11 mil professores já estão a corrigir provas, diz o ministro nesta entrevista sobre uma demissão. Fernando Alexandre diz apenas que assume as responsabilidades que tem de assumir e já está a fazê-lo.
6: A minha responsabilidade é que no dia 17 sejam publicadas as notas com todo o rigor. Aquilo que os serviços me disseram é que conseguiam cumprir o de 14. E eu não achei que fosse cauteloso. E foi uma decisão política de adiar. Eu não tenho problema nenhum, eu já estou a assumir esse custo político. E é para isso que cá estamos.
0: O ministro Fernando Alexandre na RTP esta noite, depois de declarações na CNN Portugal. A Ordem dos Engenheiros manifestou-se durante a tarde preocupada com as falhas recorrentes nas plataformas dos exames nacionais. O bastonário Fernando de Almeida Santos assinala que por detrás do ministro há uma empresa que não está a dar resposta que o sistema digital de exames precisa.
7: Por trás das plataformas há sempre responsabilidades técnicas de intervenientes que as prepararam. E se não as prepararam, o fantástico é ninguém dar a cara, parece que a culpa é realmente só do ministro e não é, na verdade, embora obviamente do ponto de vista de gestão e da coordenação, o ministério fica com o menino nas mãos, obviamente, mas do ponto de vista geral contratou alguém que não soube do ponto de vista técnico dar a resposta adequada a uma necessidade nacional.
0: Fernando de Almeida Santos assinala também nesta conversa com a Antena 1 que em Portugal falta regular a atividade dos sistemas digitais e de novas tecnologias, o que gera grandes riscos para os serviços do Estado.
7: E isto custa muito a um Estado. Quem reconhece o exercício profissional de engenharia em Portugal é o Estado. E o Estado atribui essas competências às ordens profissionais, que são muito diferentes de ser sindicatos, são intervenientes por conta do Estado da regulação e reconhecimento da profissão. E na informática, ou nos sistemas digitais e novas tecnologias, não há nenhuma, quando eu digo nenhuma é zero intervenções de atos de engenharia de responsabilidade pública regulados. Não há nenhum. E não havendo nenhum, é um risco enormíssimo para o Estado.
0: Alerta do bastonário da Ordem dos Engenheiros a propósito das falhas da plataforma digital de correção de exames do secundário. O incêndio que atingiu a área do Parque Nacional da Peneda-Gerês em Montalegre já entrou em resolução. No local permanecem 88 bombeiros e 24 viaturas. Este incêndio começou

0: acalmou e com o reforço de meios, o autarca Vítor Proença já fala em algum alívio. Refere também que há uma frente de fogo a centrar preocupações.
1: A situação está um pouco mais calma, estão a chegar mais meios, o vento também acalmou um pouco. Agora preocupa-nos aqui uma frente aqui, que está entre a Quinta de Santo António e a Quinta do Monteiro. Está muita gente posicionada no terreno, o problema é que o terreno é muito acidentado, tem vales muito escarpados e meios aéreos que vão deixar de operar dentro de pouco tempo, mas com a descida de temperatura e com o reforço de meios, pensamos que durante a noite conseguimos dominar o incêndio. Portanto, neste momento o que mais nos preocupa é que esta frente, há uma outra frente que vai ali a descer para, já para o Conselho da Guarda, mas está controlada porque há um estradão e eles vão conseguir controlá-lo naquele espaço.
0: Com o cair da noite, os meios aéreos já não estão a operar, no terreno estão cerca de 350 operacionais, com quase uma centena de meios terrestres. O Presidente da República visitou hoje a Embaixada da Venezuela em Lisboa, para além do encontro com a embaixadora Mari Flores. António José Seguro assinou o livro de condolências pelas vítimas dos sismos. De acordo com nota na página da Presidência da República, o chefe de Estado deixou uma mensagem de consternação e tristeza pelas vítimas mortais e feridos, incluindo os da comunidade portuguesa. Expressou também apoio e solidariedade a todas as vítimas desta tragédia. O número de portugueses e lusodescendentes que morreram nos sismos da Venezuela subiu para 100. Há 59 pessoas desaparecidas. Amanhã passam duas semanas da ocorrência dos dois sismos. No mais recente balanço oficial do país, refere-se que mais de 17 mil pessoas estão desalojadas, 856 edifícios foram danificados ou destruídos. Portugal, mas também outros estados da União Europeia enviaram equipas de busca e salvamento para a Venezuela. A equipa portuguesa fica no terreno até quinta-feira com a base de operações em Cátia Lamar, em La Guaira. As estações de televisão e rádio pública da Hungria deixaram de transmitir. O atual chefe de governo, Péter Magyar, já tinha anunciado esta medida, afirmando que se tratava de serviços de informação controlados pelo antigo primeiro-ministro Viktor Orban. Esta tarde, no canal de televisão público da Hungria, no ecrã negro, uma mensagem com um pedido de desculpas pelas mentiras que o canal transmitiu durante vários anos. Refere-se que o serviço de notícias está temporariamente suspenso. Fica a promessa de regressar a emitir com um jornalismo independente e fiável. Nas redes sociais, o atual primeiro-ministro húngaro fala num dia histórico. Péter Magyar refere que se pôs um ponto final a 16 anos de propaganda do antigo chefe de governo.
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0: Digo, mas bem, com bom. Ele estreou recentemente.
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0: são dos exames nacionais. A partir desta hora e até às 2 da manhã, de acordo com o Ministro da Educação, há nova paragem na plataforma digital de correção de exames do secundário. Em Almada, a Câmara Municipal vai impor novas restrições ao consumo de água. Uma delas é a proibição de rega.
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0: E começamos com uma notícia de última hora. A Azores Airlines confirma uma aterragem de emergência de um voo com cerca de 140 pessoas a bordo, que partiu de Ponta Delgada com destino a Toronto, mas divergiu para o aeroporto das Lages, na Ilha Terceira. A companhia aérea fala na detecção de odores não caracterizados a bordo. Foram para o hospital os 7 tripulantes do avião e uma passageira. É uma notícia que vamos continuar a acompanhar. O Bloco de Esquerda e o Livre querem explicações do Governo sobre a empresa que gera a plataforma de distribuição e classificação dos exames nacionais. O Ministro da Educação revelou que está a cargo da Blatt Creative Powerhouse, uma empresa que, de acordo com Fernando Alexandre, tem contrato com o Educa, o antigo Instituto de Avaliação Educativa, há 8 anos. O deputado do Bloco de Esquerda, Fabián Figueiredo, diz esta noite à Antena 1 que há várias contradições na versão do Ministro e exige explicações do Governo.
2: Primeiro, o Governo disse que era uma empresa que tinha uma relação contratual com o IAP desde 2018. Qualquer cidadão pode confirmar que essa empresa só existe desde 2020, o contrato é de 2023, portanto, para variar, o Governo mete a pata na poça, não é rigoroso. Nós queremos saber qual é que foi o envolvimento das empresas, quem é que tomou as decisões e, sobretudo, se nós, à data de hoje, sabemos o nome de todas as empresas que estão envolvidas neste processo. Porque o Governo, até ontem, recusou-se a divulgar quais é que são as empresas envolvidas neste processo.
0: Bloco de Esquerda e Livre querem também perceber sobre o cumprimento de todos os requisitos de segurança e de proteção de dados. Pelo Livre, a deputada Filipa Pinto dá voz a essas preocupações.
3: É importante perceber que documentação é que há para comprovar os requisitos da capacidade técnica da própria empresa, as certificações de segurança informática e as garantias de proteção de dados, porque esta empresa tem acesso a dados pessoais, nomeadamente os professores classificadores, que usam a sua chave móvel digital para aceder aos itens que têm de corrigir. E é importante perceber, é uma empresa privada, toda a documentação relativa a todas as empresas privadas envolvidas no âmbito das plataformas de classificação dos exames nacionais, incluindo os contratos e aditamentos e cadernos de encargos, porque nós temos de conhecer este tipo de contrato que foi feito, segundo se sabe, também por ajuste direto.
0: A partir desta hora, a plataforma de classificação dos exames nacionais volta a estar indisponível para manutenção pela segunda vez esta semana. Para o bastonário da Ordem dos Engenheiros, por detrás do ministro, há de facto uma empresa que está a falhar.
4: Por trás das plataformas há sempre responsabilidades técnicas de intervenientes que as prepararam. E se não as prepararam, o fantástico é ninguém dar a cara. Parece que a culpa é realmente só do ministro e não é. Na verdade, embora obviamente do ponto de vista de gestão e da coordenação, o Ministério fica com o menino nas mãos, obviamente, mas do ponto de vista geral contratou alguém que não soube do ponto de vista técnico dar a resposta adequada a uma necessidade nacional.
0: Fernando de Almeida Santos assinala também que em Portugal falta regular a atividade dos sistemas digitais e de novas tecnologias, o que gera grandes riscos para os serviços do Estado.
4: E isto custa muito ao Estado. Quem reconhece o exercício profissional de engenharia em Portugal é o Estado. E o Estado atribui essas competências às ordens profissionais, que são muito diferentes de ser sindicatos, são intervenientes por conta do Estado da regulação e reconhecimento da profissão. E na informática, ou nos sistemas digitais e novas tecnologias, não há nenhuma, quando eu digo nenhuma é zero intervenções de atos de engenharia de responsabilidade pública regulados. Não há nenhum. E não havendo nenhum, é um risco enormíssimo para o Estado.
0: Fernando de Almeida Santos, o bastonário da Ordem dos Engenheiros. O Ministro da Educação, que esta terça-feira foi a 2 televisões dar explicações, garantiu que esta nova suspensão da plataforma, a partir desta hora, não deve ameaçar o novo calendário de lançamento das notas.
5: Eu penso que nós temos reunidas as condições para garantir que no dia 17 teremos as classificações.
0: Depois da CNN Portugal, na RTP, Fernando Alexandre foi mais concreto, referiu que falta corrigir apenas 20% dos exames.
5: A percentagem de respostas que falta é reduzida, é cerca de 20%, precisamente porquê? Porque no início houve erros e o cuidado que tem havido agora é quando são distribuídas as provas, são distribuídas sem erro. É isso que está a acontecer.
0: O Ministro da Educação diz também sobre uma demissão que assumirá as responsabilidades que tem de assumir e que já está a fazê-lo.
5: A minha responsabilidade é que no dia 17 sejam publicadas as notas com todo o rigor. Aquilo que os serviços me disseram é que conseguiam cumprir o de 14. E eu não achei que fosse cauteloso. E foi uma decisão política de adiar. Eu não tenho problema nenhum, eu já estou a assumir esse custo político. E é para isso que cá estamos.
0: O Ministro da Educação, esta noite na RTP. Moradores, comerciantes e cidadãos promovem hoje um cordão humano silencioso em Almada para chamar a atenção para a recorrente falta de abastecimento de água na costa de Caparica. Esta iniciativa consiste numa ação pacífica, silenciosa, sem desfile, durante a qual os participantes vão permanecer posicionados ao longo dos passeios e espaços públicos, formando um cordão contínuo. A Câmara de Almada vai proibir toda a rega, pondera também fechar alguns equipamentos não essenciais, tudo para poupar água no concelho. A Presidente da Autarquia, Inês de Medeiros, fala em reservas muito baixas, diz que o consumo disparou e é essencial restringir ainda mais o consumo. As medidas entram em vigor nas próximas horas.
6: Proibir mesmo qualquer rega, não é apenas a pública, a privada, para ver se no espaço de 2 semanas, 3, conseguimos recuperar alguma folga. Também já estamos a pôr em marcha todo um sistema de distribuição de água por cisterna para as zonas mais críticas e, naturalmente, mais uma vez, garantido sempre o fornecimento de água aos equipamentos mais frágeis e também vamos lançar uma grande campanha de fiscalização a tudo que seja desvio indevido de água pelo nosso concelho, que esse também aumentou muito.
0: Inês de Medeiros, autarca de Almada, em entrevista à agência Lusa, voltou a repetir o pedido de desculpa aos almadenses pela situação. A Junta de Freguesia da Costa de Caparica e os bombeiros locais começaram esta terça-feira a disponibilizar água à população para as necessidades básicas em casa. Há vários dias que as torneiras não têm uma gota. Hoje chegou a faltar num centro de saúde na costa de Caparica. Fonte oficial dos Serviços Municipalizados de Água e Saneamento da Almada diz à Antena 1 que essa decisão de fechar o centro de saúde foi unilateral e precipitada. De acordo com esta fonte, voltou a haver água no centro de saúde pouco tempo depois e poderia ter continuado aberto da parte da tarde. O Presidente da República promulgou esta noite a nova lei orgânica do INEM sem observações. Um documento polémico que a Comissão de Trabalhadores do Instituto de Emergência Médica diz que continua a ser secreto.
7: É o segredo mais bem guardado dos últimos anos. Eu nunca vi uma falta de participação dos profissionais, de pessoas com renome na área, de especialistas. Ninguém participa, ninguém conhece, ninguém sabe. Portanto, é um bocadinho difícil. Mas das três, uma. Ou a lei orgânica é má, estará em linha com os diplomas que foram aprovados em maio. Temos dito que vem destruturar e pulverizar

0: coisas à pressa. Estarmos a montar sistemas em cima de sistemas sem testarmos e sem vermos o impacto a médio e longo prazo. Nós nunca fomos ouvidos. A única coisa que aconteceu foi que, no início deste ano, a Comissão de Trabalhadores e o coletivo dos trabalhadores do INEM, portanto, todos os profissionais do INEM tiveram a oportunidade de participar, à volta de 500, que participaram numa Assembleia Geral, e que fizemos nós uma proposta e entregámos ao Conselho Diretivo e ao Ministério da Saúde. E nem sequer um feedback do Ministério da Saúde tivemos a dizer, bom, recebemos, vamos analisar, vamos pensar. Zero.
1: A Comissão de Trabalhadores do Instituto de Emergência Médica esta quarta-feira vai ao Parlamento responder às questões dos deputados. A audição já estava marcada antes da promulgação do Presidente da República, mas este tema também vai ser abordado, diz Rui Gonçalves.
0: A instabilidade institucional que tenha sido notória, tanto do Ministério da Saúde como do Conselho do INEM, aliada a uma saída de dirigentes, falta de recursos humanos, as dificuldades principais mantêm-se. E há aqui uma desorganização, uma instabilidade, uma falta de comunicação que é preocupante e que temos algum receio que esta nova lei orgânica, se for má, possa completar este receio, ou seja, que possa efetivamente passar recursos humanos para o LIS, que possa vir a alterar vínculos laborais dos profissionais do INEM, o que me leva a outra questão, que é precisamente esta da passagem de ambulâncias de emergência médica, dos meios próprios do INEM, para as ULS.
1: Rui Gonçalves, da Comissão de Trabalhadores do Instituto de Emergência Médica, em declarações esta noite à Antena 1. O Exército dos Estados Unidos lançou novos ataques nas últimas horas contra o Irão em resposta aos bombardeamentos iranianos desta tarde contra um petroleiro saudita que transitava pelo Estreito de Hormuz. A televisão estatal iraniana já confirmou que se ouviram sons de dezenas de explosões, quer na ilha de Qasem, quer nas zonas próximas do porto de Sirik. São dois pontos estratégicos no controlo iraniano do Estreito de Hormuz. Washington considera que Teherão está a levar a cabo ataques em águas internacionais, para além de bombardear vários locais no Irão. Os Estados Unidos também esta terça-feira voltaram a impor sanções ao petróleo iraniano. Está cada vez mais frágil o acordo de Islamabad entre Washington e Teherão. Aumentou para 100 o número de portugueses e luso-descendentes que morreram nos sismos da Venezuela. Há 59 pessoas desaparecidas. Esta quarta-feira passam duas semanas da ocorrência dos dois sismos. No mais recente balanço oficial do país, refere-se que mais de 17 mil pessoas estão desalojadas e 856 edifícios foram danificados ou destruídos. Portugal, bem como outros países da União Europeia, enviaram equipas de busca e salvamento para a Venezuela. A equipa portuguesa fica no terreno até quinta-feira com a base de operações em Cátia Lamar, em La Guaira.
2: 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Nesta hora, a Serviço Público Bloco de Notas.
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0: excepcionais. Até às 2 da manhã, de acordo com o Ministro da Educação, há nova paragem nessa plataforma digital. Em Almada, a Câmara Municipal vai impor novas restrições ao consumo de água. Uma delas é a proibição de rega.
1: A Cláudia Almeida na edição esta hora.
0: Livre e Bloco de Esquerda querem explicações do Governo sobre a empresa que gera a plataforma que distribui e classifica os exames nacionais. O Ministro da Educação revelou que está a cargo da Blet Creative Powerhouse, uma empresa que, de acordo com Fernando Alexandre, tem contrato com o Educa, o antigo Instituto de Avaliação Educativa, há 8 anos. O deputado do Bloco de Esquerda, Fabián Figueiredo, diz esta noite à Antena 1 que há várias contradições na versão do Ministro, por isso quer explicações do Governo.
2: Primeiro, o Governo disse que era uma empresa que tinha uma relação contratual com o IAB desde 2018. Qualquer cidadão pode confirmar que essa empresa só existe desde 2020, o contrato é de 2023, portanto, para variar, o Governo mete a pata na poça, não é rigoroso. Nós queremos saber qual é que foi o envolvimento das empresas, quem é que tomou as decisões e, sobretudo, se nós, à data de hoje, sabemos o nome de todas as empresas que estão envolvidas neste processo. Porque o Governo, até ontem, recusou-se a divulgar quais é que são as empresas envolvidas neste processo.
0: Bloco de Esquerda e Livre querem também perceber sobre o cumprimento de todos os requisitos de segurança e de proteção de dados. Pelo Livre, a deputada Filipa Pinto dá voz a essas preocupações.
3: É importante perceber que documentação é que há para comprovar os requisitos da capacidade técnica da própria empresa, as certificações de segurança informática e as garantias de proteção de dados, porque esta empresa tem acesso a dados pessoais, nomeadamente os professores classificadores, que usam a sua chave móvel digital para aceder aos itens que têm de corrigir. E é importante perceber, é uma empresa privada, toda a documentação relativa a todas as empresas privadas envolvidas no âmbito das plataformas de classificação dos exames nacionais, incluindo os contratos e aditamentos e cadernos de encargos, porque nós temos de conhecer este tipo de contrato que foi feito, segundo se sabe, também por ajuste direto.
0: A deputada Filipa Pinto, do Livre, para o bastonário da Ordem dos Engenheiros, por detrás do ministro há de facto uma empresa que está a falhar.
4: Por trás das plataformas há sempre responsabilidades técnicas de intervenientes que as prepararam. E se não as prepararam, o fantástico é ninguém dar a cara. Parece que a culpa é realmente só do ministro e não é. Na verdade, embora obviamente do ponto de vista de gestão e da coordenação, o Ministério fica com o menino nas mãos, obviamente, mas do ponto de vista geral contratou alguém que não soube do ponto de vista técnico dar a resposta adequada a uma necessidade nacional.
0: E Fernando de Almeida Santos assinala também que em Portugal falta regular a atividade dos sistemas digitais e de novas tecnologias, o que gera grandes riscos para os serviços do Estado, refere o bastonário da Ordem dos Engenheiros.
4: Isto custa muito ao Estado. Quem reconhece o exercício profissional de engenharia em Portugal é o Estado. E o Estado atribui essas competências às ordens profissionais, que são muito diferentes de ser sindicatos, são intervenientes por conta do Estado da regulação e reconhecimento da profissão. E na informática, ou nos sistemas digitais e novas tecnologias, não há nenhuma, quando eu digo nenhuma, é zero intervenções de atos de engenharia de responsabilidade pública regulados. Não há nenhum. E não havendo nenhum, é um risco enormíssimo para o Estado.
0: E de acordo com o Ministro da Educação, até às 2 da manhã, nova paragem para manutenção da plataforma de classificação dos exames nacionais. É a segunda vez esta semana. Fernando Alexandre, que esta terça-feira foi explicar-se a 2 televisões, garantiu que esta nova paragem da plataforma não deve ameaçar o novo calendário de lançamento das notas.
5: Eu penso que nós